0: apenas para quando há muitos mosquitos. Deve ser utilizado todas as noites e durante todo o ano. Significa que a utilização do mosquiteiro é permanente, segundo a recomendação da OMS.
1: A Guiné-Bissau é um dos países da África que já estão a administrar vacinas de prevenção contra o paludismo em crianças. A coordenadora do Programa Nacional de Luta contra o Paludismo, doutora Vanira Pires da Almada, observa, no entanto, que o combate à doença envolve vários mecanismos que devem ser combinados.
0: O combate ao paludismo não depende de uma única intervenção. O programa aborda esta situação em várias ocasiões. Temos mosquiteiros impregnados de longa duração e ação. Temos diagnóstico precoce e tratamento eficaz dos casos. A prevenção do paludismo durante a gravidez, o programa fornece o tratamento preventivo intermitente e a administração de fansidá durante a gestação. E depois, agora, atualmente, o programa tem a vacina aprovada e já está em implementação contra o paludismo para as crianças menores de 5 anos. Temos quimioprevenção do paludismo sazonal, que é a QPS, se faz a campanha anualmente durante os meses de pico, quer dizer, de alta transmissão.
2: Que são que meses?
0: São a partir de agosto, setembro, outubro e novembro, 4 meses consecutivos ao ano. E cada mês a criança deve tomar 3 medicamentos, quer dizer, 3 dias consecutivos. Isso se faz nas zonas de alta transmissão.
1: Por tudo o que já foi feito, a Guiné-Bissau até pode admitir que caminha para a fase da pré-eliminação do paludismo nas comunidades. A coordenadora do Programa Nacional de Combate à Doença elenca as metas que devem ser atingidas impreterivelmente nos próximos anos.
0: Se queremos caminhar para a pré-eliminação, precisamos de saber exatamente onde estão os casos e onde persistem a transmissão. E, finalmente, queremos reforçar o papel das comunidades e dos agentes comunitários, porque não conseguiremos eliminar o paludismo apenas através da estrutura sanitária. O apoio do Fundo Global é muito importante, mas o objetivo é utilizá-lo estrategicamente para alcançar os resultados e, simultaneamente, fortalecer o sistema de saúde.
1: Outros desafios consistem em garantir que os mosquiteiros sejam usados por todos e de forma correta, que os testes e medicamentos sejam disponibilizados no tempo certo nas comunidades, que os meios de diagnóstico cheguem às regiões no interior profundo da Guiné-Bissau e que haja recursos humanos e financiamento suficientes para evitar retrocessos. Estas são as preocupações elencadas pela médica Vanira Pires da Almada, coordenadora nacional do Programa de Luta contra o Paludismo na Guiné-Bissau. Moussaba de Bissau, RFI.
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0: et à Découvre l'école.
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2: Prosseguimos a nossa emissão com o Magazine Semana em África, da autoria de Karina Branco.
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3: Bem-vindos a mais uma Semana em África, em que nos vamos debruçar sobre a atualidade lusófona. Começamos com a Guiné-Bissau, onde o Sim venceu o referendo de domingo sobre a entrada em vigor de uma nova Constituição, com 70% dos votos, de acordo com os resultados anunciados na terça-feira pela CNE. Organizações da sociedade civil e a Frente Popular afirmam que mais de 90% dos eleitores boicotaram a votação e consideram o processo ilegal e inconstitucional. Já a Comissão Nacional de Eleições aponta para uma afluência superior a 55%, como comunicou Idrissa Djaló, secretário executivo adjunto da CNE.
4: Ao longo do dia, registrou-se uma afluência significativa dos cidadãos às mesas da Assembleia de Voto, em algumas regiões, regular e moderada noutras regiões. A participação dos cidadãos eleitores no referendo é considerada satisfatória. De acordo com os dados recolhidos até o momento, junto às estruturas regionais, a taxa de participação pode situar-se acima dos 55%.
3: Pelo contrário, na oposição, o coordenador da Frente Popular

0: Armando Lona falou em boicote histórico.
1: O povo demonstrou através desse boicote histórico uma condenação clara às ingerências externas para controlar o Estado da Guiné-Bissau, utilizando o Umaro Sissoko Gombalo como uma peça. O povo da Guiné-Bissau demonstrou através desse boicote massivo que ele é o mestre do jogo, que ele é o detentor da soberania plena. Reiteramos a nossa determinação a continuar a lutar com o povo da Guiné-Bissau até a libertação total do nosso país dessa ditadura, dessa máfia.
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0: Em São Tomé e Príncipe, Carlos Villanova tomou posse esta quinta-feira para o seu segundo mandato presidencial na presença de vários dirigentes estrangeiros. Carlos Villanova disse estar consciente da exigência que tem para fazer mais e melhor no novo mandato.
3: Estou plenamente consciente que esta renovação de confiança representa uma exigência para que eu faça mais e melhor em prol de um futuro risonho para a nossa nação. E trabalho com maior determinação em favor daqueles que acreditam em dias melhores para cada São Tomense.
0: A Amnistia Internacional pediu esta quarta-feira medidas por parte da Namíbia, de Angola e dos parceiros internacionais para travarem as violações de direitos humanos que sofrem os angolanos que procuram chegar ao norte da Namíbia, fugindo à seca severa que assola o sul de Angola. André Julião, um dos porta-vozes da Amnistia Internacional Portugal, falou com a RFI.
4: A Amnistia gostaria de apelar às autoridades da Namíbia que estabeleçam uma abordagem à migração baseada nos direitos humanos, garantindo que estas pessoas deslocadas pela seca possam aceder aos direitos básicos, incluindo o registro e a documentação. Apelar, por sua vez, às autoridades angolanas para que tomem medidas urgentes para cumprir as suas obrigações legais, nomeadamente implementando salvaguardas para proteger as pessoas afetadas pela seca, isto através de mecanismos de preparação, de adaptação às alterações climáticas e que protejam estas comunidades em risco de deslocação. E também apelar à solidariedade internacional, incluindo proteção jurídica contra a repulsão e que os estados de rendimento mais elevado, que tenham um historial de emissões elevadas, assumam as suas obrigações acrescidas no que diz respeito à ação climática. Ou seja, aqueles estados que têm mais capacidade para o fazer devem prestar cooperação e assistência internacionais, incluindo financiamento climático adequado para apoiar países como Angola e a Namíbia, neste caso, na adaptação, na preparação para a seca e no reforço e na resposta a perdas e danos e a situações deste género.
0: Ainda em Angola, o presidente João Lourenço procedeu a alterações nas chefias das forças de segurança do país. As nomeações de novas chefias ocorrem na polícia, no exército, na justiça militar, nos serviços de inteligência e na casa militar da Presidência da República. Um trabalho de Avelino Miguel.
5: O presidente angolano João Lourenço, depois de consulta ao Conselho de Segurança Nacional, em decretos publicados em Luanda, efetuou profundas alterações nas chefias das forças de segurança do país. A nomeação de novas chefias militares da Polícia, Justiça Militar, Serviços de Inteligência e Casa Militar da Presidência da República foi procedida da passagem à reforma de 26 oficiais generais e almirantes por limite de idade. Foram igualmente feitas promoções e graduações em todas as áreas das forças de segurança. Entre as novas nomeações, destacam-se o novo procurador militar das Forças Armadas, o diretor do Gabinete de Estudos e Análises Estratégicas da Casa Militar da Presidência da República, o diretor da Direção de Informação Econômica do Serviço de Informações e Segurança do Estado, o novo inspetor nacional e comandantes provinciais da Polícia Nacional. As movimentações nas chefias das forças de segurança, consideradas por fontes oficiais angolanas como normais, resistam-se no momento do aumento da crispação política no país, com o registro de atos de intolerância política que envolvem a intervenção das forças de segurança, acusadas pelos partidos da oposição de não serem republicanas na sua atuação. Avelino Miguel, Luanda, RFI.
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0: Em Moçambique, a Rede dos Defensores de Direitos Humanos exige do governo esclarecimentos sobre o desaparecimento de dois jornalistas em Cabo Delgado, Ibrahim Mbaruco e Arlindo Chissale. Reportagem de Orfeu Lisboa, nosso correspondente.
6: Ibrahim Mbaruco é dado como desaparecido desde 2020 e Arlindo Chissale desde 2025. Ambos jornalistas que trabalhavam em Cabo Delgado, onde os ataques terroristas continuam a semear o medo e a dor. André Molungo, da Rede Moçambicana dos Defensores dos Direitos Humanos, questiona o silêncio das autoridades sobre estes casos.
7: Quando desaparecem jornalistas e não há informação, isto é muito mais preocupante se tivermos em conta o fato de que esses dois jornalistas, segundo a informação disponível, foram vistos pela última vez rodeados de militares.
6: A Rede Moçambicana dos Defensores de Direitos Humanos apela ao Ministério Público Moçambicano a trazer a verdade sobre estes desaparecimentos.
7: Enquanto nós não tivermos a conclusão, enquanto nós não tivermos o desfecho, seremos sempre tentados a concluir que os jornalistas eles foram vítima dessa agenda, dessa engenharia de busca de silenciamento do trabalho da comunicação social.
6: Buscam-se respostas sobre onde estão e o que se passou com os jornalistas Ibrahim Mbaruco e Arlindo Chissale. De Maputo para a RFI, Orfeu, Lisboa.
0: Ainda em Moçambique, Felisberto Navalha é o novo governador do Banco Central e sublinha que vai seguir os compromissos da instituição.
8: Primeiro é continuar a missão do banco, que é garantir a estabilidade macroeconómica. Segundo, a questão da inovação tecnológica. Nós temos uma taxa de inclusão ainda bastante modesta. Há muita gente fora do sistema financeiro formal.
0: Também em Moçambique decorreu esta semana a FACIM, Feira Internacional de Maputo, na qual participam cerca de 3 mil expositores. O presidente Daniel Chapo falou, nomeadamente, sobre a aposta na transformação digital para impulsionar a economia.
9: Queremos utilizar a tecnologia para aumentar a produtividade da nossa agricultura, modernizar a nossa indústria, expandir os serviços digitais, aproximar os produtores dos mercados e, sobretudo, tornar a vida do cidadão e das empresas mais simples, mais produtivas e mais próspera.
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0: Em Cabo Verde, o isolamento de São Nicolau continua a preocupar os habitantes da ilha. O governo promete trabalhar para melhorar a conectividade de e para a ilha. Um trabalho de Odair Santos.
10: Nos últimos três dias, o secretário de Estado do Turismo, José Pimenta Lima, realizou na ilha de São Nicolau encontros com os operadores turísticos e os autarcas, a fim de conhecer no terreno os desafios e as potencialidades que marcam o desenvolvimento do turismo na ilha. O isolamento de São Nicolau foi a principal preocupação levantada. Em declarações à imprensa, o operador turístico Fernando Santos, expressando na língua cabo-verdiana, afirmou que a situação é crítica e que o problema continua a permanecer sem se vislumbrar uma solução.
11: Irregularidade e falta de transporte marítimo e aéreo é um problema que nós temos há dezenas de anos nesta ilha e não se consegue resolver.
10: Por sua vez, o secretário de Estado do Turismo, José Pimenta Lima, reafirmou o compromisso do governo em trabalhar para melhorar a conectividade de e para São Nicolau, considerando os transportes uma questão central para o desenvolvimento do turismo e da economia.
12: É a principal questão que os são nicolauenses mantêm e esperam deste governo. Trabalho no sentido de termos 10 ilhas não separadas, mas ligadas pelo mar. Eu penso que há condições para começarmos a dar algum sinal para que as gentes de São Nicolau tenham mais esperança em que esta ilha deixe de ser apenas o centro geográfico no mapa do arquipélago, mas que passe a ocupar um lugar mais ao lado de todas as ilhas no sentido da distribuição do que é valor, do que é riqueza, do que é o desenvolvimento de todo o Cabo Verde.
10: O governante disse ainda que é necessário criar confiança nos investidores e operadores turísticos e garantir um serviço que responda não apenas ao turismo, mas também à população residente na ilha de São Nicolau. De Cabo Verde para a RFI, Odair Santos.
0: E na cultura, depois de 3 décadas a trabalhar em missões humanitárias da ONU, a São Tomense Alda Barros publicou o seu 4º livro de poesia. Chama-se Outros Silêncios e São Tomé e Príncipe é um dos temas que percorre a obra, como ela nos explicou.
13: São Tomé é implicitamente um dos temas do livro, um dos impulsionadores do livro, portanto, dos sentimentos que conduziram a este resultado. Porque eu sou do lá e não me dissocio, nem quero me dissociar disso. Em todos os meus livros, o meu São Tomé e Príncipe está lá, presente, presente, presente. É a minha poesia. São Tomé e Príncipe é a minha poesia.
0: Assim termina mais uma semana em África. Obrigada pela sua companhia e até breve.
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1: Marco Martins.
0: A marcar a atualidade deste sábado 5 de setembro, o ministro da Saúde de Moçambique admite que persistem casos de mau atendimento e maus tratos nas unidades sanitárias, bem como atos de corrupção. Os emissários norte-americanos Steve Witkoff e Jared Kushner chegaram este sábado a Moscovo para conversações sobre a paz na Ucrânia. As competições africanas de futebol masculino arrancaram na sexta-feira com a primeira mão da primeira pré-eliminatória da Liga dos Campeões da Taça da Confederação. Na Taça da Confederação, os angolanos do Cabo Escorpo vão defrontar o UNAM da Namíbia neste sábado. Estes outros títulos a desenvolver já seguindo o bloco informativo sob o comando técnico de Moussa Lechili. O jornal começa agora.
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0: Começamos com a atualidade na África Lusófona. O ministro da Saúde de Moçambique admite que persistem casos de mau atendimento e maus tratos nas unidades sanitárias, bem como atos de corrupção. Mais pormenores com o nosso correspondente Órfeo Lisboa.
2: Para o ministro moçambicano da Saúde, o CNIS, o que se vive no setor que dirige é lamentável.
3: Quando o número de queixas sobre o setor aumentam, sobre cobranças ilícitas, mau atendimento, maus tratos. Então, é normal? É normal isso na saúde? Não pode ser normal isso na saúde.
2: O CNIS remete ao passado para melhor se compreender o presente.
3: Quando comparo aquela altura em que tínhamos poucos médicos, falo de quadros superiores, tínhamos uma base técnicos. Naquela altura eram técnicos elementares, técnicos médios, técnicos básicos. A qualidade de serviços naquela altura era excelente. Hoje, PhDs, todos são PhDs, mas a qualidade está muito aquém.
2: Preocupações, questionamentos e apelos ouvidos durante a 11ª Conferência do Observatório da Saúde, que decorreu na capital moçambicana, sob o lema "O perfil dos profissionais da saúde formados e o alinhamento com as necessidades do setor em 2025. De Maputo para a RFI, Orfeu, Lisboa.
0: O Sindicato Nacional de Professores convocou 4 períodos de greve em Angola, o primeiro para 21 de setembro, em protesto contra o alegado incumprimento do acordo celebrado com o Executivo em janeiro. A greve está programada para 4 períodos ao longo do ano letivo, o primeiro de 19 dias úteis, de 21 de setembro a 15 de outubro. A greve será antecedida, a 12 de setembro, de assembleias representativas em todas as capitais das 21 províncias de Angola. Na reunião de onde saiu a decisão da greve, a presidente do SIMPROF, Hermínia Maria da Conceição Ferreira do Nascimento, afirmou que o professor angolano está cansado de promessas não cumpridas. O SIMPROF reivindica o cumprimento do acordo no que se refere à inclusão dos milhares de professores injustamente excluídos do concurso de ingresso interno e de acesso na fase das inscrições e na fase de seleção. Fim da citação do comunicado, então, do SINPROF.
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0: Prosseguimos com a atualidade internacional. Os emissários norte-americanos Steve Witkoff e Jared Kushner chegaram este sábado a Moscovo para conversações sobre a paz na Ucrânia. No domingo estarão em Kiev. Mais pormenores com Mateus Santa Rita.
4: À medida que Steve Witkoff e Jared Kushner chegavam a Moscovo, o presidente Putin ordenou uma suspensão de 3 dias dos ataques russos contra a Ucrânia. Já as forças armadas ucranianas também decretaram cessar-fogo em vigor desde a meia-noite de 5 de setembro até dia 8 de setembro. A dupla deverá ser recebida pelo presidente russo este sábado à tarde, enquanto o presidente ucraniano Volodymyr Zelensky anunciou que irá recebê-los no domingo em Kiev. O presidente norte-americano, Donald Trump, deu a entender na sexta-feira que os Estados Unidos dispunham de uma nova proposta concreta destinada a pôr fim ao conflito entre a Rússia e a Ucrânia. No entanto, não especificou o seu conteúdo. Na véspera da visita, o presidente Zelensky afirmou que a Rússia atacou 2 aeroportos ucranianos, enquanto as forças do Kremlin também atacaram 4 navios perto de Odessa. Já ataques ucranianos na região de Luhansk, controlada pela Rússia, fizeram 5 mortos e 5 feridos. Este novo impulso diplomático surge no momento em que as negociações mediadas pelos Estados Unidos se encontram num impasse. continua a existir um fosso considerável entre a Rússia e a Ucrânia quanto à forma de pôr fim ao conflito, sendo que o Kremlin qualificou de inabalável a posição apresentada por Vladimir Putin há 2 anos, segundo a qual a Ucrânia deveria ceder a totalidade do território das 4 regiões reivindicadas pela Rússia e renunciar ao seu projeto de adesão à NATO. As últimas negociações de paz tiveram lugar em fevereiro e desde então ambos os países têm intensificado os seus ataques.
0: As competições africanas de futebol masculino arrancaram na sexta-feira com a primeira mão da primeira pré-eliminatória da Liga dos Campeões e da Taça da Confederação. Na Taça da Confederação, os angolanos do Cabos Corp vão defrontar o UNAM da Namíbia neste sábado. Ao microfone da RFI, Mona Maleco, avançado do Cabos Corp, abordou a participação do Cabos Corp na Taça da Confederação, mas antes disso começou por analisar o arranque da temporada da sua equipa, que empatou 2 vezes nas 2 primeiras jornadas do Girabó.
5: Não está a ser das melhores, né? Mas também não está a ser a pior, porque a gente estamos a trabalhar arduamente para que a gente possa ter um resultado melhor, porque fizemos 2 jogos do campeonato interno, que é do Girabola, não foi o resultado que a gente queria adquirir, mas sei que cedo ou tarde os resultados vão aparecer.
0: Quais são os objetivos do Cabos Corp no Girabola?
5: O objetivo do clube é estar nos primeiros 3. Sei que não vai ser fácil, mas a gente tudo vai fazer para que a gente lá esteja.
0: Que antevisão podemos fazer do jogo da Taça da Confederação frente ao UNAM?
5: A gente não conhece o nosso adversário, né? Nunca nos defrontamos uma única vez. Então, a gente tudo vai fazer para que no nosso primeiro jogo a gente procure somar pontos e ganhar, porque vamos jogar em casa. Praticamente, digamos que vamos jogar em casa, né? Porque será que é Angola? Então, vamos procurar vencer o jogo.
0: Quais são os objetivos nessa competição africana?
5: Os objetivos nessa competição africana é chegar até a fase do grupo.
0: Era Mona Maleco, avançado angolano do Cabos Corp. O campeão nacional da Guiné-Bissau, o Futebol Clube de Kanchongo, entra hoje para o seu primeiro jogo de pré-eliminatórios de acesso à fase de grupos da Liga dos Campeões Africanos de Futebol. Mais pormenores com o nosso correspondente Moussa Baldé.
6: No ano em que o Clube do Norte da Guiné-Bissau completou 78 anos de existência, o Futebol Clube de Kanchongo disputa hoje, sábado 5 de setembro, o seu primeiro jogo na Liga dos Campeões Africanos. Será contra o Tenguet Futebol Clube, campeão do Senegal, numa partida aguardada com expectativa pelos guineenses que vão assistir ao jogo no Estádio Nacional 25 de Setembro, em Bissau. O treinador de Kanchongo, John Dembe, vulgo Mr. Casaco, promete um bom jogo contra uma equipa que o próprio não conhece.
7: Uma equipa desconhecida para nós, para a BS, pela primeira vez que...
0: O jogo será contra uma equipa desconhecida para nós, porque é a primeira vez que o Kanchongo está nesta competição. Prometemos fazer um bom jogo, que a rapaziada esteja bem disposta para que possa realizar o seu jogo ao seu estilo. Pedimos aos adeptos, àqueles que costumam acompanhar o Kanchongo, a todos os filhos da Guiné-Bissau, que não é apenas o Kanchongo que entrará em campo, é toda a Guiné-Bissau. Esperamos a presença de todos e prometemos realizar um bom jogo, se Deus quiser.
7: Para que lá não vai fazer bom jogo, se Deus quiser.
6: O capitão do Futebol Clube de Kanchongo, Kennedy Gomes, afirma que o jogo não será nada fácil para os também conhecidos por Lobos do Norte.
8: Antes, eu estava vendo o Futebol Clube de Kanchongo. Mas desta vez...
4: Até aqui representámos apenas o FC Kanchongo. Desta vez é mais do que isso. Desta vez vamos jogar em representação de todos os guineenses, tanto os que estão no país como os que se encontram na diáspora. Vamos defrontar uma equipa que nunca tínhamos defrontado antes, apenas vimos os vídeos deles. Vamos fazer tudo por tudo e utilizar os nossos mecanismos, mas não será um jogo fácil para nós. Esperamos que com o apoio do povo da Guiné-Bissau nas bancadas e com o empenho dos jogadores em campo, tudo corra bem.
6: O jogo entre o Futebol Clube de Kanchongo e o Tenguet Futebol Clube do Senegal terá a arbitragem de uma equipa vinda da Gâmbia. O comissário do jogo veio do Quênia. Moussa Baldé, Bissau, RFI.
0: De referir ainda na Taça da Confederação que um jogo que conta com uma equipa lusófona já terminou. Os moçambicanos do Black Bulls venceram por 1-0 o Atomic Ngome das Comores. Chegamos assim ao fim deste jornal.
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0: Bem-vindos à segunda parte da nossa emissão. Nos próximos 20 minutos propomos-lhe o magazine convidado, bem como o magazine Semana em África. Mas fica desde já com a convidada de Moussa Baldé.
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6: O paludismo continua a ser uma das principais preocupações do Ministério da Saúde nas regiões sanitárias de Bafatá, Gabu, Biombo, Bulama, Kinara e Tombali. Embora o financiamento da Estratégia Nacional dependa quase na totalidade do Fundo Mundial, que sofreu cortes em 2024, o programa conseguiu alargar a quimioprevenção do paludismo sazonal, QPS, de 3 para 4 meses, administrando medicamentos preventivos a cerca de 300 mil crianças menores de 5 anos. A coordenadora do Programa Nacional de Luta contra o Paludismo, doutora Vanira Pires da Almada, diz que apesar de todas as dificuldades, a Guiné-Bissau tem feito progressos assinaláveis.
11: Nos últimos anos conseguimos avançar por reforçar a prevenção, diagnóstico e tratamento oportuno ou ato seja atempado, e aumentar a utilização das intervenções como o uso dos mosquiteiros impregnados e ampliar a quimioprevenção do paludismo sazonal nas crianças. Em 2024, conseguimos fazer extensão da faixa etária no que diz respeito à quimioprevenção do paludismo sazonal nas regiões sanitárias do Bafatá, Dabo, Bulama, Tombali. Conseguimos fazer a extensão de 3 meses a 120 meses. Mas devido ao fundo, corte de fundo, não conseguimos progredir ou prosseguir para o próximo ano, quer dizer, em 2025. Mas conseguimos alcançar o objetivo. Conseguimos dar a cobertura para aquelas crianças alvos naquele ano. Cerca de 295 mil crianças. Também é importante destacar que em 2024 praticamente todos os casos suspeitos foram testados e casos confirmados tiveram tratamento ou acesso ao tratamento segundo a política do programa do paludismo.
6: Com o apoio do Fundo Mundial, são regularmente distribuídos de forma gratuita mosquiteiros impregnados com inseticidas aos agregados familiares com crianças menores de 5 anos e grávidas. A sexta campanha de distribuição deste ano entregou cerca de 1 milhão e 500 mil mosquiteiros. O problema continua a ser o uso daqueles artefactos, pois muita gente simplesmente se recusa a dormir debaixo dos mosquiteiros.
11: Existem várias razões. Algumas pessoas sentem calor ou desconforto. Outras pessoas não percebem imediatamente o benefício, o porquê de usar um mosquiteiro. E o mosquito é invisível e a doença pode aparecer dias depois da picada, conforme a epidemiologia nos indica. Também existem crenças na nossa comunidade, hábitos familiares e, em alguns casos, problemas relacionados com a instalação e conservação do mosquiteiro. Porque há populações que não percebem como instalar ou montar e desmontar um mosquiteiro e em que período deve utilizar um mosquiteiro. Por isso, a nossa abordagem não deve ser apenas destruir o mosquiteiro. Temos que explicar as razões que ele protege, demonstrar como deve ser instalada e utilizada perante a família. E há uma mensagem muito simples acerca disso. O mosquiteiro não é apenas para quando há muitos mosquitos. Deve ser utilizado todas as noites e durante todo o ano. Significa que a utilização do mosquiteiro é permanente, segundo a recomendação da OMS.
6: A Guiné-Bissau é um dos países de África que já estão a administrar vacinas de prevenção contra o paludismo em crianças. A coordenadora do Programa Nacional de Luta contra o Paludismo, doutora Vanira Pires da Almada, observa, no entanto, que o combate à doença envolve vários mecanismos que devem ser combinados.
11: O combate ao paludismo não depende de uma única intervenção. O programa aborda esta situação em várias ocasiões. Temos mosquiteiros impregnados de longa duração e ação. Temos diagnóstico precoce e tratamento eficaz dos casos. A prevenção do paludismo durante a gravidez, o programa fornece o tratamento preventivo intermitente, a administração de fansida durante a gestação. E depois, agora, atualmente, o programa tem a vacina aprovada e já está em implementação contra o paludismo para as crianças menores de 5 anos. Temos quimioprevenção do paludismo sazonal, que é a QPS, se faz a campanha anualmente durante os meses de pico, quer dizer, de alta transmissão.
10: Que são que meses?
11: São a partir de agosto, setembro, outubro e novembro. 4 meses consecutivos ao ano. E cada mês a criança deve tomar 3 medicamentos, quer dizer, 3 dias consecutivos. Isso se faz nas zonas de alta transmissão.
6: Por tudo o que já foi feito, a Guiné-Bissau até pode admitir que caminha para a fase da pré-eliminação do paludismo nas comunidades. A coordenadora do Programa Nacional de Combate à Doença elenca as metas que devem ser atingidas impreterivelmente nos próximos anos.
11: Se queremos caminhar para a pré-eliminação, precisamos de saber exatamente onde estão os casos e onde persiste a transmissão. E, finalmente, queremos reforçar o papel das comunidades e dos agentes comunitários, porque não conseguiremos eliminar o paludismo apenas através das estruturas sanitárias. O apoio do Fundo Global é muito importante, mas o objetivo é utilizá-lo estrategicamente para alcançar os resultados e, simultaneamente, fortalecer o sistema de saúde.
6: Outros desafios consistem em garantir que os mosquiteiros sejam usados por todos e de forma correta, que os testes e medicamentos sejam disponibilizados no tempo certo nas comunidades, que os meios de diagnóstico cheguem às regiões no interior profundo da Guiné-Bissau e que haja recursos humanos e financiamento suficientes para evitar retrocessos. Estas são as preocupações elencadas pela médica Vanira Pires da Almada, coordenadora nacional do Programa de Luta contra o Paludismo na Guiné-Bissau. Moussa Abalde-Bissau, RFI.
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1: Prosseguimos a nossa emissão com o Magazine Semana em África, da autoria de Karina Branco.
2: Semana em África. Bem-vindos a mais uma Semana em África, em que nos vamos debruçar sobre a atualidade lusófona. Começamos com a Guiné-Bissau, onde o Sim venceu o referendo de domingo sobre a entrada em vigor de uma nova Constituição, com 70% dos votos, de acordo com os resultados anunciados na terça-feira pela CNE. Organizações da sociedade civil e a Frente Popular afirmam que mais de 90% dos eleitores boicotaram a votação e consideram o processo ilegal e inconstitucional. Já a Comissão Nacional de Eleições aponta para uma afluência superior a 55%, como comunicou Idrissa Djaló, secretário executivo adjunto da CNE.
3: Ao longo do dia, registrou-se uma afluência significativa dos cidadãos às mesas da Assembleia de Voto, em algumas regiões, regular e moderada noutras regiões. A participação dos cidadãos eleitores no referendo é considerada satisfatória. De acordo com os dados recolhidos até o momento, junto às estruturas regionais, a taxa de participação pode situar-se acima dos 55%.
2: Pelo contrário, na oposição, o coordenador da Frente Popular, Armando Lona, falou em boicote histórico.
4: O povo demonstrou através desse boicote histórico uma condenação clara às ingerências externas para controlar o Estado da Guiné-Bissau, utilizando o Umaro Sissoko Embalo como uma peça. O povo da Guiné-Bissau demonstrou através desse boicote massivo que ele é o mestre do jogo, que ele é o detentor da soberania plena. Reiteramos a nossa determinação a continuar a lutar com o povo da Guiné-Bissau até a libertação total do nosso país dessa ditadura, dessa máfia.
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2: Em São Tomé e Príncipe, Carlos Villanova tomou posse esta quinta-feira para o seu segundo mandato presidencial, na presença de vários dirigentes estrangeiros. Carlos Villanova disse estar consciente da exigência que tem para fazer mais e melhor no novo mandato.
5: Estou plenamente consciente que esta renovação de confiança representa uma exigência para que eu faça mais e melhor em prol de um futuro risonho para a nossa nação. E trabalho com maior determinação em favor daqueles que acreditam em dias melhores para cada santomense.
2: A Amnistia Internacional pediu esta quarta-feira medidas por parte da Namíbia, de Angola e dos parceiros internacionais para travarem as violações de direitos humanos que sofrem os angolanos que procuram chegar ao norte da Namíbia, fugindo à seca severa que assola o sul de Angola. André Julião, um dos porta-vozes da Amnistia Internacional Portugal, falou com a RFI.
6: A Amnistia gostaria de apelar às autoridades da Namíbia que estabeleçam uma abordagem à migração baseada nos direitos humanos, garantindo que estas pessoas deslocadas pela seca possam aceder aos direitos básicos, incluindo o registro e a documentação. Apelar, por sua vez, às autoridades angolanas para que tomem medidas urgentes para cumprir as suas obrigações legais, nomeadamente implementando salvaguardas para proteger as pessoas afetadas pela seca, isto através de mecanismos de preparação, de adaptação às alterações climáticas e que protejam estas comunidades em risco de deslocação. E também apelar à solidariedade internacional, incluindo proteção jurídica contra a repulsão, e que os estados de rendimento mais elevado, que tenham um historial de emissões elevadas, assumam as suas obrigações acrescidas no que diz respeito à ação climática. Ou seja, aqueles estados que têm mais capacidade para o fazer devem prestar cooperação e assistência internacionais, incluindo financiamento climático adequado para apoiar países como Angola e a Namíbia, neste caso, na adaptação, na preparação para a seca e no reforço e na resposta a perdas e danos e a situações deste género.
2: Ainda em Angola, o presidente João Lourenço procedeu a alterações nas chefias das forças de segurança do país. As nomeações de novas chefias ocorrem na polícia, no exército, na justiça militar, nos serviços de inteligência e na casa militar da Presidência da República. Um trabalho de Avelino Miguel.
7: O presidente angolano João Lourenço, depois de consulta ao Conselho de Segurança Nacional, em decretos publicados em Luanda, efetuou profundas alterações nas chefias das forças de segurança do país. A nomeação de novas chefias militares, da polícia, Justiça Militar, Serviços de Inteligência e Casa Militar da Presidência da República, foi procedida da passagem à reforma de 26 oficiais generais e almirantes por limite de idade. Foram igualmente feitas promoções e graduações em todas as áreas das Forças de Segurança. Entre as novas nomeações, destacam-se o novo Procurador Militar das Forças Armadas, o Diretor do Gabinete de Estudos e Análises Estratégicas da Casa Militar da Presidência da República, o Diretor da Direção de Informação Econômica do Serviço de Informações e Segurança do Estado, o novo Inspetor Nacional e Comandantes Provinciais da Polícia Nacional. As movimentações nas chefias das Forças de Segurança, consideradas por fontes oficiais angolanas como normais, resistam-se no momento do aumento da crispação política no país, com o registro de atos de intolerância política que envolvem a intervenção das Forças de Segurança, acusadas pelos partidos da oposição de não serem republicanas na sua atuação. Avelino Miguel, Luanda, RFI.
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2: Em Moçambique, a Rede dos Defensores de Direitos Humanos exige do governo esclarecimentos sobre o desaparecimento de dois jornalistas em Cabo Delgado, Ibrahim Mbaruku e Arlindo Chissale. Reportagem de Orfeu Lisboa, nosso correspondente.
8: Ibrahim Mbaruku é dado como desaparecido desde 2020 e Arlindo Chissale desde 2025. Ambos jornalistas que trabalhavam em Cabo Delgado, onde os ataques terroristas continuam a semear o medo e a dor. André Molungo, da Rede Moçambicana dos Defensores dos Direitos Humanos, questiona o silêncio das autoridades sobre estes casos.
9: Quando desaparecem jornalistas e não há informação, isto é muito mais preocupante se tivermos em conta o fato de que esses dois jornalistas, segundo a informação disponível, foram vistos pela última vez rodeados de militares.
8: A Rede Moçambicana dos Defensores de Direitos Humanos apela ao Ministério Público Moçambicano a trazer a verdade sobre estes desaparecimentos.
9: Enquanto nós não tivermos a conclusão, enquanto nós não tivermos o desfecho, seremos sempre tentados a concluir que os jornalistas, eles foram vítima dessa agenda, dessa engenharia de busca de silenciamento do trabalho da comunicação social.
8: Buscam-se respostas sobre onde estão e o que se passou com os jornalistas Ibrahim Mbaruku e Arlindo Chissale. De Maputo para a RFI, Orfeu, Lisboa.
2: Ainda em Moçambique, Felisberto Navalha é o novo governador do Banco Central e sublinha que vai seguir os compromissos da instituição.
10: Primeiro é continuar a missão do banco, que é garantir a estabilidade macroeconómica. Segundo, a questão da inovação tecnológica. Nós temos uma taxa de inclusão ainda bastante modesta. Há muita gente fora do sistema financeiro formal.
2: Também em Moçambique decorreu esta semana a FACIM, Feira Internacional de Maputo, na qual participam cerca de 3 mil expositores. O presidente Daniel Chapo falou, nomeadamente, sobre a aposta na transformação digital para impulsionar a economia.
11: Queremos utilizar a tecnologia para aumentar a produtividade da nossa agricultura, modernizar a nossa indústria, expandir os serviços digitais, aproximar os produtores dos mercados e, sobretudo, tornar a vida do cidadão e das empresas mais simples, mais produtivas e mais próspera.
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2: Em Cabo Verde, o isolamento de São Nicolau continua a preocupar os habitantes da ilha. O governo promete trabalhar para melhorar a conectividade de e para a ilha. Um trabalho de Odair Santos.
12: Nos últimos 3 dias, o secretário de Estado do Turismo, José Pimenta Lima, realizou na ilha de São Nicolau encontros com os operadores turísticos e os autarcas, a fim de conhecer no terreno os desafios e as potencialidades que marcam o desenvolvimento do turismo na ilha. O isolamento de São Nicolau foi a principal preocupação levantada. Em declarações à imprensa, o operador turístico Fernando Santos, expressando na língua cabo-verdiana, afirmou que a situação é crítica e que o problema continua a permanecer sem se vislumbrar uma solução. corrupção.
13: Irregularidade e falta de transporte marítimo e aéreo é um problema que nós temos há dezenas de anos nesta ilha e não se consegue resolver.
12: Por sua vez, o secretário de Estado do Turismo, José Pimenta Lima, reafirmou o compromisso do governo em trabalhar para melhorar a conectividade de e para São Linglau, considerando os transportes uma questão central para o desenvolvimento do turismo e da economia.
14: É a principal questão que os São Nicolauenses mantêm e esperam deste governo. Trabalho no sentido de termos 10 ilhas não separadas, mas ligadas pelo mar. Eu penso que há condições para começarmos a dar algum sinal para que as gentes de São Nicolau tenham mais esperança em que esta ilha deixe de ser apenas o centro geográfico no mapa do arquipélago, mas que passe a ocupar um lugar mais ao lado de todas as ilhas, no sentido da distribuição do que é valor, do que é riqueza, do que é o desenvolvimento de todo o Cabo Verde.
12: O governante disse ainda que é necessário criar confiança nos investidores e operadores turísticos e garantir um serviço que responda não apenas ao turismo, mas também à população residente na ilha de São Linglau. De Cabo Verde para a RFI, Odair Santos.
2: E na cultura, depois de 3 décadas a trabalhar em missões humanitárias da ONU, a São Tomense Alda Barros publicou o seu 4º livro de poesia. Chama-se Outros Silêncios e São Tomé e Príncipe é um dos temas que percorre a obra, como ela nos explicou.
15: São Tomé é implicitamente um dos temas do livro, um dos impulsionadores do livro, portanto, dos sentimentos que conduziram a este resultado. Porque eu sou de lá e não me dissocio, nem quero me dissociar disso. Em todos os meus livros, o meu São Tomé e Príncipe está lá, presente, presente, presente. É a minha poesia. São Tomé e Príncipe é a minha poesia.
2: Assim termina mais uma Semana em África. Obrigada pela sua companhia e até breve.
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1: Marco Martins.
0: A marcar a atualidade deste sábado 5 de setembro, o ministro da Saúde de Moçambique admite que persistem casos de mau atendimento e maus tratos nas unidades sanitárias, bem como atos de corrupção. Os emissários norte-americanos Steve Witkoff e Jared Kushner chegaram este sábado a Moscovo para conversações sobre a paz na Ucrânia. As competições africanas de futebol masculino arrancaram na sexta-feira com a primeira mão da primeira pré-eliminatória da Liga dos Campeões da Taça da Confederação. Na Taça da Confederação, os angolanos do Cabo Escorp vão defrontar o UNAM da Namíbia neste sábado. Estes outros títulos já desenvolvei já a seguir no bloco informativo sob o comando técnico de Moussa Lechili. O jornal começa agora.
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0: Começamos com a atualidade na África Lusófona. O ministro da Saúde de Moçambique admite que persistem casos de mau atendimento e maus tratos nas unidades sanitárias, bem como atos de corrupção. Mais pormenores com o nosso correspondente Orfeu Lisboa.
2: Para o ministro moçambicano da Saúde, o sinistro que se vive no setor que dirige é lamentável.
3: Quando o número de queixas sobre o setor aumentam, sobre cobranças ilícitas, mau atendimento, maus tratos. Então, é normal? É normal isso na saúde? Não pode ser normal isso na saúde.
2: O CNIS remete ao passado para melhor se compreender o presente.
3: Quando comparo aquela altura em que tínhamos poucos médicos, falo de quadros superiores, tínhamos uma base de técnicos. Naquela altura eram técnicos elementares, técnicos médios, técnicos básicos. A qualidade de serviços naquela altura era excelente. Hoje, PhDs, todos são PhDs hoje, mas a qualidade está muito aquém.
2: Preocupações, questionamentos e apelos ouvidos durante a 11ª Conferência do Observatório da Saúde, que decorreu na capital moçambicana, sob o lema "O perfil dos profissionais da saúde formados e o alinhamento com as necessidades do setor em 2025. De Maputo para a RFI, Orfeu Lisboa.
0: O Sindicato Nacional de Professores convocou 4 períodos de greve em Angola, o primeiro para 21 de setembro, em protesto contra o alegado incumprimento do acordo celebrado com o Executivo em janeiro. A greve está programada para 4 períodos ao longo do ano letivo, o primeiro de 19 dias úteis, de 21 de setembro a 15 de outubro. A greve será antecedida, a 12 de setembro, de assembleias representativas em todas as capitais das 21 províncias de Angola. Na reunião de onde saiu a decisão da greve, a presidente do SIMPROF, Hermínia Maria da Conceição Ferreira do Nascimento, afirmou que o professor angolano está cansado de promessas não cumpridas. O SIMPROF reivindica o cumprimento do acordo no que se refere à inclusão dos milhares de professores injustamente excluídos do concurso de ingresso interno e de acesso na fase das inscrições e na fase de seleção. Fim da citação do comunicado, então, do SINPROF.
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0: Prosseguimos com a atualidade internacional. Os emissários norte-americanos Steve Witkoff e Jared Kushner chegaram este sábado a Moscovo para conversações sobre a paz na Ucrânia. No domingo estarão em Kiev. Mais pormenores com Mateus Santa Rita.
4: À medida que Steve Witkoff e Jared Kushner chegavam a Moscovo, o presidente Putin ordenou uma suspensão de 3 dias dos ataques russos contra a Ucrânia. Já as forças armadas ucranianas também decretaram cessar-fogo em vigor desde a meia-noite de 5 de setembro até dia 8 de setembro. A dupla deverá ser recebida pelo presidente russo este sábado à tarde, enquanto o presidente ucraniano Volodymyr Zelensky anunciou que irá recebê-los no domingo em Kiev. O presidente norte-americano, Donald Trump, deu a entender na sexta-feira que os Estados Unidos dispunham de uma nova proposta concreta destinada a pôr fim ao conflito entre a Rússia e a Ucrânia. No entanto, não especificou o seu conteúdo. Na véspera da visita, o presidente Zelensky afirmou que a Rússia atacou 2 aeroportos ucranianos, enquanto as forças do Kremlin também atacaram 4 navios perto de Odessa. Já ataques ucranianos na região de Luhansk, controlada pela Rússia, fizeram 5 mortos e 5 feridos. Este novo impulso diplomático surge no momento em que as negociações mediadas pelos Estados Unidos se encontram num impasse. Continua a existir um fosso considerável entre a Rússia e a Ucrânia quanto à forma de pôr fim ao conflito, sendo que o Kremlin qualificou de inabalável a posição apresentada por Vladimir Putin há 2 anos, segundo a qual a Ucrânia deveria ceder a totalidade do território das 4 regiões reivindicadas pela Rússia e renunciar ao seu projeto de adesão à NATO. As últimas negociações de paz tiveram lugar em fevereiro e desde então ambos os países têm intensificado os seus ataques.
0: As competições africanas de futebol masculino arrancaram na sexta-feira com a primeira mão da primeira pré-eliminatória da Liga dos Campeões e da Taça da Confederação. Na Taça da Confederação, os angolanos do Cabo Scorp vão defrontar o UNAM da Namíbia neste sábado. Ao microfone da RFI, Mona Maleco, avançado do Cabo Scorp, abordou a participação do Cabo Scorp na Taça da Confederação, mas antes disso começou por analisar o arranque da temporada da sua equipa, que empatou 2 vezes nas 2 primeiras jornadas do Girabó.
5: Não está a ser das melhores, né? Mas também não está a ser a pior, porque a gente estamos a trabalhar arduamente para que a gente possa ter um resultado melhor, porque fizemos 2 jogos do campeonato interno, que é do Girabola, não foi o resultado que a gente queria adquirir, mas sei que cedo ou tarde os resultados vão aparecer.
0: Quais são os objetivos do Cabo Scorp no Girabola?
5: O objetivo do clube é estar nos primeiros 3. Sei que não vai ser fácil, mas a gente tudo vai fazer para que a gente lá esteja.
0: Que antevisão podemos fazer do jogo da Taça da Confederação frente ao UNAM?
5: A gente não conhece o nosso adversário, né? Nunca nos defrontamos uma única vez. Então, a gente tudo vai fazer para que no nosso primeiro jogo a gente procure somar pontos e ganhar, porque vamos jogar em casa. Praticamente, digamos que vamos jogar em casa, né? Porque será que é Angola? Então, vamos procurar vencer o jogo.
0: Quais são os objetivos nessa competição africana?
5: Os objetivos nessa competição africana é chegar até a fase do grupo.
0: Era Mona Maleco, avançado angolano do Cabo Scorp. O campeão nacional da Guiné-Bissau, o Futebol Clube de Kanchongo, entra hoje para o seu primeiro jogo de pré-eliminatórias de acesso à fase de grupos da Liga dos Campeões Africanos de Futebol. Mais pormenores com o nosso correspondente Moussa Baldé.
6: No ano em que o Clube do Norte da Guiné-Bissau completou 78 anos de existência, o Futebol Clube de Kanchongo disputa hoje, sábado 5 de setembro, o seu primeiro jogo na Liga dos Campeões Africanos. Será contra o Tenguet Futebol Clube, campeão do Senegal, numa partida aguardada com expectativa pelos guineenses que vão assistir ao jogo no Estádio Nacional 25 de Setembro, em Bissau. O treinador de Kanchongo, João Dembe, vulgo Mr. Casaco, promete um bom jogo contra uma equipa que o próprio não conhece.
7: Uma equipa desconhecida para nós, para a BS, pela primeira vez que...
0: O jogo será contra uma equipa desconhecida para nós, porque é a primeira vez que o Kanchongo está nesta competição. Prometemos fazer um bom jogo, que a rapaziada esteja bem disposta para que possa realizar o seu jogo ao seu estilo. Pedimos aos adeptos, àqueles que costumam acompanhar o Kanchongo, a todos os filhos da Guiné-Bissau, que não é apenas o Kanchongo que entrará em campo, é toda a Guiné-Bissau. Esperamos a presença de todos e prometemos realizar um bom jogo, se Deus quiser.
7: Para que lá não vai fazer bom jogo, se Deus quiser.
6: O capitão do Futebol Clube de Kanchongo, Kennedy Gomes, afirma que o jogo não será nada fácil para os também conhecidos por Lobos do Norte.
8: Antes, vamos representar o Futebol Clube de Kanchongo. Mas desta vez...
4: Até aqui representámos apenas o FC Kanchongo. Desta vez é mais do que isso. Desta vez vamos jogar em representação de todos os guineenses, tanto os que estão no país como os que se encontram na diáspora. Vamos defrontar uma equipa que nunca tínhamos defrontado antes, apenas vimos os vídeos deles. Vamos fazer tudo por tudo e utilizar os nossos mecanismos, mas não será um jogo fácil para nós. Esperamos que com o apoio do povo da Guiné-Bissau nas bancadas e com o empenho dos jogadores em campo, tudo corra bem.
6: O jogo entre o Futebol Clube de Kanchongo e o Tenguet Futebol Clube do Senegal terá a arbitragem de uma equipa vinda da Gâmbia. O comissário do jogo veio do Quênia. Moussa Baldé, Bissau, RFI.
0: De referir ainda na Taça da Confederação que um jogo que conta com uma equipa lusófona já terminou. Os moçambicanos do Black Bulls venceram por 1-0 o Atomic Ngome das Comores. Chegamos assim ao fim deste jornal.
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0: Bem-vindos à segunda parte da nossa emissão. Nos próximos 20 minutos propomos-lhe o Magazine Convidado, bem como o Magazine Semana em África. Mas fica desde já com a convidada de Moussa Baldé.
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6: O paludismo continua a ser uma das principais preocupações do Ministério da Saúde nas regiões sanitárias de Bafatá, Gabu, Biombo, Bulama, Kinara e Tombali. Embora o financiamento da Estratégia Nacional dependa quase na totalidade do Fundo Mundial, que sofreu cortes em 2024, o programa conseguiu alargar a quimioprevenção do paludismo sazonal, QPS, de 3 para 4 meses, administrando medicamentos preventivos a cerca de 300 mil crianças menores de 5 anos. A coordenadora do Programa Nacional de Luta contra o Paludismo, doutora Vanira Pires da Almada, diz que apesar de todas as dificuldades, a Guiné-Bissau tem feito progressos assinaláveis.
11: Nos últimos anos conseguimos avançar, reforçar a prevenção, diagnóstico e tratamento oportuno, seja a tempo, e aumentar a utilização das intervenções como o uso dos mosquiteiros impregnados e ampliar a quimioprevenção do paludismo sazonal nas crianças. Em 2024, conseguimos fazer extensão da faixa etária no que diz respeito à quimioprevenção do paludismo sazonal nas regiões sanitárias do Bafatá, Dabo, Bulama, Tombali. Conseguimos fazer a extensão de 3 meses a 120 meses. Mas devido ao fundo, corte de fundo, não conseguimos progredir ou prosseguir para o próximo ano, quer dizer, em 2025. Mas conseguimos alcançar o objetivo. Conseguimos dar a cobertura para aquelas crianças alvos naquele ano. Cerca de 295 mil crianças. Também é importante destacar que em 2024 praticamente todos os casos suspeitos foram testados e casos confirmados tiveram tratamento ou acesso ao tratamento segundo a política do programa do paludismo.
6: Com o apoio do Fundo Mundial, são regularmente distribuídos de forma gratuita mosquiteiros impregnados com inseticidas aos agregados familiares com crianças menores de 5 anos e grávidas. A sexta campanha de distribuição deste ano entregou cerca de 1 milhão e 500 mil mosquiteiros. O problema continua a ser o uso daqueles artefatos.

0: a prevenção do paludismo durante a gravidez, o programa fornece o tratamento preventivo intermitente à administração de Fansida durante a gestação. E depois, agora, atualmente, o programa tem a vacina aprovada e já está em implementação contra o paludismo para as crianças menores de 5 anos. Temos quimioprevenção do paludismo sazonal, que é a QPS, se faz a campanha anualmente durante os meses de pico, quer dizer, de alta transmissão.
1: Que são que meses?
0: São a partir de agosto, setembro, outubro e novembro. 4 meses consecutivos ao ano. E cada mês a criança deve tomar 3 medicamentos, quer dizer, 3 dias consecutivos. Isso se faz nas zonas de alta transmissão.
2: Por tudo o que já foi feito, a Guiné-Bissau até pode admitir que caminha para a fase da pré-eliminação do paludismo nas comunidades. A coordenadora do Programa Nacional de Combate à Doença elenca as metas que devem ser atingidas impreterivelmente nos próximos anos.
0: Se queremos caminhar para a pré-eliminação, precisamos de saber exatamente onde estão os casos e onde persiste a transmissão. E, finalmente, queremos reforçar o papel das comunidades e dos agentes comunitários, porque não conseguiremos eliminar o paludismo apenas através das estruturas sanitárias. O apoio do Fundo Global é muito importante, mas o objetivo é utilizá-lo estrategicamente para alcançar os resultados e, simultaneamente, fortalecer o sistema de saúde.
2: Outros desafios consistem em garantir que os mosquiteiros sejam usados por todos e de forma correta, que os testes e medicamentos sejam disponibilizados no tempo certo nas comunidades, que os meios de diagnóstico cheguem às regiões no interior profundo da Guiné-Bissau e que haja recursos humanos e financiamento suficientes para evitar retrocessos. Estas são as preocupações elencadas pela médica Vanira Pires da Almada, coordenadora nacional do Programa de Luta contra o Paludismo na Guiné-Bissau, Moussa de Bissau, RFI.
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0: à Découvre l'école.
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2: Prosseguimos a nossa emissão com o Magazine Semana em África, da autoria de Karina Branco.
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3: Bem-vindos a mais uma Semana em África, em que nos vamos debruçar sobre a atualidade lusófona. Começamos com a Guiné-Bissau, onde o Sim venceu o referendo de domingo sobre a entrada em vigor de uma nova Constituição, com 70% dos votos, de acordo com os resultados anunciados na terça-feira pela CNE. Organizações da sociedade civil e a Frente Popular afirmam que mais de 90% dos eleitores boicotaram a votação e consideram o processo ilegal e inconstitucional. Já a Comissão Nacional de Eleições aponta para uma afluência superior a 55%, como comunicou Idrissa Djaló, secretário executivo adjunto da CNE.
4: Ao longo do dia, registrou-se uma afluência significativa dos cidadãos às mesas da Assembleia de Voto, em algumas regiões, regular e moderada noutras regiões. A participação dos cidadãos eleitores no referendo é considerada satisfatória. De acordo com os dados recolhidos até o momento, junto às estruturas regionais, a taxa de participação pode situar-se acima dos 55%.
3: Pelo contrário, na oposição, o coordenador da Frente Popular, Armando Lona, falou em boicote histórico.
5: O povo demonstrou através desse boicote histórico uma condenação clara às ingerências externas para controlar o Estado da Guiné-Bissau, utilizando o Umaro Sissoko Gombalo como uma peça. O povo da Guiné-Bissau demonstrou, através desse boicote massivo, que ele é o mestre do jogo, que ele é o detentor da soberania plena. Reiteramos a nossa determinação a continuar a lutar com o povo da Guiné-Bissau até a libertação total do nosso país dessa ditadura, dessa máfia.
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3: Em São Tomé e Príncipe, Carlos Villanova tomou posse esta quinta-feira para o seu segundo mandato presidencial, na presença de vários dirigentes estrangeiros. Carlos Villanova disse estar consciente da exigência que tem para fazer

0: mais e melhor no novo mandato.
1: Estou plenamente consciente que esta renovação de confiança representa uma exigência para que eu faça mais e melhor em prol de um futuro risonho para a nossa nação. E trabalho com maior determinação em favor daqueles que acreditam em dias melhores para cada santo-mense.
0: A Amnistia Internacional pediu esta quarta-feira medidas por parte da Namíbia, de Angola e dos parceiros internacionais para travarem as violações de direitos humanos que sofrem os angolanos que procuram chegar ao norte da Namíbia, fugindo à seca severa que assola o sul de Angola. André Julião, um dos porta-vozes da Amnistia Internacional Portugal, falou com a RFI.
2: A Amnistia gostaria de apelar às autoridades da Namíbia que estabeleçam uma abordagem à migração baseada nos direitos humanos, garantindo que estas pessoas deslocadas pela seca possam aceder aos direitos básicos, incluindo o registro e a documentação. Apelar, por sua vez, às autoridades angolanas para que tomem medidas urgentes para cumprir as suas obrigações legais, nomeadamente implementando salvaguardas para proteger as pessoas afetadas pela seca, isto através de mecanismos de preparação, de adaptação às alterações climáticas e que protejam estas comunidades em risco de deslocação. E também apelar à solidariedade internacional, incluindo proteção jurídica contra a repulsão, e que os estados de rendimento mais elevado, que tenham um historial de emissões elevadas, assumam as suas obrigações acrescidas no que diz respeito à ação climática. Ou seja, aqueles estados que têm mais capacidade para o fazer devem prestar cooperação e assistência internacionais, incluindo financiamento climático adequado para apoiar países como Angola e a Namíbia, neste caso, na adaptação, na preparação para a seca e no reforço e na resposta a perdas e danos e a situações deste género.
0: Ainda em Angola, o presidente João Lourenço procedeu a alterações nas chefias das forças de segurança do país. As nomeações de novas chefias ocorrem na polícia, no exército, na justiça militar, nos serviços de inteligência e na casa militar da Presidência da República. Um trabalho de Avelino Miguel.
3: O presidente angolano João Lourenço, depois de consulta ao Conselho de Segurança Nacional, em decretos publicados em Luanda, efetuou profundas alterações nas chefias das forças de segurança do país. A nomeação de novas chefias militares da Polícia, Justiça Militar, Serviços de Inteligência e Casa Militar da Presidência da República foi procedida da passagem à reforma de 26 oficiais generais e almirantes por limite de idade. Foram igualmente feitas promoções e graduações em todas as áreas das forças de segurança. Entre as novas nomeações, destacam-se o novo procurador militar das Forças Armadas, o diretor do Gabinete de Estudos e Análises Estratégicas da Casa Militar da Presidência da República, o diretor da Direção de Informação Econômica do Serviço de Informações e Segurança do Estado, o novo inspetor nacional e comandantes provinciais da Polícia Nacional. As movimentações nas chefias das forças de segurança, consideradas por fontes oficiais angolanas como normais, resistam-se no momento do aumento da crispação política no país, com o registro de atos de intolerância política que envolvem a intervenção das forças de segurança, acusadas pelos partidos da oposição de não serem republicanas na sua atuação. Avelino Miguel, Luanda, RFI.
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0: Em Moçambique, a Rede dos Defensores de Direitos Humanos exige do governo esclarecimentos sobre o desaparecimento de dois jornalistas em Cabo Delgado, Ibrahim Mbaruco e Arlindo Chissale. Reportagem de Orfeu Lisboa, nosso correspondente.
5: Ibrahim Mbaruco é dado como desaparecido desde 2020 e Arlindo Chissale desde 2025. Ambos jornalistas que trabalhavam em Cabo Delgado, onde os ataques terroristas continuam a semear o medo e a dor. André Mulungu, da Rede Moçambicana dos Defensores dos Direitos Humanos, questiona o silêncio das autoridades sobre estes casos.
6: quando desaparecem jornalistas e não há informação. Isto é muito mais preocupante se tivermos em conta o fato de que esses dois jornalistas, segundo a informação disponível, foram vistos pela última vez rodeados de militares.
5: A Rede Moçambicana dos Defensores de Direitos Humanos apela ao Ministério Público Moçambicano a trazer a verdade sobre estes desaparecimentos.
6: Enquanto nós não tivermos a conclusão, enquanto nós não tivermos o desfecho, seremos sempre tentados a concluir que os jornalistas, eles foram vítima dessa agenda, dessa engenharia de busca de silenciamento do trabalho da comunicação social.
5: Buscam-se respostas sobre onde estão e o que se passou com os jornalistas Ibrahim Baruco e Arlindo Chissala, de Maputo para a RFI, Orfeu, Lisboa.
0: Ainda em Moçambique, Felisberto Navalha é o novo governador do Banco Central e sublinha que vai seguir os compromissos da instituição.
7: Primeiro é continuar a missão do banco, que é garantir a estabilidade macroeconómica. Segundo, a questão da inovação tecnológica. Nós temos uma taxa de inclusão ainda bastante modesta. Há muita gente fora do sistema financeiro formal.
0: Também em Moçambique decorreu esta semana a FACIM, Feira Internacional de Maputo, na qual participam cerca de 3 mil expositores. O presidente Daniel Chapo falou, nomeadamente, sobre a aposta na transformação digital para impulsionar a economia.
8: Queremos utilizar a tecnologia para aumentar a produtividade da nossa agricultura, modernizar a nossa indústria, expandir os serviços digitais, aproximar os produtores dos mercados e, sobretudo, tornar a vida do cidadão e das empresas mais simples, mais produtivas e mais próspera.
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0: Em Cabo Verde, o isolamento de São Nicolau continua a preocupar os habitantes da ilha. O governo promete trabalhar para melhorar a conectividade de e para a ilha. Um trabalho de Odair Santos.
9: Nos últimos 3 dias, o secretário de Estado do Turismo, José Pimenta Lima, realizou na ilha de São Nicolau encontros com os operadores turísticos e os autarcas, a fim de conhecer no terreno os desafios e as potencialidades que marcam o desenvolvimento do turismo na ilha. O isolamento de São Nicolau foi a principal preocupação levantada. Em declarações à imprensa, o operador turístico Fernando Santos, expressando na língua cabo-verdiana, afirmou que a situação é crítica e que o problema continua a permanecer sem se vislumbrar uma solução.
10: Irregularidade e falta de transporte marítimo e aéreo é um problema que nós temos há dezenas de anos nesta ilha e não se consegue resolver.
9: Por sua vez, o secretário de Estado do Turismo, José Pimenta Lima, reafirmou o compromisso do governo em trabalhar para melhorar a conectividade de e para São Nicolau, considerando os transportes uma questão central para o desenvolvimento do turismo e da economia.
11: É a principal questão que os são nicolauenses mantêm e esperam deste governo. Trabalho no sentido de termos 10 ilhas não separadas, mas ligadas pelo mar. Eu penso que há condições para começarmos a dar algum sinal para que as gentes de São Nicolau tenham mais esperança em que esta ilha deixe de ser apenas o centro geográfico no mapa do arquipélago, mas que passe a ocupar um lugar mais ao lado de todas as ilhas, no sentido da distribuição do que é valor, do que é riqueza, do que é o desenvolvimento de todo o Cabo Verde.
9: O governante disse ainda que é necessário criar confiança nos investidores e operadores turísticos e garantir um serviço que responda não apenas ao turismo, mas também à população residente na ilha de São Nicolau. De Cabo Verde para a RFI, Odair Santos.
0: E na cultura, depois de 3 décadas a trabalhar em missões humanitárias da ONU, a São Tomense Alda Barros publicou o seu 4º livro de poesia. Chama-se Outros Silêncios e São Tomé e Príncipe é um dos temas que percorre a obra, como ela nos explicou.
12: São Tomé é implicitamente um dos temas do livro, um dos impulsionadores do livro, portanto, dos sentimentos que conduziram a este resultado. Porque eu sou de lá e não me dissocio, nem quero me dissociar disso. Em todos os meus livros, o meu São Tomé e Príncipe está lá, presente, presente, presente. É a minha poesia. São Tomé e Príncipe é a minha poesia.
0: Assim termina mais uma semana em África. Obrigada pela sua companhia e até breve.
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1: Marco Martins.
0: A marcar a atualidade deste sábado 5 de setembro, o ministro da Saúde de Moçambique admite que persistem casos de mau atendimento e maus tratos nas unidades sanitárias, bem como atos de corrupção. Os emissários norte-americanos Steve Witkoff e Jared Kushner chegaram este sábado a Moscovo para conversações sobre a paz na Ucrânia. As competições africanas de futebol masculino arrancaram na sexta-feira com a primeira mão da primeira pré-eliminatória da Liga dos Campeões da Taça da Confederação. Na Taça da Confederação, os angolanos do Cabo Escorp vão defrontar o UNAM da Namíbia neste sábado. Estes outros títulos já desenvolvei já a seguir no bloco informativo sob o comando técnico de Moussa Lechili. O jornal começa agora.
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0: Começamos com a atualidade na África Lusófona. O ministro da Saúde de Moçambique admite que persistem casos de mau atendimento e maus tratos nas unidades sanitárias, bem como atos de corrupção. Mais pormenores com o nosso correspondente Orfeu Lisboa.
2: Para o ministro moçambicano da Saúde, o sinistro que se vive no setor que dirige é lamentável.
3: Quando o número de queixas sobre o setor aumentam, sobre cobranças ilícitas, mau atendimento, maus tratos. Então, é normal? É normal isso na saúde? Não pode ser normal isso na saúde.
2: O CNIS remete ao passado para melhor se compreender o presente.
3: Quando comparo aquela altura em que tínhamos poucos médicos, falo de quadros superiores, tínhamos uma base técnicos. Naquela altura eram técnicos elementares, técnicos médios, técnicos básicos. A qualidade de serviços naquela altura era excelente. Hoje, PhDs, todos são PhDs hoje, mas a qualidade está muito aquém.
2: Preocupações, questionamentos e apelos ouvidos durante a 11ª Conferência do Observatório da Saúde, que decorreu na capital moçambicana, sob o lema "O perfil dos profissionais da saúde formados e o alinhamento com as necessidades do setor em 2025. De Maputo para a RFI, Orfeu, Lisboa.
0: O Sindicato Nacional de Professores convocou 4 períodos de greve em Angola, o primeiro para 21 de setembro, em protesto contra o alegado incumprimento do acordo celebrado com o Executivo em janeiro. A greve está programada para 4 períodos ao longo do ano letivo, o primeiro de 19 dias úteis, de 21 de setembro a 15 de outubro. A greve será antecedida, a 12 de setembro, de assembleias representativas em todas as capitais das 21 províncias de Angola. Na reunião de onde saiu a decisão da greve, a presidente do Simprof, Hermínia Maria da Conceição Ferreira do Nascimento, afirmou que o professor angolano está cansado de promessas não cumpridas. O Simprof reivindica o cumprimento do acordo no que se refere à inclusão dos milhares de professores injustamente excluídos do concurso de ingresso interno e de acesso na fase das inscrições e na fase de seleção. Fim da citação do comunicado, então, do Simprof.
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0: Prosseguimos com a atualidade internacional. Os emissários norte-americanos Steve Witkoff e Jared Kushner chegaram este sábado a Moscovo para conversações sobre a paz na Ucrânia. No domingo estarão em Kiev. Mais pormenores com Matheus Santa Rita.
4: À medida que Steve Witkoff e Jared Kushner chegavam a Moscovo, o presidente Putin ordenou uma suspensão de 3 dias dos ataques russos contra a Ucrânia. Já as forças armadas ucranianas também decretaram cessar-fogo em vigor desde a meia-noite de 5 de setembro até dia 8 de setembro. A dupla deverá ser recebida pelo presidente russo este sábado à tarde, enquanto o presidente ucraniano Volodymyr Zelensky anunciou que irá recebê-los no domingo em Kiev. O presidente norte-americano Donald Trump deu a entender na sexta-feira que os Estados Unidos dispunham de uma nova proposta concreta destinada a pôr fim ao conflito entre a Rússia e a Ucrânia. No entanto, não especificou o seu conteúdo. Na véspera da visita, o presidente Zelensky afirmou que a Rússia atacou 2 aeroportos ucranianos, enquanto as forças do Kremlin também atacaram 4 navios perto de Odessa. Já ataques ucranianos na região de Luhansk, controlada pela Rússia, fizeram 5 mortos e 5 feridos. Este novo impulso diplomático surge no momento em que as negociações mediadas pelos Estados Unidos se encontram num impasse. continua a existir um fosso considerável entre a Rússia e a Ucrânia quanto à forma de pôr fim ao conflito, sendo que o Kremlin qualificou de inabalável a posição apresentada por Vladimir Putin há 2 anos, segundo a qual a Ucrânia deveria ceder a totalidade do território das 4 regiões reivindicadas pela Rússia e renunciar ao seu projeto de adesão à NATO. As últimas negociações de paz tiveram lugar em fevereiro e desde então ambos os países têm intensificado os seus ataques.
0: As competições africanas de futebol masculino arrancaram na sexta-feira com a primeira mão da primeira pré-eliminatória da Liga dos Campeões e da Taça da Confederação. Na Taça da Confederação, os angolanos do Cabos Corp vão defrontar o UNAM da Namíbia neste sábado. Ao microfone da RFI, Mona Maleco, avançado do Cabos Corp, abordou a participação do Cabos Corp na Taça da Confederação, mas antes disso começou por analisar o arranque da temporada da sua equipa, que empatou 2 vezes nas 2 primeiras jornadas do Girabó.
5: Não está a ser das melhores, né? Mas também não está a ser a pior, porque a gente estamos a trabalhar arduamente para que a gente possa ter um resultado melhor, porque fizemos 2 jogos do campeonato interno, que é do Girabola, não foi o resultado que a gente queria adquirir, mas sei que cedo ou tarde os resultados vão aparecer.
0: Quais são os objetivos do Cabos Corp no Girabola?
5: O objetivo do clube é estar nos primeiros 3. Sei que não vai ser fácil, mas a gente tudo vai fazer para que a gente lá esteja.
0: Que antevisão podemos fazer do jogo da Taça da Confederação frente ao UNAM?
5: A gente não conhece o nosso adversário, né? Nunca nos defrontamos uma única vez. Então, a gente tudo vai fazer para que no nosso primeiro jogo a gente procure somar pontos e ganhar, porque vamos jogar em casa. Praticamente, digamos que vamos jogar em casa, né? Porque será que é Angola? Então, vamos procurar vencer o jogo.
0: Quais são os objetivos nessa competição africana?
5: Os objetivos nessa competição africana é chegar até a fase do grupo.
0: Era Mona Maleco, avançado angolano do Cabos Corp. O campeão nacional da Guiné-Bissau, o Futebol Clube de Kanchongo, entra hoje para o seu primeiro jogo de pré-eliminatórias de acesso à fase de grupos da Liga dos Campeões Africanos de Futebol. Mais pormenores com o nosso correspondente Moussa Baldé.
6: No ano em que o Clube do Norte da Guiné-Bissau completou 78 anos de existência, o Futebol Clube de Kanchongo disputa hoje, sábado 5 de setembro, o seu primeiro jogo na Liga dos Campeões Africanos. Será contra o Tenguet Futebol Clube, campeão do Senegal, numa partida aguardada com expectativa pelos guineenses que vão assistir ao jogo no Estádio Nacional 25 de Setembro, em Bissau. O treinador de Kanchongo, João Dembe, vulgo Mr. Casaco, promete um bom jogo contra uma equipa que o próprio não conhece.
7: Uma equipa desconhecida para nós, para a BS, pela primeira vez que...
0: O jogo será contra uma equipa desconhecida para nós, porque é a primeira vez que o Kanchongo está nesta competição. Prometemos fazer um bom jogo, que a rapaziada esteja bem disposta para que possa realizar o seu jogo ao seu estilo. Pedimos aos adeptos, àqueles que costumam acompanhar o Kanchongo, a todos os filhos da Guiné-Bissau, que não é apenas o Kanchongo que entrará em campo, é toda a Guiné-Bissau. Esperamos a presença de todos e prometemos realizar um bom jogo, se Deus quiser.
7: Para que lá não vai fazer bom jogo, se Deus quiser.
6: O capitão do Futebol Clube de Kanchongo, Kennedy Gomes, afirma que o jogo não será nada fácil para os também conhecidos por Lobos do Norte.
8: Antes de banar o trabalho do Futebol Clube de Kanchongo. Mas desta vez...
4: Até aqui representámos apenas o FC Kanchongo. Desta vez é mais do que isso. Desta vez vamos jogar em representação de todos os guineenses, tanto os que estão no país como os que se encontram na diáspora. Vamos defrontar uma equipa que nunca tínhamos defrontado antes, apenas vimos os vídeos deles. Vamos fazer tudo por tudo e utilizar os nossos mecanismos, mas não será um jogo fácil para nós. Esperamos que com o apoio do povo da Guiné-Bissau nas bancadas e com o empenho dos jogadores em campo, tudo corra bem.
6: O jogo entre o Futebol Clube de Kanchongo e o Tenguet Futebol Clube do Senegal terá a arbitragem de uma equipa vinda da Gâmbia. O comissário do jogo veio do Quênia. Moussa Baldé, Bissau, RFI.
0: De referir ainda na Taça da Confederação que um jogo que conta com uma equipa lusófona já terminou. Os moçambicanos do Black Bulls venceram por 1-0 o Atomic Ngome das Comores. Chegamos assim ao fim deste jornal.
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0: Bem-vindos à segunda parte da nossa emissão. Nos próximos 20 minutos propomos-lhe o Magazine Convidado, bem como o Magazine Semana em África. Mas fique desde já com a convidada de Moussa Baldé.
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6: O paludismo continua a ser uma das principais preocupações do Ministério da Saúde nas regiões sanitárias de Bafatá, Gabu, Biombo, Bulama, Kinara e Tombali. Embora o financiamento da Estratégia Nacional dependa quase na totalidade do Fundo Mundial, que sofreu cortes em 2024, o programa conseguiu alargar a quimioprevenção do paludismo sazonal, QPS, de 3 para 4 meses, administrando medicamentos preventivos a cerca de 300 mil crianças menores de 5 anos. A coordenadora do Programa Nacional de Luta contra o Paludismo, doutora Vanira Pires da Almada, diz que apesar de todas as dificuldades, a Guiné-Bissau tem feito progressos assinaláveis.
11: Nos últimos anos conseguimos avançar, reforçar a prevenção, diagnóstico e tratamento oportuno, ou seja, atempar, e aumentar a utilização das intervenções como o uso dos mosquiteiros impregnados e ampliar a quimioprevenção do paludismo sazonal nas crianças. Em 2024, conseguimos fazer extensão da faixa etária no que diz respeito à quimioprevenção do paludismo sazonal nas regiões sanitárias do Bafatá, Dabo, Bulama, Tombali. Conseguimos fazer a extensão de 3 meses a 120 meses. Mas devido ao fundo, corte de fundo, não conseguimos progredir ou prosseguir para o próximo ano, quer dizer, em 2025. Mas conseguimos alcançar o objetivo. Conseguimos dar a cobertura para aquelas crianças alvos naquele ano. Cerca de 295 mil crianças. Também é importante destacar que em 2024 praticamente todos os casos suspeitos foram testados e casos confirmados tiveram tratamento ou acesso ao tratamento segundo a política do programa do paludismo.
6: Com o apoio do Fundo Mundial, são regularmente distribuídos de forma gratuita mosquiteiros impregnados com inseticidas aos agregados familiares com crianças menores de 5 anos e grávidas. A sexta campanha de distribuição deste ano entregou cerca de 1 milhão e 500 mil mosquiteiros. O problema continua a ser o uso daqueles artefatos, pois muita gente simplesmente se recusa a dormir debaixo dos mosquiteiros.
11: Existem várias razões. Algumas pessoas sentem calor ou desconforto. Outras pessoas não percebem imediatamente o benefício, o porquê de usar um mosquiteiro. E o mosquito é invisível e a doença pode aparecer dias depois da picada, conforme a epidemiologia nos indica. Também existem crenças na nossa comunidade, hábitos familiares e, em alguns casos, problemas relacionados com a instalação e conservação do mosquiteiro. Porque há populações que não percebem como instalar ou montar e desmontar um mosquiteiro e em que período deve utilizar um mosquiteiro. Por isso, a nossa abordagem não deve ser apenas destruir o mosquiteiro. Temos que explicar as razões que ele protege, demonstrar como deve ser instalada e utilizada perante a família. E há uma mensagem muito simples acerca disso. O mosquiteiro não é apenas para quando há muitos mosquitos. Deve ser utilizado todas as noites e durante todo o ano. Significa que a utilização do mosquiteiro é permanente, segundo a recomendação da OMS.
6: A Guiné-Bissau é um dos países de África que já estão a administrar vacinas de prevenção contra o paludismo em crianças. A coordenadora do Programa Nacional de Luta contra o Paludismo, doutora Vanira Pires da Almada, observa, no entanto, que o combate à doença envolve vários mecanismos que devem ser combinados.
11: Combate ao paludismo não depende de uma única intervenção. O programa aborda esta situação em várias ocasiões. Temos mosquiteiros impregnados de longa duração e ação. Temos diagnóstico precoce e tratamento eficaz dos casos. A prevenção do paludismo durante a gravidez, o programa fornece o tratamento preventivo intermitente, a administração de fansida durante a gestação. E depois, agora, atualmente, o programa tem a vacina aprovada e já está em implementação contra o paludismo para as crianças menores de 5 anos. Temos quimioprevenção do paludismo sazonal, que é a QPS, se faz a campanha anualmente durante os meses de pico, quer dizer, de alta transmissão.
10: Que são que meses?
11: São a partir de agosto, setembro, outubro e novembro. 4 meses consecutivos ao ano. E cada mês a criança deve tomar 3 medicamentos, quer dizer, 3 dias consecutivos. Isso se faz nas zonas de alta transmissão.
6: Por tudo o que já foi feito, a Guiné-Bissau até pode admitir que caminha para a fase da pré-eliminação do paludismo nas comunidades. A coordenadora do Programa Nacional de Combate à Doença elenca as metas que devem ser atingidas impreterivelmente nos próximos anos.
11: Se queremos caminhar para a pré-eliminação, precisamos de saber exatamente onde estão os casos e onde persistem a transmissão. E, finalmente, queremos reforçar o papel das comunidades e dos agentes comunitários, porque não conseguiremos eliminar o paludismo apenas através da estrutura sanitária. O apoio do Fundo Global é muito importante, mas o objetivo é utilizá-lo estrategicamente para alcançar os resultados e, simultaneamente, fortalecer o sistema de saúde.
6: Outros desafios consistem em garantir que os mosquiteiros sejam usados por todos e de forma correta, que os testes e medicamentos sejam disponibilizados no tempo certo nas comunidades, que os meios de diagnóstico cheguem às regiões no interior profundo da Guiné-Bissau e que haja recursos humanos e financiamento suficientes para evitar retrocessos. Estas são as preocupações elencadas pela médica Vanira Pires da Almada, coordenadora nacional do Programa de Luta contra o Paludismo na Guiné-Bissau. Moussa Abalde-Bissau, RFI.
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0: jamais et à Découvre de l'école.
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2: Prosseguimos a nossa emissão com o Magazine Semana em África, da autoria de Karina Branco.
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3: Bem-vindos a mais uma Semana em África, em que nos vamos debruçar sobre a atualidade lusófona. Começamos com a Guiné-Bissau, onde o Sim venceu o referendo de domingo sobre a entrada em vigor de uma nova Constituição, com 70% dos votos, de acordo com os resultados anunciados na terça-feira pela CNE. Organizações da sociedade civil e a Frente Popular afirmam que mais de 90% dos eleitores boicotaram a votação e consideram o processo ilegal e inconstitucional. Já a Comissão Nacional de Eleições aponta para uma afluência superior a 55%, como comunicou Idrissa Djaló, secretário executivo adjunto da CNE.
4: Ao longo do dia, registrou-se uma afluência significativa dos cidadãos às mesas da Assembleia de Voto, em algumas regiões, regular e moderada noutras regiões. A participação dos cidadãos eleitores no referendo é considerada satisfatória. De acordo com os dados recolhidos até o momento, junto às estruturas regionais, a taxa de participação pode situar-se acima dos 55%.
3: Pelo contrário, na oposição, o coordenador da Frente Popular, Armando Lona, falou em boicote histórico.
5: O povo demonstrou através desse boicote histórico uma condenação clara às ingerências externas para controlar o Estado da Guiné-Bissau, utilizando o Umaro Sissoko Gombalo como uma peça. O povo da Guiné-Bissau demonstrou através desse boicote massivo que ele é o mestre do jogo, que ele é o detentor da soberania plena. Reiteramos a nossa determinação a continuar a lutar com o povo da Guiné-Bissau até a libertação total do nosso país dessa ditadura, dessa máfia.
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3: Em São Tomé e Príncipe, Carlos Villanova tomou posse esta quinta-feira para o seu segundo mandato presidencial, na presença de vários dirigentes estrangeiros. Carlos Villanova disse estar consciente da exigência que tem para fazer mais e melhor no novo mandato.
6: Estou plenamente consciente que esta renovação de confiança representa uma exigência para que eu faça mais e melhor em prol de um futuro risonho para a nossa nação. E trabalho com maior determinação em favor daqueles que acreditam em dias melhores para cada São Tomense.
3: A Amnistia Internacional pediu esta quarta-feira medidas por parte da Namíbia, de Angola e dos parceiros internacionais para travarem as violações de direitos humanos que sofrem os angolanos que procuram chegar ao norte da Namíbia, fugindo à seca severa que assola o sul de Angola. André Julião, um dos porta-vozes da Amnistia Internacional Portugal, falou com a RFI.
7: A Amnistia gostaria de apelar às autoridades da Namíbia que estabeleçam uma abordagem à migração baseada nos direitos humanos, garantindo que estas pessoas deslocadas pela seca possam aceder aos direitos básicos, incluindo o registro e a documentação. Apelar, por sua vez, às autoridades angolanas para que tomem medidas urgentes para cumprir as suas obrigações legais, nomeadamente implementando salvaguardas para proteger as pessoas afetadas pela seca, isto através de mecanismos de preparação, de adaptação às alterações climáticas e que protejam estas comunidades em risco de deslocação. E também apelar à solidariedade internacional, incluindo proteção jurídica contra a repulsão e que os estados de rendimento mais elevado, que tenham um historial de emissões elevadas, assumam as suas obrigações acrescidas no que diz respeito à ação climática. Ou seja, aqueles estados que têm mais capacidade para o fazer devem prestar cooperação e assistência internacionais, incluindo financiamento climático adequado para apoiar países como Angola e a Namíbia, neste caso, na adaptação, na preparação para a seca e no reforço e na resposta a perdas e danos e a situações deste género.
3: Ainda em Angola, o presidente João Lourenço procedeu a alterações nas chefias das forças de segurança do país. As nomeações de novas chefias ocorrem na polícia, no exército, na justiça militar, nos serviços de inteligência e na casa militar da Presidência da República. Um trabalho de Avelino Miguel.
6: O presidente angolano João Lourenço, depois de consulta ao Conselho de Segurança Nacional, em decretos publicados em Luanda, efetuou profundas alterações nas chefias das forças de segurança do país. A nomeação de novas chefias militares da Polícia, Justiça Militar, Serviços de Inteligência e Casa Militar da Presidência da República foi procedida da passagem à reforma de 26 oficiais generais e almirantes por limite de idade. Foram igualmente feitas promoções e graduações em todas as áreas das forças de segurança. Entre as novas nomeações, destacam-se o novo Procurador Militar das Forças Armadas, o Diretor do Gabinete de Estudos e Análises Estratégicas da Casa Militar da Presidência da República, o Diretor da Direção de Informação Econômica do Serviço de Informações e Segurança do Estado, o novo Inspetor Nacional e Comandantes Provinciais da Polícia Nacional. As movimentações nas chefias das forças de segurança, consideradas por fontes oficiais angolanas como normais, resistam-se no momento do aumento da crispação política no país, com o registro de atos de intolerância política que envolvem a intervenção das forças de segurança, acusadas pelos partidos da oposição de não serem republicanas na sua atuação. Avelino Miguel, Luanda, RFI.
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3: Em Moçambique, a Rede dos Defensores de Direitos Humanos exige do governo esclarecimentos sobre o desaparecimento de dois jornalistas em Cabo Delgado, Ibrahim Mbaruku e Arlindo Chissale. Reportagem de Orfeu Lisboa, nosso correspondente.
8: Ibrahim Mbaruku é dado como desaparecido desde 2020 e Arlindo Chissale desde 2025. Ambos jornalistas que trabalhavam em Cabo Delgado, onde os ataques terroristas continuam a semear o medo e a dor. André Mulungu, da Rede Moçambicana dos Defensores dos Direitos Humanos, questiona o silêncio das autoridades sobre estes casos.
9: Quando desaparecem jornalistas e não há informação, isto é muito mais preocupante se tivermos em conta o fato de que esses dois jornalistas, segundo a informação disponível, foram vistos pela última vez rodeados de militares.
8: A Rede Moçambicana dos Defensores de Direitos Humanos apela ao Ministério Público Moçambicano a trazer a verdade sobre estes desaparecimentos.
9: Enquanto nós não tivermos a conclusão, enquanto nós não tivermos o desfecho, seremos sempre tentados a concluir que os jornalistas eles foram vítima dessa agenda, dessa engenharia de busca de silenciamento do trabalho da comunicação social.
8: Buscam-se respostas sobre onde estão e o que se passou com os jornalistas Ibrahim Mbaruku e Arlindo Chissale. De Maputo para a RFI, Orfeu, Lisboa.
3: Ainda em Moçambique, Felisberto Navalha é o novo governador do Banco Central e sublinha que vai seguir os compromissos da instituição.
10: Primeiro é continuar a missão do banco, que é garantir a estabilidade macroeconómica. Segundo, a questão da inovação tecnológica. Nós temos uma taxa de inclusão ainda bastante modesta. Há muita gente fora do sistema financeiro formal.
3: Também em Moçambique decorreu esta semana a FACIM, Feira Internacional de Maputo, na qual participam cerca de 3 mil expositores. O presidente Daniel Chapo falou, nomeadamente, sobre a aposta na transformação digital para impulsionar a economia.
11: Queremos utilizar a tecnologia para aumentar a produtividade da nossa agricultura, modernizar a nossa indústria, expandir os serviços digitais, aproximar os produtores dos mercados e, sobretudo, tornar a vida do cidadão e das empresas mais simples, mais produtivas e mais próspera.
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3: Em Cabo Verde, o isolamento de São Nicolau continua a preocupar os habitantes da ilha. O governo promete trabalhar para melhorar a conectividade de e para a ilha. Um trabalho de Odair Santos.
12: Nos últimos três dias, o secretário de Estado do Turismo, José Pimenta Lima, realizou na ilha de São Nicolau encontros com os operadores turísticos e os autarcas, a fim de conhecer no terreno os desafios e as potencialidades que marcam o desenvolvimento do turismo na ilha. O isolamento de São Nicolau foi a principal preocupação levantada. Em declarações à imprensa, o operador turístico Fernando Santos, expressando na língua cabo-verdiana, afirmou que a situação é crítica e que o problema continua a permanecer sem se vislumbrar uma solução.
13: Irregularidade e falta de transporte marítimo e aéreo é um problema que nós temos há dezenas de anos nesta ilha e não se consegue resolver.
12: Por sua vez, o secretário de Estado do Turismo, José Pimenta Lima, reafirmou o compromisso do governo em trabalhar para melhorar a conectividade de e para São Nicolau, considerando os transportes uma questão central para o desenvolvimento do turismo e da economia.
14: É a principal questão que os são nicolauenses mantêm e esperam deste governo. Trabalho no sentido de termos 10 ilhas não separadas, mas ligadas pelo mar. Eu penso que há condições para começarmos a dar algum sinal para que as gentes de São Nicolau tenham mais esperança em que esta ilha deixe de ser apenas o centro geográfico no mapa do arquipélago, mas que passe a ocupar um lugar mais ao lado de todas as ilhas, no sentido da distribuição do que é valor, do que é riqueza, do que é o desenvolvimento de todo o Cabo Verde.
12: O governante disse ainda que é necessário criar confiança nos investidores e operadores turísticos e garantir um serviço que responda não apenas ao turismo, mas também à população residente na ilha de São Nicolau. De Cabo Verde para RFI, Odair Santos.
3: E na cultura, depois de três décadas a trabalhar em missões humanitárias da ONU, a São Tomense Alda Barros publicou o seu quarto livro de poesia. Chama-se Outros Silêncios e São Tomé e Príncipe é um dos temas que percorre a obra, como ela nos explicou.
15: São Tomé é implicitamente um dos temas do livro, um dos impulsionadores do livro, portanto, dos sentimentos que conduziram a este resultado. Porque eu sou de lá e não me dissocio, nem quero me dissociar disso. Em todos os meus livros, o meu São Tomé e Príncipe está lá, presente, presente, presente. É a minha poesia. São Tomé e Príncipe é a minha poesia.
3: Assim termina mais uma Semana em África. Obrigada pela sua companhia e até breve.
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1: Marco Martins.
0: A marcar a atualidade deste sábado 5 de setembro, o ministro da Saúde de Moçambique admite que persistem casos de mau atendimento e maus tratos nas unidades sanitárias, bem como atos de corrupção. Os emissários norte-americanos Steve Witkoff e Jared Kushner chegaram este sábado a Moscovo para conversações sobre a paz na Ucrânia. As competições africanas de futebol masculino arrancaram na sexta-feira com a primeira mão da primeira pré-eliminatória da Liga dos Campeões da Taça da Confederação. Na Taça da Confederação, os angolanos do Cabo Escor vão defrontar o UNAM da Namíbia neste sábado. Estes outros títulos já desenvolver já a seguir no bloco informativo sob o comando técnico de Moussa Lechili. O jornal começa agora.
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0: Começamos com a atualidade na África Lusófona. O ministro da Saúde de Moçambique admite que persistem casos de mau atendimento e maus tratos nas unidades sanitárias, bem como atos de corrupção. Mais pormenores com o nosso correspondente Orfeu Lisboa.
2: Para o ministro moçambicano da Saúde, o sinistro que se vive no setor que dirige é lamentável.
3: Quando o número de queixas sobre o setor aumentam, sobre cobranças ilícitas, mau atendimento, maus tratos. Então, é normal? É normal isso na saúde? Não pode ser normal isso na saúde.
2: O CNIS remete ao passado para melhor se compreender o presente.
3: Quando comparo aquela altura em que tínhamos poucos médicos, falo de quadros superiores, tínhamos uma base de técnicos. Naquela altura eram técnicos elementares, técnicos médios, técnicos básicos. A qualidade de serviços naquela altura era excelente. Hoje, PhDs, todos são PhDs, mas a qualidade está muito aquém.
2: Preocupações, questionamentos e apelos ouvidos durante a 11ª Conferência do Observatório da Saúde, que decorreu na capital moçambicana, sob o lema "O perfil dos profissionais da saúde formados e o alinhamento com as necessidades do setor em 2025. De Maputo para a RFI, Orfeu, Lisboa.
0: O Sindicato Nacional de Professores convocou 4 períodos de greve em Angola, o primeiro para 21 de setembro, em protesto contra o alegado incumprimento do acordo celebrado com o Executivo em janeiro. A greve está programada para 4 períodos ao longo do ano letivo, o primeiro de 19 dias úteis, de 21 de setembro a 15 de outubro. A greve será antecedida, a 12 de setembro, de assembleias representativas em todas as capitais das 21 províncias de Angola. Na reunião de onde saiu a decisão da greve, a presidente do Simprof, Hermínia Maria da Conceição Ferreira do Nascimento, afirmou que o professor angolano está cansado de promessas não cumpridas. O Simprof reivindica o cumprimento do acordo no que se refere à inclusão dos milhares de professores injustamente excluídos do concurso de ingresso interno e de acesso na fase das inscrições e na fase de seleção. Fim da citação do comunicado, então, do Simprof.
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0: Prosseguimos com a atualidade internacional. Os emissários norte-americanos Steve Witkoff e Jared Kushner chegaram este sábado a Moscovo para conversações sobre a paz na Ucrânia. No domingo estarão em Kiev. Mais pormenores com Matheus Santa Rita.
4: À medida que Steve Witkoff e Jared Kushner chegavam a Moscovo, o presidente Putin ordenou uma suspensão de 3 dias dos ataques russos contra a Ucrânia. Já as forças armadas ucranianas também decretaram cessar-fogo em vigor desde a meia-noite de 5 de setembro até dia 8 de setembro. A dupla deverá ser recebida pelo presidente russo este sábado à tarde, enquanto o presidente ucraniano Volodymyr Zelensky anunciou que irá recebê-los no domingo em Kiev. O presidente norte-americano, Donald Trump, deu a entender na sexta-feira que os Estados Unidos dispunham de uma nova proposta concreta destinada a pôr fim ao conflito entre a Rússia e a Ucrânia. No entanto, não especificou o seu conteúdo. Na véspera da visita, o presidente Zelensky afirmou que a Rússia atacou 2 aeroportos ucranianos, enquanto as forças do Kremlin também atacaram 4 navios perto de Odessa. Já ataques ucranianos na região de Luhansk, controlada pela Rússia, fizeram 5 mortos e 5 feridos. Este novo impulso diplomático surge no momento em que as negociações mediadas pelos Estados Unidos se encontram no impasse. continua a existir um fosso considerável entre a Rússia e a Ucrânia quanto à forma de pôr fim ao conflito, sendo que o Kremlin qualificou de inabalável a posição apresentada por Vladimir Putin há 2 anos, segundo a qual a Ucrânia deveria ceder a totalidade do território das 4 regiões reivindicadas pela Rússia e renunciar ao seu projeto de adesão à NATO. As últimas negociações de paz tiveram lugar em fevereiro e desde então ambos os países têm intensificado os seus ataques.
0: As competições africanas de futebol masculino arrancaram na sexta-feira com a primeira mão da primeira pré-eliminatória da Liga dos Campeões e da Taça da Confederação. Na Taça da Confederação, os angolanos do Cabos Corp vão defrontar o UNAM da Namíbia neste sábado. Ao microfone da RFI, Mona Maleco, avançado do Cabos Corp, abordou a participação do Cabos Corp na Taça da Confederação, mas antes disso começou por analisar o arranque da temporada da sua equipa, que empatou 2 vezes nas 2 primeiras jornadas do Girabola.
5: Não está a ser das melhores, né? Mas também não está a ser a pior, porque a gente estamos a trabalhar arduamente para que a gente possa ter resultados melhores, porque fizemos 2 jogos do campeonato interno, que é do Girabola, não foi o resultado que a gente queria adquirir, mas sei que cedo ou tarde os resultados vão aparecer.
0: Quais são os objetivos do Cabos Corp no Girabola?
5: O objetivo do clube é estar nos primeiros 3. Sei que não vai ser fácil, mas a gente tudo vai fazer que para que a gente lá esteja.
0: Que antevisão podemos fazer do jogo da Taça da Confederação frente ao UNAM?
5: A gente não conhece o nosso adversário, né? Nunca nos defrontamos uma única vez. Então, a gente tudo vai fazer para que no nosso primeiro jogo a gente procure somar pontos e ganhar, porque vamos jogar em casa. Praticamente, digamos que vamos jogar em casa, né? Porque será que é Angola? Então, vamos procurar vencer o jogo.
0: Quais são os objetivos nessa competição africana?
5: Os objetivos nessa competição africana é chegar até a fase do grupo.
0: Era Mona Maleco, avançado angolano do Cabos Corp. O campeão nacional da Guiné-Bissau, o Futebol Clube de Kanchongo, entra hoje para o seu primeiro jogo das pré-eliminatórias de acesso à fase de grupos da Liga dos Campeões Africanos de Futebol. Mais pormenores com o nosso correspondente Moussa Baldé.
6: No ano em que o Clube do Norte da Guiné-Bissau completou 78 anos de existência, o Futebol Clube de Kanchongo disputa hoje, sábado 5 de setembro, o seu primeiro jogo na Liga dos Campeões Africanos. Será contra o Tenguet Futebol Clube, campeão do Senegal, numa partida aguardada com expectativa pelos guineenses que vão assistir ao jogo no Estádio Nacional 24 de setembro, em Bissau. O treinador de Kanchongo, João Dembe, vulgo Mr. Casaco, promete um bom jogo contra uma equipa que o próprio não conhece.
7: Uma equipa desconhecida para nós, para a BS, pela primeira vez que...
0: O jogo será contra uma equipa desconhecida para nós, porque é a primeira vez que o Kanchongo está nesta competição. Prometemos fazer um bom jogo, que a rapaziada esteja bem disposta para que possa realizar o seu jogo ao seu estilo. Pedimos aos adeptos, àqueles que costumam acompanhar o Kanchongo, a todos os filhos da Guiné-Bissau, que não é apenas o Kanchongo que entrará em campo, é toda a Guiné-Bissau. Esperamos a presença de todos e prometemos realizar um bom jogo, se Deus quiser.
7: Para que lá não vai fazer bom jogo, se Deus quiser.
6: O capitão do Futebol Clube de Kanchongo, Kennedy Gomes, afirma que o jogo não será nada fácil para os também conhecidos por Lobos do Norte.
8: Antes, banda de cabelo do Futebol Clube de Kanchongo. Mas desta vez...
4: Até aqui representámos apenas o FC Kanchongo. Desta vez é mais do que isso. Desta vez vamos jogar em representação de todos os guineenses, tanto os que estão no país como os que se encontram na diáspora. Vamos defrontar uma equipa que nunca tínhamos defrontado antes, apenas vimos os vídeos deles. Vamos fazer tudo por tudo e utilizar os nossos mecanismos, mas não será um jogo fácil para nós. Esperamos que com o apoio do povo da Guiné-Bissau nas bancadas e com o empenho dos jogadores em campo, tudo corra bem.
6: O jogo entre o Futebol Clube de Kanchongo e o Tenguet Futebol Clube do Senegal terá a arbitragem de uma equipa vinda da Gâmbia. O comissário do jogo veio do Quênia. Moussa Baldé, Bissau, RFI.
0: De referir ainda na Taça da Confederação que um jogo que conta com uma equipa lusófona já terminou. Os moçambicanos do Black Bulls venceram por 1-0 o Atomic Ngome das Comores. Chegamos assim ao fim deste jornal.
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0: Bem-vindos à segunda parte da nossa emissão. Nos próximos 20 minutos propomos-lhe o Magazine Convidado, bem como o Magazine Semana em África. Mas fica desde já com a convidada de Moussa Baldé.
10: Convidada.
6: O paludismo continua a ser uma das principais preocupações do Ministério da Saúde nas regiões sanitárias de Bafatá, Gabu, Biombo, Bulama, Kinara e Tombali. Embora o financiamento da Estratégia Nacional dependa quase na totalidade do Fundo Mundial, que sofreu cortes em 2024, o programa conseguiu alargar a quimioprevenção do paludismo sazonal, QPS, de 3 para 4 meses, administrando medicamentos preventivos a cerca de 300 mil crianças menores de 5 anos. A coordenadora do Programa Nacional de Luta contra o Paludismo, doutora Vanira Pires da Almada, diz que apesar de todas as dificuldades, a Guiné-Bissau tem feito progressos assinaláveis.
11: Nos últimos anos conseguimos avançar, reforçar a prevenção, diagnóstico e tratamento oportuno, seja a tempo, e aumentar a utilização das intervenções como o uso dos mosquiteiros impregnados e ampliar a quimioprevenção do paludismo sazonal nas crianças. Em 2024, conseguimos fazer extensão da faixa etária no que diz respeito à quimioprevenção do paludismo sazonal nas regiões sanitárias do Bafatá, Dabo, Bulama, Tombali. Conseguimos fazer a extensão de 3 meses a 120 meses. Mas devido ao fundo, corte de fundo, não conseguimos progredir ou prosseguir para o próximo ano, quer dizer, em 2025. Mas conseguimos alcançar o objetivo. Conseguimos dar a cobertura para aquelas crianças alvos naquele ano. Cerca de 295 mil crianças. Também é importante destacar que em 2024 praticamente todos os casos suspeitos foram testados e casos confirmados tiveram tratamento ou acesso ao tratamento segundo a política do programa do paludismo.
6: Com o apoio do Fundo Mundial, são regularmente distribuídos de forma gratuita mosquiteiros impregnados com inseticidas aos agregados familiares com crianças menores de 5 anos e grávidas. A sexta campanha de distribuição deste ano entregou cerca de 1 milhão e 500 mil mosquiteiros. O problema continua a ser o uso daqueles artefatos, pois muita gente simplesmente se recusa a dormir debaixo dos mosquiteiros.
11: Existem várias razões. Algumas pessoas sentem calor ou desconforto. Outras pessoas não percebem imediatamente o benefício, o porquê de usar um mosquiteiro. E o mosquito é invisível e a doença pode aparecer dias depois da picada, conforme a epidemiologia nos indica. Também existem crenças na nossa comunidade, hábitos familiares e, em alguns casos, problemas relacionados com a instalação e conservação do mosquiteiro. Porque há populações que não percebem como instalar ou montar e desmontar um mosquiteiro e em que período deve utilizar mosquiteiros. Por isso, a nossa abordagem não deve ser apenas destruir o mosquiteiro. Temos que explicar as razões que ele proteja, demonstrar como deve ser instalada e utilizada perante a família. E há uma mensagem muito simples acerca disso. O mosquiteiro não é apenas para quando há muitos mosquitos. Deve ser utilizado todas as noites e durante todo o ano. Significa que a utilização do mosquiteiro é permanente, segundo a recomendação da OMS.
6: A Guiné-Bissau é um dos países de África que já estão a administrar vacinas de prevenção contra o paludismo em crianças. A coordenadora do Programa Nacional de Luta contra o Paludismo, doutora Vanira Pires da Almada, observa, no entanto, que o combate à doença envolve vários mecanismos que devem ser combinados.
11: Combate ao paludismo não depende de uma única intervenção. O programa aborda esta situação em várias ocasiões. Temos mosquiteiros impregnados de longa duração e ação. Temos diagnóstico precoce e tratamento eficaz dos casos. A prevenção do paludismo durante a gravidez, o programa fornece o tratamento preventivo intermitente, a administração de fansida durante a gestação e depois, agora, atualmente, o programa paludismo durante a gravidez O programa fornece o tratamento preventivo intermitente à administração de vacina durante a gestação e depois, agora, atualmente, o programa tem a vacina aprovada e já

0: esse papel de perceber como o mundo é enorme, como as lutas sociais são muito mais vastas do que a partir de Lisboa, e também de perceber que há uma esquerda muito organizada e disseminada nas universidades, nas manifestações muito regulares. E, portanto, isso foi muito importante de assistir, de acompanhar, de testemunhar esse fervor. E quanto mais organização, até de contestação, também mais se sentia essa tensão numa cidade a uma escala muito maior do que Lisboa. E depois, Paris sempre continuou a ser uma meca da esquerda europeia, não é? Com essas outras lutas que se seguiram, e mais do que nunca agora com a situação política da Europa e de França em particular, acho que é um bom barómetro da temperatura social, continua a ser.
1: Viveu também em Cabo Verde, que diz que se tornou num país exemplar no contexto africano, graças ao empenho e ao valor atribuído à educação. Diz ainda que o mais difícil de erradicar permanece. As mentalidades, a anos-luz de descolonizar. Quer falar-nos um pouco sobre Cabo Verde e a sua experiência?
0: Sim, Cabo Verde foi também uma transição enorme na minha vida, não é? De repente ir viver para uma ilha pequenina como São Vicente, e fazer uma revista com jovens cabo-verdianos e perceber as questões deles, algumas frustrações e muita vontade de participar, de ter opinião. Então foi uma experiência que eu acarinho muito. E, de facto, viver nos sítios e trabalhar nos sítios ajuda-nos muito a compreender essas tais relações, sair do postal turístico das férias na Ilha do Sal ou Boa Vista. Acho que a pessoa não percebe muito para além de que é um país maravilhoso, cheio de morabeza, etc. Ao trabalhar com jovens e ao ouvir os artistas, fazer também jornalismo de muita escuta, fez com que entendesse que há uma grande questão identitária. Portanto, também isto é Cabo Verde de 2004, não é? E claro que muitas coisas mudaram, mas que havia ali muitas, muitas conversas sobre a questão da criolidade, da situação atlântica de Cabo Verde, cultural, a mestiçagem, todas essas heranças de mais, somos mais africanos, somos mais europeus, toda essa indefinição, que é muito uma discussão interessante. Mas depois, no dia-a-dia, sentia-se que ainda havia um certo racismo em relação a pessoas do continente africano, muito pejorativamente chamados de mandjacos, como se isso fosse um insulto, uma etnia da costa da África, guineense, etc. E, sobretudo, a geração mais velha tinha um certo preconceito com a questão das pessoas mais negras e falo também nessas manifestações de alguns comentários, de algumas tradições também, como os mandinga no Carnaval do dele. E, portanto, acho que sim, há uma mentalidade ainda muito colonizada que vai-se percebendo também em coisas mais recentes. E também, por outro lado, há uma juventude que reivindica o lado panafricanista, a herança de Amilcar Cabral, como os grandes valores da independência, tudo isso. Mas é mais uma vez perceber que o contexto de um país é muito mais complexo do que a gente pensa no início. Eu vou...

0: E mal tinha desembrulhado o grog, estou a citá-la, o veludo e a calabaceira de Cabo Verde partiu de novo, desta vez para uma grande metrópole africana da qual, afinal, quase nada conhecia, Luanda. E em Luanda, nessa mesma cidade onde se luta para se conseguir comer ou faturar milhões, toda a hora é hora de celebrar a vida porque a toda a hora se pode morrer. Quer falar-nos sobre Luanda?
1: Havia muita gente a fazer dinheiro porque o petróleo era de facto a economia muito efervescente. O crescimento económico era incrivelmente alto e acelerado, mas sabemos que isso depois não se traduziu em melhorias na qualidade de vida do povo angolano, que hoje em dia está bastante sufocado e uma crise enorme. Eu, como estrangeira, mas tentando viver como angolana no dia-a-dia, andar de candongueiro, depois também fiquei lá a trabalhar como professora, ouvir muitas histórias, e o que mais me fascinava, de facto, era as biografias das pessoas. As pessoas tinham histórias de vida incrível.

0: incríveis. Um grande carinho nas pessoas e, ao mesmo tempo, uma brutalidade, não é? Porque é a lei da sobrevivência.
1: Eu já tinha dito que a liberdade só existe até onde for oportuna. E é isso que hoje toda a gente procura. Uma oportunidade para ser livre, como há.

0: dizia em Maputo foi a música e o ímpeto do hip-hop, nomeadamente de as letras do Azagaia, que a conquistaram. Ele que tantas denúncias fez contra o regime, contra inclusivamente a geração da independência, contra a exploração do povo, contra o neocolonialismo português. Mais uma vez, atenção e a observação acutilante da Marta.
1: Pois, olha, gostei muito, muito de ir aos concertos do Azagaia. Foi um privilégio poder ir a vários concertos de hip-hop. Também já tinha frequentado muito o rap angolano, gostava muito também. Na altura em Angola ouvia muito o MCK. Depois o Luar Tibeirão também voltou à cidade e também comecei. E outros. Havia um grande movimento de hip-hop que era uma grande escape de denúncia política. Então era, lá está, uma forma de entender o que é que os jovens estavam a pensar sobre a sua situação. E em Maputo é uma cidade extremamente musical, havia muitos concertos, muita música ao vivo nos bares, e então acho que é um dos pontos mais fortes que eu retenho, essa cidade musical. E depois o Azagaia, que além de na altura me ter chamado a atenção, as letras tão interessantes, depois tudo o que suscitou quando ele morreu, o cortejo fúnebre, a repressão e os tumultos todos que houve em Maputo, em Matola e na Beira, a seguir à morte dele. Portanto, há aqui uma relação. Aliás, eu tinha escrito esse texto antes do Azagaia morrer e depois acrescentei mais isso como um questionamento também sobre a geração que fez a independência e a herança que deixou ao país como está atualmente, que ainda tem tanta juventude urbana descontente porque não tem muitos horizontes de expectativa para poder ficar no país com uma vida digna.

0: Depois também viveu no Rio de Janeiro e uma imagem sobressai, a meu ver, de um baile funk em que questiona como é que se pratica a alegria num lugar atravessado por tanta violência. O Rio de Janeiro, o que representou para si?
1: O Rio, comecei no texto com esse episódio do baile funk, porque também tive a sorte de poder frequentar ali as comunidades faveladas da zona norte do Rio de Janeiro, e sim, são zonas da cidade, territórios muito, muito permeáveis à violência, seja do tráfico de droga, como a própria polícia, na altura havia operações de pacificação dos morros, e no entanto eram sempre bastante ameaçadoras para a população trabalhadora dessas comunidades, e uma banalização dessa violência que acho que todos sabemos, não é? Com os filmes e as notícias que nos chegam. Portanto, é viver numa guerra aberta. Isso é muito desgastante para os moradores. A procura da alegria é mesmo uma força de resistência nestes lugares. Não é uma alegria alienante, é uma alegria que tem o seu peso, da sua dor, dessas feridas todas da história, da escravatura, a história da pobreza, e ao mesmo tempo a capacidade de estamos aqui, continuamos, sobrevivemos e transformamos a dor em alegria, como uma alegria de não nos vão apagar, aqui continuamos. E eu acho que essa lição dessa alegria sobrevivente para uma europeia é mesmo importante, porque eu acho que em Portugal, por exemplo, se cultiva muito o lamento, o queixume, e acho que esses países, como eu digo, abaixo do Equador, nos davam uma lição de vida nesse sentido, que é vamos para a frente, resistimos, e cada vez mais confrontacionais e a desejarem uma outra vida com todo o seu sentido crítico. Portanto, é uma alegria que também traz a crítica ao estado de coisas.
0: Muito obrigada, Marta Lança, por ter estado connosco na RFI a falar sobre este livro.
1: Muito obrigada. Agradeço muito e espero que algumas pessoas consigam ler. É uma história mais pessoal, mas que é um documento também de várias fases para chegarmos aqui, digo eu.

é o ponto final da nossa emissão. A informação continua aqui na antena da RFI. Podem ainda acompanhar-nos na nossa página rfi.fr/pt ou no Facebook, YouTube X e WhatsApp procurando por RFI Português. Até já.

0: Olá, está a ouvir a RFI em português. São 15 horas em Paris, 13 em Bissau.
1: Mateus, Santa Rita.
0: Estas são as principais notícias deste domingo, dia 6 de setembro. Em Cabo Verde, um acidente de autocarro com alunos na Ilha do Fogo faz pelo menos 25 mortos. Já no Médio Oriente, ataques israelitas no sul do Líbano fizeram 4 vítimas. Na Alemanha, o estado da Saxónia-Anhalt poderá ser o primeiro a ser governado pela extrema-direita desde a Segunda Guerra Mundial. No controle técnico desta emissão está Moussa Lechali. O jornal começa agora.
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0: Abrimos este noticiário com um acidente envolvendo o autocarro escolar que fez pelo menos 25 mortos na Ilha do Fogo, em Cabo Verde. No último balanço, havia 18 pessoas internadas, na sua maioria crianças, e 4 delas em estado grave. O presidente José Maria de Neves desloca-se à ilha. Ainda em Cabo Verde, o crescimento do turismo está a agravar a pressão sobre a habitação na Ilha do Sal, a mais turística do arquipélago. Esta situação preocupa o presidente da Câmara Municipal local, que pede apoio ao Governo Central. Mais pormenores com Odair Santos.
3: O presidente da Câmara Municipal do Sal, Júlio Lopes, disse que atualmente registra na ilha um forte crescimento turístico, com estabelecimentos hoteleiros e alojamentos locais lotados, uma situação positiva para a economia da Ilha do Sal, mas tem trazido enormes desafios, apontando que o crescimento do turismo agravou a pressão sobre a habitação.
4: Em Santa Maria, praticamente, é difícil um cabo-verdiano encontrar uma casa para habitar. E mesmo as cidades pardos, torna-se cada vez mais difícil arranjar casas, e as rendas estão a subir de forma vertiginosa. Então a Câmara Municipal e o Governo de Cabo Verde, juntamente, temos de trabalhar para incrementar a construção de casas. Temos a proposta da construção de casas a custos controlados para permitir que os cidadãos cabo-verdianos, jovens e menos jovens, possam ter acesso para construir as suas casas com financiamento bancário ou para as pessoas com menos capacidades financeiras para ter casas sociais.
3: O presidente da Câmara Municipal do Sal, Júlio Lopes, falava à imprensa após encontrar-se com o chefe do governo, Francisco Carvalho, no quadro das audições que o primeiro-ministro está a realizar no âmbito da preparação do Orçamento de Estado para 2027. O autarca avançou ainda que a dificuldade de se conseguir uma habitação digna a preços acessíveis leva muitos funcionários a trabalharem muito mais tempo para conseguir pagar a renda, deixando crianças e adolescentes abandonados, criando um outro problema. No quadro da implementação do programa do governo para os municípios, na próxima terça-feira, 8 de setembro, o primeiro-ministro Francisco Carvalho vai dar continuidade à auscultação dos dirigentes autárquicos do país. Desta vez, vão ser recebidos os presidentes das câmaras municipais de São Salvador do Mundo e de São Vicente. De Cabo Verde, para a RFI, Odair Santos.
0: Prosseguimos com notícias do Médio Oriente marcadas por uma escalada de ataques israelitas no Líbano. Mais pormenores com Marco Martins.
5: Duas pessoas morreram em Nabatieh el-Fouka e ainda outras duas em Arab Salim, numa cidade vizinha. As autoridades libanesas também confirmaram que pelo menos 20 pessoas ficaram feridas em vários locais devido a esses ataques israelitas. Israel afirmou ter realizado estes bombardeamentos após um ataque de 2 drones do grupo libanês Hezbollah contra os seus soldados no sul do Líbano. De acordo com os dados do Ministério da Saúde libanês, os ataques israelitas causaram a morte de 4.353 pessoas desde 2 de março. De notar que desde o final de junho a violência diminuiu, de acordo com os dados, devido às conversações diretas entre o Líbano e Israel, mediadas pelos Estados Unidos. Para além do conflito entre Israel e o Líbano, o exército israelita e grupos de colonos atacaram no sábado pelo menos 11 aldeias e vilas da província de Ramallah, no centro da Cisjordânia, enquanto o embaixador norte-americano Mike Huckabee visitava palestinianos na região. Não foram registados feridos nestes novos incidentes. O embaixador norte-americano classificou essas violências como terrorismo e apelou a Israel para que garanta a segurança dos palestinianos na Cisjordânia.
0: Ainda Ainda na atualidade internacional, na Alemanha as urnas já abriram para cerca de 1.7 milhões de eleitores no estado da Saxónia, Anhalt, no centro-leste do país. Segundo apontam as sondagens, este poderá ser o primeiro estado alemão desde a Segunda Guerra Mundial a ser governado pela extrema-direita do partido AfD, Alternativa para a Alemanha. Domingos Luvumbo, economista radicado na Alemanha há quase 40 anos, prevê que a AfD possa crescer também a nível nacional.
1: Este livro compila várias crónicas de diversos momentos da minha vida e eu, quando estava a pensar o que é que ligaria estas histórias, achei que seria o mínimo denominador comum a questão de mudar de casa, mudar de cidade, mudar de geografia emocional e de trabalhos. Entre eles tem esta questão de cada um passa-se num determinado tempo e espaço. E, portanto,
2: a nível federal, não tinha impacto, mas já tinha, porque basta ver a líder, que é a senhora doutora Alice Weidel, creio que esse é o nome dela, que é a presidente deste partido fascista, é da Alemanha Ocidental. E assim que eles começaram, porque antes não, dificilmente encontrava alguém da Alemanha Ocidental que fizesse parte desta formação política, mas a partir do momento que começaram a juntar-se, e eles começam a ter também aqui influência, dizendo, bom, se nós expulsarmos os estrangeiros, uma das filosofias muito perigosas que este nazi, o Zygmunt, está a utilizar, diz, bom, a República Federal da Alemanha tem desperdiçado bilhões de euros anualmente ajudando outros países, ajudando pessoas provenientes de países do terceiro mundo. E se estes indivíduos forem expulsos, e a Alemanha levantar uma barreira intransponível para que os estrangeiros entrem, então vocês, os alemães, começarão mesmo aqueles que não trabalham, passarão a viver bem. E com isso, então, eles vão ganhando o terreno.
0: Era o economista Domingos Luvumba em entrevista à Catarina Falcão. Prosseguimos agora com notícias futebolísticas. O FC de Cachungo, campeão da Guiné-Bissau, perdeu ontem por 1-0 à equipa senegalesa Tenguete FC. Este jogo faz parte da primeira eliminatória para o acesso à fase de grupos da Liga dos Campeões Africanos. Mais pormenores com Moussa Baldé.
6: Mesmo tendo praticado um bom futebol naquele que foi o seu primeiro jogo na Liga dos Campeões Africanos, o Futebol Clube de Cachungo acabou derrotado no Estádio Nacional 24 de Setembro em Bissau. A boa prestação do Cachungo mereceu a apreciação do treinador do Tenguete Futebol Clube, Salium Bakedia, que disse literalmente que não contava com a qualidade do jogo demonstrada pelo seu adversário guineense. Numa partida com fraca assistência do público, embora a claque da equipa do Senegal se fizesse notar mais, no final do jogo, o capitão do Futebol Clube de Cachungo, Kennedy Gomes, prometeu um bom resultado na segunda mão em Dakar. Sobre a derrota, Kennedy Gomes afirmou que os senegaleses tiveram mais sorte.
0: Houve sorte para o lado do nosso adversário, porque demos tudo o que podíamos e tivemos oportunidades de marcar, mas não o fizemos. Tiveram uma oportunidade no último minuto e fizeram o golo. A equipa está motivada, tudo está ainda em aberto. Podemos ir ao estádio deles e vencer por 2-0. Prometemos trabalhar mais e no próximo jogo corrigir os nossos erros e garantir a vitória na eliminatória.
6: Foi uma partida disputada com muita intensidade. O golo do Tenguete Futebol Clube aconteceu aos 89 minutos, num lance atabalhoado, em que a bola bateu num defesa do Cachungo e traiu o guarda-redes do conjunto guineense. O treinador do Futebol Clube de Cachungo, João Dembi, mais conhecido por Mr. Casaco, referiu que a sua equipa não se acobardou e que o golo sofrido resultou de uma falha tática.
7: Tivemos falta de compensação de lugares pelos meus jogadores. Foi daí que resultou o golo que sofremos. É um golo que devemos aceitar, resultante de um erro nosso. Se não consegues ganhar a bola ao adversário, simplesmente fazes a falta para permitir que a equipa se reorganize. Mas isso não aconteceu. Permitimos que o adversário galgasse terreno e fizesse o remate. Mas prometemos corrigir essa falha.
6: O jogo da segunda mão da pré-eliminatória de acesso à fase de grupos da Liga de Campeões Africanos terá lugar dentro de uma semana em Dakar. Já para a primeira eliminatória de acesso à fase de grupos da Taça das Confederações Africanas, a União Desportiva Internacional de Bissau, o DIB, vencedora da Taça da Guiné em Futebol, defronta hoje o El Kanem Warriors da Nigéria. Moussa Baldebissau, RFI.
0: Era o ponto final do nosso noticiário. Fique desse lado.
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0: Sejam bem-vindos e bem-vindas à segunda parte da nossa emissão. Vamos agora para a entrevista à Marta Lança, autora dessas pessoas na sala de jantar, por Carina Branco. Mãe.

0: hoje vamos falar sobre essas pessoas na sala de jantar. O segundo livro da jornalista, escritora e programadora cultural portuguesa Marta Lança, depois de Infinitas Pessoas, Mais Uma, ambos editados na Tigre de Papel. Marta Lança é também coordenadora do Portal Boala, uma plataforma dedicada à cultura e ao pensamento sobre o Sul global. O livro Essas Pessoas na Sala de Jantar é como uma casa, melhor dizendo, é como uma sala de jantar repleta de amigos e reinventada a cada nova morada entre três continentes. Mas não é uma sala de jantar autossatisfeita, não. É um convite à viagem, à partilha e aos novos sabores, com pratos de histórias e portas abertas. Obrigada, Marta Lança, por estar connosco na RFI.
1: Olá, obrigada. Bela introdução.
0: Então, do que é que fala este livro?
1: Este livro compila várias crónicas de diversos momentos da minha vida. E eu, quando estava a pensar o que é que ligaria estas histórias, achei que seria o mínimo denominador comum a questão de mudar de casa, mudar de cidade, mudar de geografia emocional e de trabalhos. Entre eles tem esta questão de cada um passa-se num determinado tempo e espaço. E, portanto, começa com a casa onde cresci, a casa dos pais, a casa onde parti para a vida, e depois são sucessivas casas como ponto de partida. Várias em Lisboa, várias depois com a vida profissional que fui viver para os países africanos onde também se fala português, com Cabo Verde, Angola, Moçambique, depois Brasil e o regresso a Lisboa, sendo que Lisboa também em vários bairros, em vários tempos e portanto esse é o que coordena. Depois fala de muitas outras coisas, cada história tem os seus universos, alguns vão-se repetindo, mas é basicamente um livro que tem a ver com o crescer, com o tornar-se uma mulher, tornar-se adulta e tem esse lado um pouco confessional, autobiográfico, mesmo assim tentando não expor muito os outros, mas é o devir adulto. Basicamente um livro que tem a ver com o crescimento.
0: E porquê é que lhe decidiu chamar essas pessoas na sala de jantar?
1: Porque sempre gostei muito desta canção dos Mutantes, de um grupo brasileiro de movimento Tropicália. A canção chama-se Panis et Circenses, que tem a ver com uma crítica à ditadura militar brasileira, e muito irónico, enquanto se está a distribuir pão e circo, essa classe média que está entretida na sala de jantar, ocupada em manter-se, em nascer e morrer, não é? E que fica numa certa passividade enquanto o mundo explode, enquanto há uma série de injustiças, há uma classe média que está muito contente com a sua vidinha de privilégio. E então trouxe este título para falar também dessa tensão que eu própria sinto entre o meu meio, não é? Esse meio que é nobreguês, de Lisboa, que teve acesso à educação, à saúde, a seguir ao 25 de Abril. Portanto, somos essa primeira geração em liberdade que pôde uma série de coisas e, ao mesmo tempo, o que é que fazemos com isso, não é? Então, também tem essa questão de tentar politizar-me e ter atenção à abertura para outras realidades do mundo e da minha própria cidade e ter uma participação não passiva, sendo que há esse dentro e fora da sala de jantar. Acho que foi uma canção que traduz muito essa vontade também de trazer poesia para a vida, de um outro olhar, não aquele convencional, e por isso escolhi como título.
0: Então vamos às casas nas diferentes cidades. Por exemplo, em Lisboa, olha para a cidade. Lisboa não é apenas a cidade bonita e multicultural onde cresceu, ou onde ia ao balé da Gulbenkian, ao cinema, aos bares do Bairro Alto dançar kizomba e ouvir os tubarões. Foi também a cidade onde um rapaz cabo-verdiano, Alcino Monteiro, foi espancado até à morte por um bando de sequinos no Dia de Portugal, em 1995, o que se repetiria mais vezes. É uma cidade onde olha para este ódio racial que reverbera ainda na própria cidade. Quer-me falar sobre Lisboa?
1: Esse estigma que vinha de um país a seguir ao 25 de Abril ainda com uma grande carga colonial, racista, foi mantendo-se, se calhar, um pouco mais com um certo pudor, Sendo que agora, com a ascensão da extrema-direita e todo este populismo e instrumentalização do ressentimento, voltou a sair à carga e ainda mais estigmatizou estes territórios, estas pessoas, que no livro vou falando desses momentos e, de facto, o ódio racial foi uma grande, ali um momento definidor quando aconteceu esse assassinato do Alcindo Monteiro, num bairro que eu frequentava, um bairro alto, que eu frequentava com os meus amigos, e para nós que éramos novos a sentir esse medo nas ruas, ali no centro da cidade, e perceber, epá, afinal, isto é terrível, não é? Há pessoas que são um alvo, muito mais declaradamente, de uma purga, dessa motivação do ódio. Pronto, e acho que isso nunca deixou de existir em Lisboa, aliás, culminou o ano passado com a morte de Odair Muniz, e vamos vendo como a cidade evolui para e não resolve essas suas feridas sociais de ódio. E portanto, acho que isso atravessa de alguma forma o livro. Eu, no lugar também de um certo ativismo antirracista, mas como é que uma jovem lisboeta branca vai percebendo essas injustiças? E portanto, também entra por aí de uma forma, não aprofundando muito, mas dando a entender que isso é uma realidade que só não vê quem não quer. Somos cúmplices desse estado de coisas se mantivermos essa passividade. Portanto, temos que denunciar.
0: A extrema-direita também, a dada altura, aparece em Paris. Falo de Paris porque também fez parte dessa sua geografia sentimental. Conta que ter 21 anos em Paris foi um embate de geopolítica existencial, um momento fundador na mundividência íntima. Que lugar tem para si Paris?
1: Nessa tal geografia de afetos e de crescimento, Paris foi muito importante porque foi esse tal embate político, porque estava a minha relação com Paris. Aí no livro é no ano de 97, 98. E, portanto, era uma jovem estudante de Erasmus em Paris. E teve esse papel de perceber como o mundo é enorme, como as lutas sociais são muito mais vastas do que a partir de Lisboa, e também de perceber que há uma esquerda muito organizada e disseminada nas universidades, nas manifestações muito regulares. E, portanto, isso foi muito importante de assistir, de acompanhar, de testemunhar esse fervor, e quanto mais organização, até de contestação, também mais se sentia essa tensão numa cidade a uma escala muito maior do que Lisboa. E depois, Paris sempre continuou a ser uma meca da esquerda europeia, não é? Com essas outras lutas que se seguiram, e mais do que nunca agora com a situação política da Europa e de França em particular, acho que é um bom barómetro da temperatura social, continua a ser.
0: Viveu também em Cabo Verde, que diz que se tornou num país exemplar no contexto africano, graças ao empenho e ao valor atribuído à educação. Diz ainda que o mais difícil de erradicar permanece. As mentalidades, a anos-luz de descolonizar. Quer falar-nos um pouco sobre Cabo Verde e a sua experiência?
1: Sim, Cabo Verde foi também uma transição enorme na minha vida, não é? De repente ir viver para uma ilha pequenina como São Vicente, e fazer uma revista com jovens cabo-verdianos e perceber as questões deles, algumas frustrações e muita vontade de participar, de ter opinião. Então foi uma experiência que eu acarinho muito. E, de facto, viver nos sítios e trabalhar nos sítios ajuda-nos muito a compreender essas tais relações, sair do postal turístico das férias na Ilha do Sal ou Boa Vista. Acho que a pessoa não percebe muito para além de que é um país maravilhoso, cheio de morabeza, etc. Ao trabalhar com jovens e ao ouvir os artistas, fazer também jornalismo de muita escuta, fez com que entendesse que há uma grande questão identitária. Portanto, também isto é Cabo Verde de 2004, não é? E claro que muitas coisas mudaram, mas que havia ali muitas, muitas conversas sobre a questão da criolidade, da situação atlântica de Cabo Verde, cultural, a mestiçagem, todas essas heranças de mais, somos mais africanos, somos mais europeus, toda essa indefinição, que é muito uma discussão interessante. mas depois no dia-a-dia sentia-se que ainda havia um certo racismo em relação a pessoas do continente africano, muito pejorativamente chamados de mandjacos, como se isso fosse um insulto, uma etnia da costa da África guineense, etc. E sobretudo a geração mais velha tinha um certo preconceito com a questão das pessoas mais negras e falo também nessas manifestações de alguns comentários, de algumas tradições também, como os mandinga no carnaval do Mindelo. E portanto acho que sim, há uma mentalidade ainda muito colonizada que vai-se percebendo também em coisas mais recentes. E também, por outro lado, há uma juventude que reivindica o lado panafricanista, a herança de Amilcar Cabral, como os grandes valores da independência, tudo isso. Mas é mais uma vez perceber que o contexto de um país é muito mais complexo do que a gente pensa no início.

0: E mal tinha desembrulhado o grog, estou a citá-la, o veludo e a calabaceira de Cabo Verde partiu de novo, desta vez para uma grande metrópole africana da qual, afinal, quase nada conhecia, Luanda. E em Luanda, nessa mesma cidade onde se luta para se conseguir comer ou faturar milhões, toda a hora é hora de celebrar a vida, porque a toda a hora se pode morrer. Quer falar-nos sobre Luanda?
1: Havia muita gente a fazer dinheiro, porque o petróleo era, de facto, a economia muito, muito efervescente. O crescimento económico era incrivelmente alto e acelerado, mas sabemos que isso depois não se traduziu em melhorias na qualidade de vida do povo angolano, que hoje em dia está bastante sufocado e uma crise enorme. Eu, como estrangeira, mas tentando viver como angolana no dia-a-dia, andar de candongueiro, depois também fiquei lá a trabalhar como professora, ouvir muitas histórias, e o que mais me fascinava, de facto, era as biografias das pessoas. As pessoas tinham histórias de vida incríveis. Um grande carinho nas pessoas e, ao mesmo tempo, uma brutalidade, não é? Porque é a lei da sobrevivência.
2: Eu já tinha dito que a liberdade só existe até onde for oportuna. E é isso que hoje toda a gente procura, uma oportunidade para ser livre como há.

0: E em Maputo foi a música e o ímpeto do hip-hop, nomeadamente de as letras do Azagaia, que a conquistaram. Ele que tantas denúncias fez contra o regime, contra inclusivamente a geração da independência, contra a exploração do povo, contra o neocolonialismo português. Mais uma vez, atenção e a observação acutilante da Marta.
1: Pois, olha, gostei muito, muito de ir aos concertos do Azagaia. Foi um privilégio poder ir a vários concertos de hip-hop. Também já tinha frequentado muito o rap angolano, gostava muito também. Na altura em Angola ouvia muito o MC Kappa. Depois o Luá Tibeirão também voltou à cidade e também comecei. E outros, havia um grande movimento de hip-hop, que era uma grande escape de denúncia política. Então era, lá está, uma forma de entender o que é que os jovens estavam a pensar sobre a sua situação. E em Maputo é uma cidade extremamente musical, havia muitos concertos, muita música ao vivo nos bares, e então acho que é um dos pontos mais fortes que eu retenho, essa cidade musical. E depois o Azagaia, que além de na altura me ter chamado a atenção, as letras tão interessantes, depois tudo o que suscitou quando ele morreu, o cortejo fúnebre, a repressão e os tumultos todos que houve em Maputo e Matola e na Beira a seguir à morte dele. Portanto, há aqui uma relação. Aliás, eu tinha escrito esse texto antes do Azagaia morrer e depois acrescentei mais isso como um questionamento também sobre a geração que fez a independência e a herança que deixou ao país como está atualmente, que ainda tem tanta juventude urbana descontente porque não tem muitos horizontes de expectativa para poder ficar no país com uma vida digna.

0: Depois também viveu no Rio de Janeiro e uma imagem sobressai, a meu ver, de um baile funk em que questiona como é que se pratica a alegria num lugar atravessado por tanta violência. O Rio de Janeiro, o que representou para si?
1: O Rio, comecei no texto com esse episódio do baile funk, porque também tive a sorte de poder frequentar ali as comunidades faveladas da zona norte do Rio de Janeiro, e sim, são zonas da cidade, territórios muito, muito permeáveis à violência, seja do tráfico, de droga, como a própria polícia, na altura havia operações de pacificação dos morros e, no entanto, eram sempre bastante ameaçadoras para a população trabalhadora dessas comunidades, e uma banalização dessa violência, que acho que todos sabemos, não é? Com os filmes e as notícias que nos chegam. Portanto, é viver numa guerra aberta. Isso é muito desgastante para os moradores. A procura da alegria é mesmo uma força de resistência nestes lugares. Não é uma alegria alienante, é uma alegria que tem o seu peso, da sua dor, dessas feridas todas da história, da história da escravatura, a história da pobreza, e ao mesmo tempo a capacidade de estamos aqui, continuamos, sobrevivemos e transformamos a dor em alegria, como uma alegria de não nos vão apagar, aqui continuamos. E eu acho que essa lição dessa alegria sobrevivente para uma europeia é mesmo importante, porque eu acho que em Portugal, por exemplo, se cultiva muito o lamento, o queixume, e acho que esses países, como eu digo, abaixo do Equador, nos davam uma lição de vida nesse sentido, que é vamos para a frente, resistimos, e cada vez mais confrontacionais e a desejarem uma outra vida com todo o seu sentido crítico. Portanto, é uma alegria que também traz a crítica ao estado de coisas.
0: Muito obrigada, Marta Lança, por ter estado connosco na RFI a falar sobre este livro.
1: Agradeço muito e espero que algumas pessoas consigam ler. É uma história mais pessoal, mas que é um documento também de várias fases para chegarmos aqui, digo eu.

o ponto final da nossa emissão. 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Até já!

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0: Estas são as principais notícias deste domingo, dia 6 de setembro. Em Cabo Verde, um acidente de autocarro na Ilha do Fogo faz pelo menos 25 mortos. E na Ucrânia terminou a reunião entre o presidente Zelensky e os emissários da Casa Branca. No controle técnico desta emissão está Moussa Alechari. O jornal começa agora.
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0: Abrimos este noticiário com um acidente de autocarro que matou 25 pessoas, na sua maioria crianças e jovens, na Ilha do Fogo, em Cabo Verde. O governo já decretou 2 dias de luto nacional após o grave acidente. Mais pormenores com o nosso correspondente em Cabo Verde, Odair Santos.
2: Das 25 pessoas que morreram na sequência do despiste do autocarro na Ilha do Fogo, 20 foram confirmadas logo no local do acidente e 5 pessoas morreram no Hospital Regional de São Francisco de Assis, para onde foram transportadas 19 vítimas. 2 dos feridos estão em estado crítico, segundo as autoridades sanitárias. 7 das vítimas mortais foram enterradas imediatamente por indicação da Delegacia de Saúde Local e os restantes ao longo deste dia. Funerais que foram acompanhados pelo Primeiro-Ministro e o Presidente da República, que se deslocaram à Ilha do Fogo. Em declarações à imprensa, o chefe do governo, Francisco Carvalho, manifestou profunda tristeza e consternação perante a perda de vidas e apresentou as suas condolências às famílias das vítimas mortais e adiantou que um gabinete de crise foi criado.
3: Nós já criamos um gabinete de crise, trouxemos connosco uma equipa médica constituída por médicos e enfermeiros, cerca de 16 médicos e enfermeiros especialistas, que vão fazer todos os possíveis para conseguir efetuar aqui no terreno as intervenções que forem possíveis de serem efetuadas, mas também já estamos em contacto com os nossos parceiros internacionais, com o sentido de, se houver necessidade, procedemos também a evacuações.
2: Por sua vez, o chefe de Estado manifestou pessoalmente a sua solidariedade às famílias e comunidades afetadas, considerando que o país vive uma grande catástrofe. José Maria Neves pediu que se investiguem as causas do acidente para prevenir situações semelhantes no futuro.
4: Em primeiro lugar, é preciso dar conforto e dar apoio psicológico a todas as famílias e depois ver toda a assistência que durante o tempo deve ser dada aos familiares e a todos os afetados por este acidente e investigarmos as causas deste acidente para ver como poder tomar medidas e pôr cobro a situações desta natureza.
2: E na sequência do acidente com um autocarro na Ilha do Fogo, que provocou 25 mortes, o governo decretou 2 dias de luto nacional. De Cabo Verde para a RFI, Odair Santos.
0: Ainda no continente africano, o provedor de justiça de Moçambique, Isaac Achandé, está preocupado com a recorrente atuação da polícia que viola os direitos e liberdades dos cidadãos. Mais pormenores com o nosso correspondente Orfeu Lisboa.
5: A observância dos direitos humanos não se faz com meros discursos, alerta o provedor de justiça de Moçambique, Isaac Achandé, para quem a atuação da polícia é questionável.
6: Temos que encontrar formas para assegurar que a polícia respeita aquilo que são os direitos e liberdades fundamentais dos cidadãos. Desde logo a liberdade de expressão, a liberdade de reunião e de associação e de manifestação. Eu acho que a nível da polícia, onde nós podemos e devemos incidir mais a nossa ação, até pelos acontecimentos recentes de Climane e outros, que todos nós tivemos a oportunidade de acompanhar.
5: Na memória estão mais de 400 moçambicanos mortos pela polícia, segundo organizações da sociedade civil, durante as manifestações pós-eleitorais de outubro de 2024.
6: Nós não podemos continuar todos os dias a discutirmos assuntos relevantes sobre direitos humanos. Do ponto de vista substancial, não estamos a assistir a essa evolução no terreno.
5: Isaac Chande, provedor de justiça, defende a identificação das instituições do Estado que mais violam os direitos humanos em Moçambique. De Maputo para a RFI, Orfeu, Lisboa.
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0: Prosseguimos agora com atualidade internacional. A reunião entre o presidente Zelensky e os emissários da Casa Branca decorreu esta tarde com o objetivo de reativar o diálogo para pôr fim à guerra entre a Rússia e a Ucrânia. Mais pormenores com Marco Martins.
7: Steve Witkoff e Jared Kushner consideraram que o encontro com Volodymyr Zelensky, o presidente ucraniano, foi significativo e substancial, e admitiram que estas conversas vão abrir novas pistas para haver progressos nas negociações de paz. De referir que Volodymyr Zelensky tinha indicado que, após esta primeira sessão de trabalho entre as equipas norte-americana e ucraniana, outra iria realizar-se com parceiros europeus, entre eles a França, a Alemanha e o Reino Unido. Steve Witkoff e Jared Kushner chegaram a Kiev de comboio neste domingo porque os russos não lhes permitiram chegar de avião, segundo o presidente ucraniano, isto apesar de ambos os lados terem decretado a cessação dos ataques até segunda-feira. Esta foi a primeira visita do enviado especial e do genro do presidente dos Estados Unidos a Kiev desde que Donald Trump tomou posse para um segundo mandato em janeiro de 2025. As negociações de paz estão estagnadas há mais de 6 meses devido à guerra dos Estados Unidos com o Irão e à impossibilidade de aproximar posições entre a Rússia e a Ucrânia. No sábado, Steve Witkoff e Jared Kushner estiveram em Moscovo, reunidos com o presidente russo Vladimir Putin. A reunião durou cerca de 3 horas e foi descrita por ambas as partes como construtiva.
0: Na cultura, hoje olhamos para o livro da autora portuguesa Marta Lança, intitulado Essas Pessoas na Sala de Jantar. A jornalista falou-nos sobre o seu segundo livro.
8: Este livro compila várias crónicas de diversos momentos da minha vida e eu, quando estava a pensar o que é que ligaria estas histórias, achei que seria o mínimo denominador comum a questão de mudar de casa, mudar de cidade, mudar de geografia emocional e de trabalhos. Entre eles tem esta questão de cada um passa-se num determinado tempo e espaço. E, portanto, começa com a casa onde cresci, a casa dos pais, a casa onde parti para a vida, e depois são sucessivas casas como ponto de partida, várias em Lisboa, várias depois com a vida profissional que fui viver para os países africanos onde também se fala português, com Cabo Verde, Angola, Moçambique, depois Brasil e o regresso a Lisboa, sendo que Lisboa também em vários bairros, em vários tempos. Depois fala de muitas outras coisas, cada história tem os seus universos, alguns vão-se repetindo, mas é basicamente um livro que tem a ver com o crescer, com o tornar-se uma mulher, tornar-se adulta. Tem esse lado um pouco confessional, autobiográfico, mesmo assim tentando não expor muito os outros, mas é o devir adulto, basicamente um livro que tem a ver com o crescimento.
0: Era a autora Marta Lança em entrevista a Carina Branco, que poderá ouvir na íntegra dentro de instantes. Ainda em notícias culturais, um concerto de homenagem ao artista José Carlos Schwartz e à sua esposa Teresa Schwartz acontece no dia 25 deste mês em Lisboa, juntando 3 artistas guineenses, Rema Schwartz, Karina Gomes e Manecas Costa. O presidente da Fundação José Carlos Schwartz, Rema Schwartz, destacou o papel dos seus pais na luta pela independência da Guiné-Bissau.
9: O José Carlos Schwartz chegou num momento oportuno porque ele estava com os ensinamentos de Amílcar Cabral e ele estava pronto a defender as causas justas da Guiné-Bissau e, ao mesmo tempo, a independência também, caminho pela independência. E usando as músicas tradicionais e a modernidade que estava lá instalado com a música que estava chegar à Guiné-Bissau pelos americanos e os europeus, ele criou uma música moderna da Guiné-Bissau, mas usando a força da palavra dos revolucionários e da Amílcar Cabral para reivindicar os direitos do povo da Guiné-Bissau. A Teresa Schwartz, que foi a esposa do José Carlos Schwartz, também ela era, naquela altura, uma lutadora pela independência. Foi uma acompanhante e não podemos esquecer o valor acrescentado durante essa luta pela libertação com as mulheres.
0: É o ponto final do nosso noticiário. Fique desse lado.

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1: Sejam bem-vindos e bem-vindas à segunda parte da nossa emissão. Vamos agora para a entrevista à Marta Lança, autora de Essas Pessoas na Sala de Jantar, por Carina Branco.

0: hoje vamos falar sobre essas pessoas na sala de jantar. O segundo livro da jornalista, escritora e programadora cultural portuguesa Marta Lança, depois de Infinitas Pessoas, Mais Uma, ambos editados na Tigre de Papel. Marta Lança é também coordenadora do Portal Boala, uma plataforma dedicada à cultura e ao pensamento sobre o Sul global. O livro Essas Pessoas na Sala de Jantar é como uma casa, melhor dizendo, é como uma sala de jantar repleta de amigos e reinventada a cada nova morada entre três continentes. Mas não é uma sala de jantar autossatisfeita, não. É um convite à viagem, à partilha e aos novos sabores, com pratos de histórias e portas abertas. Obrigada, Marta Lança, por estar connosco na RFI.
1: Olá, obrigada. Bela introdução.
0: Então, do que é que fala este livro?
1: Este livro compila várias crónicas de diversos momentos da minha vida. E eu, quando estava a pensar o que é que ligaria estas histórias, achei que seria o mínimo denominador comum a questão de mudar de casa, mudar de cidade, mudar de geografia emocional e de trabalhos. Entre eles tem esta questão de cada um passa-se num determinado tempo e espaço. E, portanto, começa com a casa onde cresci, a casa dos pais, a casa onde parti para a vida, e depois são sucessivas casas como ponto de partida. Várias em Lisboa, várias depois com a vida profissional que fui viver para os países africanos onde também se fala português, com Cabo Verde, Angola, Moçambique, depois Brasil e o regresso a Lisboa, sendo que Lisboa também em vários bairros, em vários tempos e portanto esse é o que coordena. Depois fala de muitas outras coisas, cada história tem os seus universos, alguns vão-se repetindo, mas é basicamente um livro que tem a ver com o crescer, com o tornar-se uma mulher, tornar-se adulta e tem esse lado um pouco confessional, autobiográfico, mesmo assim tentando não expor muito os outros, mas é o devir adulto. Basicamente um livro que tem a ver com o crescimento.
0: E porquê é que lhe decidiu chamar essas pessoas na sala de jantar?
1: Porque sempre gostei muito desta canção dos Mutantes, de um grupo brasileiro de movimento Tropicália. A canção chama-se Panis et Circenses, que tem a ver com uma crítica à ditadura militar brasileira. E muito irónico, enquanto se está a distribuir pão e circo, essa classe média que está entretida na sala de jantar, ocupada em manter-se, em nascer e morrer, não é? E que fica numa certa passividade enquanto o mundo explode, enquanto há uma série de injustiças, há uma classe média que está muito contente com a sua vidinha de privilégio. E então trouxe este título para falar também dessa tensão que eu própria sinto entre o meu meio, não é? Esse meio que é nobreguês, de Lisboa, que teve acesso à educação, à saúde, a seguir ao 25 de Abril. Portanto, somos essa primeira geração em liberdade que pôde uma série de coisas e, ao mesmo tempo, o que é que fazemos com isso, não é? Então, também tem essa questão de tentar politizar-me e ter atenção à abertura para outras realidades do mundo e da minha própria cidade e ter uma participação não passiva, sendo que há esse dentro e fora da sala de jantar. Acho que foi uma canção que traduz muito essa vontade também de trazer poesia para a vida, de um outro olhar, não aquele convencional, e por isso escolhi como título.
0: Então vamos às casas nas diferentes cidades. Por exemplo, em Lisboa, olha para a cidade. Lisboa não é apenas a cidade bonita e multicultural onde cresceu, ou onde ia ao balé da Gulbenkian, ao cinema, aos bares do Bairro Alto dançar kizomba e ouvir os tubarões. Foi também a cidade onde um rapaz cabo-verdiano, Alcino Monteiro, foi espancado até à morte por um bando de sequinos no Dia de Portugal, em 1995, o que se repetiria mais vezes. É uma cidade onde olha para este ódio racial que reverbera ainda na própria cidade. Quer-me falar sobre Lisboa?
1: Esse estigma que vinha de um país a seguir ao 25 de Abril ainda com uma grande carga colonial, racista, foi mantendo-se, se calhar, um pouco mais com um certo pudor, sendo que agora, com a ascensão da extrema-direita e todo este populismo e instrumentalização do ressentimento, voltou a sair à carga e ainda mais estigmatizou estes territórios, estas pessoas, que no livro vou falando desses momentos e, de facto, o ódio racial foi uma grande, ali um momento definidor quando aconteceu esse assassinato do Alcino Monteiro, num bairro que eu frequentava, um bairro alto, que eu frequentava com os meus amigos, e para nós que éramos novos a sentir esse medo nas ruas, ali no centro da cidade, e perceber, epá, afinal, isto é terrível, não é? Há pessoas que são um alvo, muito mais declaradamente, de uma purga, dessa motivação do ódio. Pronto, e acho que isso nunca deixou de existir em Lisboa, aliás, culminou o ano passado com a morte de Odair Muniz, e vamos vendo como a cidade evolui para e não resolve essas suas feridas sociais de ódio. E portanto acho que isso atravessa de alguma forma o livro. Eu, no lugar de também de um certo ativismo antirracista, mas como é que uma jovem lisboeta branca vai percebendo essas injustiças? E portanto também entra por aí de uma forma, não aprofundando muito, mas dando a entender que isso é uma realidade que só não vê quem não quer. Somos cúmplices desse estado de coisas se mantivermos essa passividade. Portanto, temos que denunciar.
0: A extrema-direita também, a dada altura, aparece em Paris. Falo de Paris porque também fez parte dessa sua geografia sentimental. Conta que ter 21 anos em Paris foi um embate de geopolítica existencial, um momento fundador na mundividência íntima. A que lugar tem para si Paris?
1: Nessa tal geografia de afetos e de crescimento, Paris foi muito importante porque foi esse tal embate político, porque estava a minha relação com Paris. Diz aí no livro, é no ano de 97, 98. Uhum. E, portanto, era uma

não percebo muito para além de que é um país maravilhoso, cheio de morabeza, etc. Ao trabalhar com jovens e ao ouvir os artistas, fazer também jornalismo de muita escuta, fez com que entendesse que há uma grande questão identitária. Portanto, também isto é Cabo Verde de 2004, não é? Uhum. E claro que muitas coisas mudaram, mas que havia ali muitas, muitas conversas sobre a questão da criolidade, da situação atlântica de Cabo Verde, cultural, a mestiçagem, todas essas heranças de mais, somos mais africanos, somos mais europeus, toda essa indefinição, que é muito uma discussão interessante. Mas depois, no dia-a-dia, sentia-se que ainda havia um certo racismo em relação a pessoas do continente africano, muito pejorativamente chamados de mandjacos, como se isso fosse um insulto, uma etnia da costa da África guineense, etc. E, sobretudo, a geração mais velha tinha um certo preconceito com a questão das pessoas mais negras e falo também nessas manifestações de alguns comentários, de algumas tradições também, como os mandinga no carnaval do Mindelo. Dele. E, portanto, acho que sim, há uma mentalidade ainda muito colonizada que vai-se percebendo também em coisas mais recentes e também, por outro lado, há uma juventude que reivindica o lado panafricanista, a herança de Amilcar Cabral, como os grandes valores da independência, tudo isso, mas é mais uma vez perceber que o contexto de um país é muito mais complexo do que a gente pensa no início. Eu vou...

0: e mal tinha desembrulhado o grog, estou a citá-la, o veludo e a calabaceira de Cabo Verde partiu de novo, desta vez para uma grande metrópole africana da qual, afinal, quase nada conhecia, Luanda. E em Luanda, nessa mesma cidade onde se luta para se conseguir comer ou faturar milhões, toda a hora é hora de celebrar a vida, porque a toda a hora se pode morrer. Quer falar-nos sobre Luanda?
1: Havia muita gente a fazer dinheiro porque o petróleo era de facto a economia muito efervescente. O crescimento económico era incrivelmente alto e acelerado, mas sabemos que isso depois não se traduziu em melhorias na qualidade de vida do povo angolano, que hoje em dia está bastante sufocado e uma crise enorme. Eu, como estrangeira, mas tentando viver como angolana no dia-a-dia, andar de candongueiro, depois também fiquei lá a trabalhar como professora, ouvir muitas histórias, e o que mais me fascinava, de facto, era as biografias das pessoas. As pessoas tinham histórias de vida incríveis. Um grande carinho nas pessoas e, ao mesmo tempo, uma brutalidade, não é? Porque é a lei da sobrevivência.
2: Eu já tinha dito que a liberdade só existe até onde for oportuna. E é isso que hoje toda a gente procura. Uma oportunidade para ser livre como águias da paz.

0: E em Maputo foi a música e o ímpeto do hip-hop, nomeadamente as letras do Azagaia, que a conquistaram. Ele que tantas denúncias fez contra o regime, contra inclusivamente a geração da independência, contra a exploração do povo, contra o neocolonialismo português. Mais uma vez, atenção e a observação acutilante da Marta.
1: Pois, olha, gostei muito, muito de ir aos concertos do Azagaia. Foi um privilégio poder ir a vários concertos de hip-hop. Também já tinha frequentado muito o rap angolano, gostava muito também. Na altura em Angola ouvia muito o MCK. Depois o Luá Tibeirão também voltou à cidade e também comecei. E outros, havia um grande movimento de hip-hop, que era uma grande escape de denúncia política. Então era, lá está, uma forma de entender o que é que os jovens estavam a pensar sobre a sua situação. E em Maputo é uma cidade extremamente musical, havia muitos concertos, muita música ao vivo nos bares, e então acho que é um dos pontos mais fortes que eu retenho, essa cidade musical. E depois o Azagaia, que além de na altura me ter chamado a atenção, as letras tão interessantes, depois tudo o que suscitou

afastou quando ele morreu, o cortejo fúnebre, a repressão e os tumultos todos que houve em Maputo e Matola e na Beira, a seguir à morte dele. Portanto, há aqui uma relação. Aliás, eu tinha escrito esse texto antes do Azagaia morrer e depois acrescentei mais isso como um questionamento também sobre a geração que fez a independência e a herança que deixou ao país como está atualmente, que ainda tem tanta juventude urbana descontente porque não tem muitos horizontes de expectativa para poder ficar no país com uma vida digna.

0: Depois também viveu no Rio de Janeiro e uma imagem sobressai, a meu ver, de um baile funk em que questiona como é que se pratica a alegria num lugar atravessado por tanta violência. O Rio de Janeiro, o que representou para si?
1: O Rio, comecei no texto com esse episódio do baile funk, porque também tive a sorte de poder frequentar ali as comunidades faveladas da zona norte do Rio de Janeiro, e sim, são zonas da cidade, territórios muito, muito permeáveis à violência, seja do tráfico de droga, como a própria polícia, na altura havia operações de pacificação dos morros, e no entanto eram sempre bastante ameaçadoras para a população trabalhadora dessas comunidades, e uma banalização dessa violência que acho que todos sabemos, não é? Com os filmes e as notícias que nos chegam. Portanto, é viver numa guerra aberta. Isso é muito desgastante para os moradores. A procura da alegria é mesmo uma força de resistência nestes lugares. Não é uma alegria alienante, é uma alegria que tem o seu peso, da sua dor, dessas feridas todas da história da escravatura, a história da pobreza, e ao mesmo tempo a capacidade de estamos aqui, continuamos, sobrevivemos e transformamos a dor em alegria, como uma alegria de não nos vão apagar, aqui continuamos. E eu acho que essa lição dessa alegria sobrevivente para uma europeia é mesmo importante, porque eu acho que em Portugal, por exemplo, se cultiva muito o lamento, o queixume, e acho que esses países, como eu digo, abaixo do Equador, nos davam uma lição de vida nesse sentido, que é vamos para a frente, resistimos, e cada vez mais confrontacionais e a desejarem uma outra vida com todo o seu sentido crítico. Portanto, é uma alegria que também traz a crítica ao estado de coisas.
0: Muito obrigada, Marta Lança, por ter estado connosco na RFI a falar sobre este livro. Muito obrigada.
1: Agradeço muito e espero que algumas pessoas consigam ler. É uma história mais pessoal, mas que é um documento também de várias fases para chegarmos aqui, digo eu.

É o ponto final nesta emissão. 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Até amanhã.

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0: Estas são as principais notícias deste domingo, dia 6 de setembro. Em Cabo Verde, um acidente de autocarro na Ilha do Fogo faz pelo menos 25 mortos. E na Ucrânia terminou a reunião entre o presidente Zelensky e os emissários da Casa Branca. No controle técnico desta emissão está Moussa Alechari. O jornal começa agora.
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0: Abrimos este noticiário com um acidente de autocarro que matou 25 pessoas, na sua maioria crianças e jovens, na Ilha do Fogo, em Cabo Verde. O governo já decretou 2 dias de luto nacional após o grave acidente. Mais pormenores com o nosso correspondente em Cabo Verde, Odair Santos.
2: Das 25 pessoas que morreram na sequência do despiste do autocarro na Ilha do Fogo, 20 foram confirmadas logo no local do acidente e 5 pessoas morreram no Hospital Regional de São Francisco de Assis, para onde foram transportadas 19 vítimas. 2 dos feridos estão em estado crítico, segundo as autoridades sanitárias. 7 das vítimas mortais foram enterradas imediatamente por indicação da Delegacia de Saúde Local e os restantes ao longo deste dia. Funerais que foram acompanhados pelo Primeiro-Ministro e o Presidente da República, que se deslocaram à Ilha do Fogo. Em declarações à imprensa, o chefe do governo, Francisco Carvalho, manifestou profunda tristeza e consternação perante a perda de vidas e apresentou as suas condolências às famílias das vítimas mortais e adiantou que um gabinete de crise foi criado.
3: Nós já criamos um gabinete de crise, trouxemos connosco uma equipa médica constituída por médicos e enfermeiros, cerca de 16 membros enfermeiros, especialistas, que vão fazer todos os possíveis para conseguir efetuar aqui no terreno as intervenções que forem possíveis de serem efetuadas, mas também já estamos em contato com os nossos parceiros internacionais, com o sentido de, se houver necessidade, procedemos também a evacuações.
2: Por sua vez, o chefe de Estado manifestou pessoalmente a sua solidariedade às famílias e comunidades afetadas, considerando que o país vive uma grande catástrofe. José Maria Neves pediu que se investiguem as causas do acidente para prevenir situações semelhantes no futuro.
4: Em primeiro lugar, é preciso dar conforto e dar apoio psicológico a todas as famílias e depois ver toda a assistência que durante o tempo deve ser dada aos familiares e a todos os afetados por este acidente e investigarmos as causas deste acidente para ver como poder tomar medidas e pôr cobro a situações desta natureza.
2: E na sequência do acidente com um autocarro na Ilha do Fogo, que provocou 25 mortes, o governo decretou 2 dias de luto nacional. De Cabo Verde para a RFI, Odair Santos.
0: Ainda no continente africano, o provedor de justiça de Moçambique, Isaac Achandé, está preocupado com a recorrente atuação da polícia que viola os direitos e liberdades dos cidadãos. Mais pormenores com o nosso correspondente Orfeu Lisboa.
5: A observância dos direitos humanos não se faz com meros discursos, alerta o provedor de justiça de Moçambique, Isaac Achandé, para quem a atuação da polícia é questionável.
6: Temos que encontrar formas para assegurar que a polícia respeita aquilo que são os direitos e liberdades fundamentais dos cidadãos. Desde logo a liberdade de expressão, a liberdade de reunião e de associação e de manifestação. Eu acho que a nível da polícia, onde nós podemos e devemos incidir mais a nossa ação, até pelos acontecimentos recentes de Climane e outros, que todos nós tivemos a oportunidade de acompanhar.
5: Na memória estão mais de 400 moçambicanos mortos pela polícia, segundo organizações da sociedade civil, durante as manifestações pós-eleitorais de outubro de 2024.
6: Nós não podemos continuar todos os dias a discutirmos assuntos relevantes sobre direitos humanos. Do ponto de vista substancial, não estamos a assistir a essa evolução no terreno.
5: Isaac Achandé, provedor de justiça, defende a identificação das instituições do Estado que mais violam os direitos humanos em Moçambique. De Maputo para a RFI, Orfeu Lisboa.
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0: Prosseguimos agora com a atualidade internacional. A reunião entre o presidente Zelensky e os emissários da Casa Branca decorreu esta tarde com o objetivo de reativar o diálogo para pôr fim à guerra entre a Rússia e a Ucrânia. Mais pormenores com Marco Martins.
7: Steve Witkoff e Jared Kushner consideraram que o encontro com Volodymyr Zelensky, o presidente ucraniano, foi significativo e substancial, e admitiram que estas conversas vão abrir novas pistas para haver progressos nas negociações de paz. De referir que Volodymyr Zelensky tinha indicado que, após esta primeira sessão de trabalho entre as equipas norte-americana e ucraniana, outra iria realizar-se com parceiros europeus, entre eles a França, a Alemanha e o Reino Unido. Steve Witkoff e Jared Kushner chegaram a Kiev de comboio neste domingo porque os russos não lhes permitiram chegar de avião, segundo o presidente ucraniano, isto apesar de ambos os lados terem decretado a cessação dos ataques até segunda-feira. Esta foi a primeira visita do enviado especial e do genro do presidente dos Estados Unidos a Kiev desde que Donald Trump tomou posse para um segundo mandato em janeiro de 2025. As negociações de paz estão estagnadas há mais de 6 meses devido à guerra dos Estados Unidos com o Irão e à impossibilidade de aproximar posições entre a Rússia e a Ucrânia. No sábado, Steve Witkoff e Jared Kushner estiveram em Moscovo, reunidos com o presidente russo Vladimir Putin. A reunião durou cerca de 3 horas e foi descrita por ambas as partes como construtiva.
0: Na cultura, hoje olhamos para o livro da autora portuguesa Marta Lança, intitulado Essas Pessoas na Sala de Jantar. A jornalista falou-nos sobre o seu segundo livro.
8: Este livro compila várias crónicas de diversos momentos da minha vida e eu, quando estava a pensar o que é que ligaria estas histórias, achei que seria o mínimo denominador comum a questão de mudar de casa, mudar de cidade, mudar de geografia emocional e de trabalhos. Entre eles tem esta questão de cada um passa-se num determinado tempo e espaço. E, portanto, começa com a casa onde cresci, a casa dos pais, a casa onde parti para a vida, e depois são sucessivas casas como ponto de partida, várias em Lisboa, várias depois com a vida profissional que fui viver para os países africanos onde também se fala português, com Cabo Verde, Angola, Moçambique, depois Brasil, e o regresso a Lisboa, sendo que Lisboa também em vários bairros, em vários tempos. Depois fala de muitas outras coisas, cada história tem os seus universos, alguns vão-se repetindo, mas é basicamente um livro que tem a ver com o crescer, com o tornar-se uma mulher, tornar-se adulta. Tem esse lado um pouco confessional, autobiográfico, mesmo assim tentando não expor muito os outros, mas é o devir adulto, basicamente um livro que tem a ver com o crescimento.
0: Era a autora Marta Lança em entrevista a Carina Branco, que poderá ouvir na íntegra dentro de instantes. Ainda em notícias culturais, um concerto de homenagem ao artista José Carlos Schwartz e à sua esposa Teresa Schwartz acontece no dia 25 deste mês em Lisboa, juntando 3 artistas guineenses, Rema Schwartz, Karina Gomes e Manecas Costa. O presidente da Fundação José Carlos Schwartz, Rema Schwartz, destacou o papel dos seus pais na luta pela independência da Guiné-Bissau.
9: O José Carlos Schwartz chegou no momento oportuno porque ele estava com os ensinamentos de Amílcar Cabral e ele estava pronto a defender as causas justas da Guiné-Bissau e, ao mesmo tempo, a independência também, caminho pela independência. E usando as músicas tradicionais e a modernidade que estava lá instalado com a música que estava chegar à Guiné-Bissau pelos americanos e os europeus, ele criou uma música moderna da Guiné-Bissau, mas usando a força da palavra dos revolucionários e da Amílcar Cabral para reivindicar os direitos do povo da Guiné-Bissau. A Teresa Schwartz, que foi a esposa do José Carlos Schwartz, também ela era, naquela altura, uma lutadora pela independência. Foi uma acompanhante e não podemos esquecer o valor acrescentado durante essa luta pela libertação com as mulheres.
0: É o ponto final do nosso noticiário. Fique desse lado.

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1: Sejam bem-vindos e bem-vindas à segunda parte da nossa emissão. Vamos agora para a entrevista à Marta Lança, autora de Essas Pessoas na Sala de Jantar, por Carina Branco.

0: hoje vamos falar sobre essas pessoas na sala de jantar. O segundo livro da jornalista, escritora e programadora cultural portuguesa Marta Lança, depois de Infinitas Pessoas, Mais Uma, ambos editados na Tigre de Papel. Marta Lança é também coordenadora do Portal Boala, uma plataforma dedicada à cultura e ao pensamento sobre o Sul global. O livro Essas Pessoas na Sala de Jantar é como uma casa, melhor dizendo, é como uma sala de jantar repleta de amigos e reinventada a cada nova morada entre três continentes. Mas não é uma sala de jantar autossatisfeita, não. É um convite à viagem, à partilha e aos novos sabores, com pratos de histórias e portas abertas. Obrigada, Marta Lança, por estar connosco na RFI.
1: Olá, obrigada. Bela introdução.
0: Então, do que é que fala este livro?
1: Este livro compila várias crónicas de diversos momentos da minha vida. E eu, quando estava a pensar o que é que ligaria estas histórias, achei que seria o mínimo denominador comum a questão de mudar de casa, mudar de cidade, mudar de geografia emocional e de trabalhos. Entre eles tem esta questão de cada um passa-se num determinado tempo e espaço. E, portanto, começa com a casa onde cresci, a casa dos pais, a casa onde parti para a vida, e depois são sucessivas casas como ponto de partida. Várias em Lisboa, várias depois com a vida profissional que fui viver para os países africanos onde também se fala português, com Cabo Verde, Angola, Moçambique, depois Brasil e o regresso a Lisboa, sendo que Lisboa também em vários bairros, em vários tempos e portanto esse é o que coordena. Depois fala de muitas outras coisas, cada história tem os seus universos, alguns vão-se repetindo, mas é basicamente um livro que tem a ver com o crescer, com o tornar-se uma mulher, tornar-se adulta e tem esse lado um pouco confessional, autobiográfico, mesmo assim tentando não expor muito os outros, mas é o devir adulto. Basicamente um livro que tem a ver com o crescimento.
0: E porquê é que lhe decidiu chamar essas pessoas na sala de jantar?
1: Porque sempre gostei muito desta canção dos Mutantes, de um grupo brasileiro de movimento Tropicália. A canção chama-se Panis et Circenses, que tem a ver com uma crítica à ditadura militar brasileira, e muito irónico, enquanto se está a distribuir pão e circo, essa classe média que está entretida na sala de jantar, ocupada em manter-se, em nascer e morrer, não é? E que fica numa certa passividade enquanto o mundo explode, enquanto há uma série de injustiças, há uma classe média que está muito contente com a sua vidinha de privilégio. E então trouxe este título para falar também dessa tensão que eu própria sinto entre o meu meio, não é? Esse meio pequeno burguês de Lisboa, que teve acesso à educação, à saúde, a seguir ao 25 de Abril, portanto somos essa primeira geração em liberdade, que pôde uma série de coisas e, ao mesmo tempo, o que é que fazemos com isso, não é? Então, também tem essa questão de tentar politizar-me e ter atenção à abertura para outras realidades do mundo e da minha própria cidade e ter uma participação não passiva, sendo que há esse dentro e fora da sala de jantar. Acho que foi uma canção que traduz muito essa vontade também de trazer poesia para a vida, de um outro olhar, não aquele convencional, e por isso escolhi como título.
0: Então vamos às casas nas diferentes cidades. Por exemplo, em Lisboa, olha para a cidade. Lisboa não é apenas a cidade bonita e multicultural onde cresceu, ou onde ia ao balé da Gulbenkian, ao cinema, aos bares do Bairro Alto dançar kizomba e ouvir os tubarões. Foi também a cidade onde um rapaz cabo-verdiano, Alcino Monteiro, foi espancado até à morte por um bando de sequinos no Dia de Portugal, em 1995, o que se repetiria mais vezes. É uma cidade onde olha para este ódio racial que reverbera ainda na própria cidade. Quero-me falar sobre Lisboa.
1: Esse estigma que vinha de um país a seguir ao 25 de Abril ainda como uma grande carga colonial, racista, foi mantendo-se, se calhar, um pouco mais com um certo pudor, sendo que agora, com a ascensão da extrema-direita e todo este populismo e instrumentalização do ressentimento, voltou a sair à carga e ainda mais estigmatizou estes territórios, estas pessoas, que no livro vou falando desses momentos e, de facto, o ódio racial foi uma grande, ali um momento definidor quando aconteceu esse assassinato do Alcide Monteiro, num bairro que eu frequentava, um bairro alto, que eu frequentava com os meus amigos, e para nós que éramos novos a sentir esse medo nas ruas, ali no centro da cidade, e perceber, epá, afinal, isto é terrível, não é? Há pessoas que são um alvo muito mais declaradamente de uma purga, dessa motivação do ódio. Pronto, e acho que isso nunca deixou de existir em Lisboa. Aliás, culminou o ano passado com a morte de Odair Muniz, e vamos vendo como a cidade evolui para e não resolve essas suas feridas sociais de ódio. E portanto, acho que isso atravessa de alguma forma o livro. Eu, no lugar também de um certo ativismo antirracista, mas como é que uma jovem lisboeta branca vai percebendo essas injustiças? E portanto, também entrei por aí de uma forma, não aprofundando muito, mas dando a entender que isso é uma realidade que só não vê quem não quer. Somos cúmplices desse estado de coisas se mantivermos essa passividade. Portanto, temos que denunciar.
0: A extrema-direita também, a dada altura, aparece em Paris. Falo de Paris porque também fez parte dessa sua geografia sentimental. Conta que ter 21 anos em Paris foi um embate de geopolítica existencial, um momento fundador na mundividência íntima. A que lugar tem para si Paris?
1: Nessa tal geografia de afetos e de crescimento, Paris foi muito importante porque foi esse tal embate político, porque estava a minha relação com Paris aí no livro é no ano de 97, 98. E, portanto, era uma jovem estudante de Erasmus, em Paris. E teve esse papel de perceber como o mundo é enorme, como as lutas sociais são muito mais vastas do que a partir de Lisboa, e também de perceber que há uma esquerda muito organizada e disseminada nas universidades, nas manifestações muito regulares. E, portanto, isso foi muito importante de assistir, de acompanhar, de testemunhar esse fervor, e quanto mais organização, até de contestação, também mais se sentia essa tensão numa cidade a uma escala muito maior do que Lisboa. E depois, Paris sempre continuou a ser uma meca da esquerda europeia, não é? Com essas outras lutas que se seguiram, e mais do que nunca agora com a situação política da Europa e de França em particular, acho que é um bom barómetro da temperatura social, continua a ser.
0: Viveu também em Cabo Verde, que diz que se tornou num país exemplar no contexto africano, graças ao empenho e ao valor atribuído à educação. Diz ainda que o mais difícil de erradicar permanece. As mentalidades, a anos-luz de descolonizar. Quer falar-nos um pouco sobre Cabo Verde e a sua experiência?
1: Sim, Cabo Verde foi também uma transição enorme na minha vida, não é? De repente ir viver para uma ilha pequenina como São Vicente, e fazer uma revista com jovens cabo-verdianos e perceber as questões deles, algumas frustrações e muita vontade de participar, de ter opinião. Então foi uma experiência que eu acarinho muito. E, de facto, viver nos sítios e trabalhar nos sítios ajuda-nos muito a compreender essas tais relações, sair do postal turístico das férias na Ilha do Sal ou Boa Vista. Acho que a pessoa não percebe muito para além de que é um país maravilhoso, cheio de morabeza, etc. Ao trabalhar com jovens e ao ouvir os artistas, fazer também jornalismo de muita escuta, fez com que entendesse que há uma grande questão identitária Portanto, também isto é Cabo Verde de 2004, não é? E claro que muitas coisas mudaram, mas que havia ali muitas, muitas conversas sobre a questão da criolidade, da situação atlântica de Cabo Verde, cultural, a mestiçagem, todas essas heranças de mais, somos mais africanos, somos mais europeus, toda essa indefinição, que é muito uma discussão interessante. Mas depois, no dia-a-dia, sentia-se que ainda havia um certo racismo em relação a pessoas do continente africano, muito pejorativamente chamados de mandjacos, como se isso fosse um insulto, uma etnia da costa da África, guineense, etc. E, sobretudo, a geração mais velha tinha um certo preconceito com a questão das pessoas mais negras e falo também nessas manifestações de alguns comentários, de algumas tradições também, como os mandinga no Carnaval do Mindelo dele. E, portanto, acho que sim, há uma mentalidade ainda muito colonizada que vai-se percebendo também em coisas mais recentes. E também, por outro lado, há uma juventude que reivindica o lado panafricanista, a herança de Amílcar Cabral, como os grandes valores da independência, tudo isso. Mas é mais uma vez perceber que o contexto de um país é muito mais complexo do que a gente pensa no início. Eu vou...

0: e mal tinha desembrulhado o grog, estou a citá-la, o veludo e a calabaceira de Cabo Verde partiu de novo, desta vez para uma grande metrópole africana da qual, afinal, quase nada conhecia, Luanda. E em Luanda, nessa mesma cidade onde se luta para se conseguir comer ou faturar milhões, toda a hora é hora de celebrar a vida, porque a toda a hora se pode morrer. Quer falar-nos sobre Luanda?
1: Havia muita gente a fazer dinheiro, porque o petróleo era, de facto, a economia muito, muito efervescente. O crescimento económico era incrivelmente alto e acelerado, mas sabemos que isso depois não se traduziu em melhorias na qualidade de vida do povo angolano, que hoje em dia está bastante sufocado e uma crise enorme. Eu, como estrangeira, mas tentando viver como angolana no dia-a-dia, andar de candongueiro, depois também fiquei lá a trabalhar como professora, ouvir muitas histórias, e o que mais me fascinava, de facto, era as biografias das pessoas. As pessoas tinham histórias de vida incríveis. Um grande carinho nas pessoas e, ao mesmo tempo, uma brutalidade, não é? Porque é a lei da sobrevivência.
2: Eu já tinha dito que a liberdade só existe até onde for oportuna. E é isso que hoje toda a gente procura. Uma oportunidade para ser livre como águias da paz.

0: E em Maputo foi a música e o ímpeto do hip-hop, nomeadamente as letras do Azagaia, que a conquistaram. Ele que tantas denúncias fez contra o regime, contra inclusivamente a geração da independência, contra a exploração do povo, contra o neocolonialismo português. Mais uma vez, atenção e a observação acutilante da Marta.
1: Pois, olha, gostei muito, muito de ir aos concertos do Azagaia. Foi um privilégio poder ir a vários concertos de hip-hop. Também já tinha frequentado muito o rap angolano, gostava muito também. Na altura em Angola ouvia muito o MCK. Depois o Luá Tibeirão também voltou à cidade e também comecei. E outros, havia um grande movimento de hip-hop que era uma grande escape de denúncia política. Então era, lá está, uma forma de entender o que é que os jovens estavam a pensar sobre a sua situação. E em Maputo é uma cidade extremamente musical, havia muitos concertos, muita música ao vivo nos bares, e então acho que é um dos pontos mais fortes que eu retenho, essa cidade musical. E depois o Azagaia, que além de na altura me ter chamado a atenção, as letras tão interessantes, depois tudo o que suscitou quando ele morreu, o cortejo fúnebre, a repressão e os tumultos todos que houve em Maputo e Matola e na Beira a seguir à morte dele. Portanto, há aqui uma relação. Aliás, eu tinha escrito esse texto antes do Azagaia morrer e depois acrescentei mais isso como um questionamento também sobre a geração que fez a independência e a herança que deixou ao país como está atualmente, que ainda tem tanta juventude urbana descontente porque não tem muitos horizontes de expectativa para poder ficar no país com uma vida digna.

0: Depois também viveu no Rio de Janeiro e uma imagem sobressai, a meu ver, de um baile funk em que questiona como é que se pratica a alegria num lugar atravessado por tanta violência. O Rio de Janeiro, o que representou para si?
1: O Rio, comecei no texto com esse episódio do baile funk, porque também tive a sorte de poder frequentar ali as comunidades faveladas da zona norte do Rio de Janeiro, e sim, são zonas da cidade, territórios muito, muito permeáveis à violência, seja do tráfico de droga, como a própria polícia, na altura havia operações de pacificação dos morros, e no entanto eram sempre bastante ameaçadoras para a população trabalhadora dessas comunidades, e uma banalização dessa violência, que acho que todos sabemos, não é? Com os filmes e as notícias que nos chegam. Portanto, é viver numa guerra aberta. Isso é muito desgastante para os moradores. A procura da alegria é mesmo uma força de resistência nestes lugares. Não é uma alegria alienante, é uma alegria que tem o seu peso, da sua dor, dessas feridas todas da história da escravatura, a história da pobreza, e ao mesmo tempo a capacidade de estamos aqui, continuamos, sobrevivemos e transformamos a dor em alegria, como uma alegria de não nos vão apagar, aqui continuamos. E eu acho que essa lição dessa alegria sobrevivente para uma europeia é mesmo importante, porque eu acho que em Portugal, por exemplo, se cultiva muito o lamento, o queixume, e acho que esses países, como eu digo, abaixo do Equador, nos davam uma lição de vida nesse sentido, que é vamos para a frente, resistimos, e cada vez mais confrontacionais e a desejarem uma outra vida com todo o seu sentido crítico. Portanto, é uma alegria que também traz a crítica ao estado de coisas.
0: Muito obrigada, Marta Lança, por ter estado connosco na RFI a falar sobre este livro.
1: Agradeço muito e espero que algumas pessoas consigam ler. É uma história mais pessoal, mas que é um documento também de várias fases para chegarmos aqui, digo eu.

É o ponto final nesta emissão. 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Até amanhã.

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2: Mateus, Santa Rita.
1: Estas são as principais notícias deste domingo, dia 6 de setembro. Em Cabo Verde, um acidente de autocarro na Ilha do Fogo faz pelo menos 25 mortos. E na Ucrânia terminou a reunião entre o presidente Zelensky e os emissários da Casa Branca. No controle técnico desta emissão está Moussa Alechari. O jornal começa agora.
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1: Abrimos este noticiário com um acidente de autocarro que matou 25 pessoas, na sua maioria crianças e jovens, na Ilha do Fogo, em Cabo Verde. O governo já decretou 2 dias de luto nacional após o grave acidente. Mais pormenores com o nosso correspondente em Cabo Verde, Odair Santos.
3: Das 25 pessoas que morreram na sequência do despiste do autocarro na Ilha do Fogo, 20 foram confirmadas logo no local do acidente e 5 pessoas morreram no Hospital Regional de São Francisco de Assis, para onde foram transportadas 19 vítimas. 2 dos feridos estão em estado crítico, segundo as autoridades sanitárias. 7 das vítimas mortais foram enterradas imediatamente por indicação da Delegacia de Saúde Local e os restantes ao longo deste dia. Funerais que foram acompanhados pelo Primeiro-Ministro e o Presidente da República, que se deslocaram à Ilha do Fogo. Em declarações à imprensa, o chefe do governo, Francisco Carvalho, manifestou profunda tristeza e consternação perante a perda de vidas e apresentou as suas condolências às famílias das vítimas mortais e adiantou que um gabinete de crise foi criado.
4: Nós já criamos um gabinete de crise, trouxemos com a mão uma equipa médica constituída por médicos e enfermeiros, cerca de 16 membros enfermeiros, especialistas, que vão fazer todos os possíveis para conseguir efetuar aqui no terreno as intervenções que forem possíveis de serem efetuadas, mas também já estamos em contato com os nossos parceiros internacionais, com o sentido de, se houver necessidade, procedemos também a evacuações.
3: Por sua vez, o chefe de Estado manifestou pessoalmente a sua solidariedade às famílias e comunidades afetadas, considerando que o país vive uma grande catástrofe. José Maria Neves pediu que se investiguem as causas do acidente para prevenir situações semelhantes no futuro.
5: Em primeiro lugar, é preciso dar conforto e dar apoio psicológico a todas as famílias e depois ver toda a assistência que durante o tempo deve ser dada aos familiares e a todos os afetados por este acidente e investigarmos as causas deste acidente para ver como poder tomar medidas e pôr cobro a situações desta natureza.
3: E na sequência do acidente com um autocarro na Ilha do Fogo, que provocou 25 mortes, o governo decretou 2 dias de luto nacional. De Cabo Verde para a RFI, Odair Santos.
1: Ainda no continente africano, o provedor de justiça de Moçambique, Isaac Echandé, está preocupado com a recorrente atuação da polícia que viola os direitos e liberdades dos cidadãos. Mais pormenores com o nosso correspondente Orfeu Lisboa.
6: A observância dos direitos humanos não se faz com meros discursos, alerta o provedor de justiça de Moçambique, Isaac Echandé, para quem a atuação da polícia é questionável.
7: Temos que encontrar formas para assegurar que a polícia respeita aquilo que são os direitos e liberdades fundamentais dos cidadãos. Desde logo a liberdade de expressão, a liberdade de reunião e de associação e de manifestação. Eu acho que a nível da polícia, onde nós podemos e devemos incidir mais a nossa ação, até pelos acontecimentos recentes de Climane e outros que todos nós tivemos a oportunidade de acompanhar.
6: Na memória estão mais de 400 moçambicanos mortos pela polícia, segundo organizações da sociedade civil, durante as manifestações pós-eleitorais de outubro de 2024.
7: Nós não podemos continuar todos os dias a discutirmos assuntos relevantes sobre direitos humanos. Do ponto de vista substancial, não estamos a assistir a essa evolução no terreno.
6: Isaac Echandé, provedor de justiça, defende a identificação das instituições do Estado que mais violam os direitos humanos em Moçambique. De Maputo para a RFI, Orfeu, Lisboa.
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1: Prosseguimos agora com atualidade internacional. A reunião entre o presidente Zelensky e os emissários da Casa Branca decorreu esta tarde com o objetivo de reativar o diálogo para pôr fim à guerra entre a Rússia e a Ucrânia. Mais pormenores com Marco Martins.
0: Steve Witkoff e Jared Kushner consideraram que o encontro com Volodymyr Zelensky, o presidente ucraniano, foi significativo e substancial, e admitiram que estas conversas vão abrir novas pistas para haver progressos nas negociações de paz. De referir que Volodymyr Zelensky tinha indicado que, após esta primeira sessão de trabalho entre as equipas norte-americana e ucraniana, outra iria realizar-se com parceiros europeus, entre eles a França, a Alemanha e o Reino Unido. Steve Witkoff e Jared Kushner chegaram a Kiev de comboio neste domingo porque os russos não lhes permitiram chegar de avião. Segundo o presidente ucraniano, isto apesar de ambos os lados terem decretado a cessação dos ataques até segunda-feira. Esta foi a primeira visita do enviado especial e do genro do presidente dos Estados Unidos a Kiev desde que Donald Trump tomou posse para um segundo mandato em janeiro de 2025. As negociações de paz estão estagnadas há mais de 6 meses devido à guerra dos Estados Unidos com o Irão e à impossibilidade de aproximar posições entre a Rússia e a Ucrânia. No sábado, Steve Witkoff e Jared Kushner estiveram em Moscovo, reunidos com o presidente russo Vladimir Putin. A reunião durou cerca de 3 horas e foi descrita por ambas as partes como construtiva.
1: Na cultura, hoje olhamos para o livro da autora portuguesa Marta Lança, intitulado Essas Pessoas na Sala de Jantar. A jornalista falou-nos sobre o seu segundo livro.
8: Este livro compila várias crónicas de diversos momentos da minha vida e eu, quando estava a pensar o que é que ligaria estas histórias, achei que seria o mínimo denominador comum a questão de mudar de casa, mudar de cidade, mudar de geografia emocional e de trabalhos. Entre eles tem esta questão de cada um passa-se num determinado tempo e espaço. E, portanto, começa com a casa onde cresci, a casa dos pais, a casa onde parti para a vida, e depois são sucessivas casas como ponto de partida, várias em Lisboa, várias depois com a vida profissional que fui viver para os países africanos onde também se fala português, com Cabo Verde, Angola, Moçambique, depois Brasil, e o regresso a Lisboa, sendo que Lisboa também em vários bairros, em vários tempos. Depois fala de muitas outras coisas, cada história tem os seus universos, alguns vão-se repetindo, mas é basicamente um livro que tem a ver com o crescer, com o tornar-se uma mulher, tornar-se adulta. Tem esse lado um pouco confessional, autobiográfico, mesmo assim tentando não expor muito os outros, mas é o devir adulto, basicamente um livro que tem a ver com o crescimento.
1: Era a autora Marta Lança em entrevista a Carina Branco, que poderá ouvir na íntegra dentro de instantes. Ainda em notícias culturais, um concerto de homenagem ao artista José Carlos Schwartz e à sua esposa Teresa Schwartz acontece no dia 25 deste mês em Lisboa, juntando 3 artistas guineenses, Rema Schwartz, Karina Gomes e Manecas Costa. O presidente da Fundação José Carlos Schwartz, Rema Schwartz, destacou o papel dos seus pais na luta pela independência da Guiné-Bissau.
9: O José Carlos Schwartz chegou num momento oportuno porque ele estava com os ensinamentos de Amílcar Cabral e ele estava pronto a defender as causas justas da Guiné-Bissau e, ao mesmo tempo, a independência também, caminho pela independência. E usando as músicas tradicionais e a modernidade que estava lá instalado com a música que estava chegar à Guiné-Bissau pelos americanos e os europeus, ele criou uma música moderna da Guiné-Bissau, mas usando a força da palavra dos revolucionários e da Amílcar Cabral para reivindicar os direitos do povo da Guiné-Bissau. A Teresa Schwartz, que foi a esposa do José Carlos Schwartz, também ela era, naquela altura, uma lutadora pela independência. Foi uma acompanhante e não podemos esquecer o valor acrescentado durante essa luta pela libertação com as mulheres.
1: É o ponto final do nosso noticiário. Fique desse lado.

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1: Sejam bem-vindos e bem-vindas à segunda parte da nossa emissão. Vamos agora para a entrevista à Marta Lança, autora de Essas Pessoas na Sala de Jantar, por Carina Branco.

0: hoje vamos falar sobre essas pessoas na sala de jantar. O segundo livro da jornalista, escritora e programadora cultural portuguesa Marta Lança, depois de Infinitas Pessoas, Mais Uma, ambos editados na Tigre de Papel. Marta Lança é também coordenadora do Portal Boala, uma plataforma dedicada à cultura e ao pensamento sobre o Sul global. O livro Essas Pessoas na Sala de Jantar é como uma casa, melhor dizendo, é como uma sala de jantar repleta de amigos e reinventada a cada nova morada entre três continentes. Mas não é uma sala de jantar autossatisfeita, não. É um convite à viagem, à partilha e aos novos sabores, com pratos de histórias e portas abertas. Obrigada, Marta Lança, por estar connosco na RFI.
1: Olá, obrigada. Bela introdução.
0: Então, do que é que fala este livro?
1: Este livro compila várias crónicas de diversos momentos da minha vida. E eu, quando estava a pensar o que é que ligaria estas histórias, achei que seria o mínimo denominador comum a questão de mudar de casa, mudar de cidade, mudar de geografia emocional e de trabalhos. Entre eles tem esta questão de cada um passa-se num determinado tempo e espaço. E, portanto, começa com a casa onde cresci, a casa dos pais, a casa onde parti para a vida, e depois são sucessivas casas como ponto de partida. Várias em Lisboa, várias depois com a vida profissional que fui viver para os países africanos onde também se fala português, com Cabo Verde, Angola, Moçambique, depois Brasil e o regresso a Lisboa, sendo que Lisboa também em vários bairros, em vários tempos e portanto esse é o que coordena. Depois fala de muitas outras coisas, cada história tem os seus universos, alguns vão-se repetindo, mas é basicamente um livro que tem a ver com o crescer, com o tornar-se uma mulher, tornar-se adulta e tem esse lado um pouco confessional, autobiográfico, mesmo assim tentando não expor muito os outros, mas é o devir adulto. Basicamente um livro que tem a ver com o crescimento.
0: E porquê é que lhe decidiu chamar essas pessoas na sala de jantar?
1: Porque sempre gostei muito desta canção dos Mutantes, de um grupo brasileiro de movimento Tropicália. A canção chama-se Panis et Circenses, que tem a ver com uma crítica à ditadura militar brasileira, e muito irónico, enquanto se está a distribuir pão e circo, essa classe média que está entretida na sala de jantar, ocupada em manter-se, em nascer e morrer, não é? E que fica numa certa passividade enquanto o mundo explode, enquanto há uma série de injustiças, há uma classe média que está muito contente com a sua vidinha de privilégio. E então trouxe este título para falar também dessa tensão que eu própria sinto entre o meu meio, não é? Esse meio pequeno burguês de Lisboa, que teve acesso à educação, à saúde, a seguir ao 25 de Abril. Portanto, somos essa primeira geração em liberdade que pôde uma série de coisas e, ao mesmo tempo, o que é que fazemos com isso, não é? Então, também tem essa questão de tentar politizar-me e ter atenção à abertura para outras realidades do mundo e da minha própria cidade e ter uma participação não passiva, sendo que há esse dentro e fora da sala de jantar. Acho que foi uma canção que traduz muito essa vontade também de trazer poesia para a vida, de um outro olhar, não aquele convencional, e por isso escolhi como título.
0: Então vamos às casas nas diferentes cidades. Por exemplo, em Lisboa, olha para a cidade. Lisboa não é apenas a cidade bonita e multicultural onde cresceu, ou onde ia ao balé da Gulbenkian, ao cinema, aos bares do Bairro Alto dançar kizomba e ouvir os tubarões. Foi também a cidade onde um rapaz cabo-verdiano, Alcino Monteiro, foi espancado até à morte por um bando de sequinos no Dia de Portugal, em 1995, o que se repetiria mais vezes. É uma cidade onde olha para este ódio racial que reverbera ainda na própria cidade. Quer-me falar sobre Lisboa?
1: Esse estigma que vinha de um país a seguir ao 25 de Abril ainda como uma grande carga colonial, racista, foi mantendo-se, se calhar, um pouco mais com um certo pudor, sendo que agora, com a ascensão da extrema-direita e todo este populismo e instrumentalização do ressentimento, voltou a sair à carga e ainda mais estigmatizou estes territórios, estas pessoas, que no livro vou falando desses momentos e, de facto, o ódio racial foi uma grande, ali um momento definidor quando aconteceu esse assassinato do Alcide Monteiro, num bairro que eu frequentava, um bairro alto, que eu frequentava com os meus amigos, e para nós que éramos novos a sentir esse medo nas ruas, ali no centro da cidade, e perceber, epá, afinal, isto é terrível, não é? Há pessoas que são um alvo muito mais declaradamente de uma purga, dessa motivação do ódio. Pronto, e acho que isso nunca deixou de existir em Lisboa. Aliás, culminou o ano passado com a morte de Odair Muniz, e vamos vendo como a cidade evolui para e não resolve essas suas feridas sociais de ódio. E portanto, acho que isso atravessa de alguma forma o livro. Eu, no lugar também de um certo ativismo antirracista, mas como é que uma jovem lisboeta branca vai percebendo essas injustiças? E portanto, também entra por aí de uma forma, não aprofundando muito, mas dando a entender que isso é uma realidade que só não vê quem não quer. Somos cúmplices desse estado de coisas se mantivermos essa passividade. Portanto, temos que denunciar.
0: A extrema-direita também, a dada altura, aparece em Paris. Falo de Paris porque também fez parte dessa sua geografia sentimental. Conta que ter 21 anos em Paris foi um embate de geopolítica existencial, um momento fundador na mundividência íntima. A que lugar tem para si Paris?
1: Nessa tal geografia de afetos e de crescimento, Paris foi muito importante porque foi esse tal embate político, porque estava a minha relação com Paris aí no livro é no ano de 97, 98. E, portanto, era uma jovem estudante de Erasmus, em Paris. E teve esse papel de perceber como o mundo é enorme, como as lutas sociais são muito mais vastas do que a partir de Lisboa, e também de perceber que há uma esquerda muito organizada e disseminada nas universidades, nas manifestações muito regulares. E, portanto, isso foi muito importante de assistir, de acompanhar, de testemunhar esse fervor, e quanto mais organização, até de contestação, também mais se sentia essa tensão numa cidade a uma escala muito maior do que Lisboa. E depois, Paris sempre continuou a ser uma meca da esquerda europeia, não é? Com essas outras lutas que se seguiram, e mais do que nunca agora com a situação política da Europa e de França em particular, acho que é um bom barómetro da temperatura social, continua a ser.
0: Viveu também em Cabo Verde, que diz que se tornou num país exemplar no contexto africano, graças ao empenho e ao valor atribuído à educação. Diz ainda que o mais difícil de erradicar permanece. As mentalidades, a anos-luz de descolonizar. Quer falar-nos um pouco sobre Cabo Verde e a sua experiência?
1: Sim, Cabo Verde foi também uma transição enorme na minha vida, não é? De repente ir viver para uma ilha pequenina como São Vicente, e fazer uma revista com jovens cabo-verdianos e perceber as questões deles, algumas frustrações e muita vontade de participar, de ter opinião. Então foi uma experiência que eu acarinho muito. E, de facto, viver nos sítios e trabalhar nos sítios ajuda-nos muito a compreender essas tais relações, sair do postal turístico das férias na Ilha do Sal ou Boa Vista. Acho que

0: e mal tinha desembrulhado o grog, estou a citá-la, o veludo e a calabaceira de Cabo Verde partiu de novo, desta vez para uma grande metrópole africana da qual, afinal, quase nada conhecia, Luanda. E em Luanda, nessa mesma cidade onde se luta para se conseguir comer ou faturar milhões, toda a hora é hora de celebrar a vida, porque a toda a hora se pode morrer. Quer falar-nos sobre Luanda?
1: Havia muita gente a fazer dinheiro, porque o petróleo era, de facto, a economia muito efervescente, o crescimento económico era incrivelmente alto e acelerado, mas sabemos que isso depois não se traduziu em melhorias na qualidade de vida do povo angolano, que hoje em dia está bastante sufocado e uma crise enorme. Eu, como estrangeira, mas tentando viver como angolana no dia-a-dia, andar de candongueiro, depois também fiquei lá a trabalhar como professora, ouvir muitas histórias, e o que mais me fascinava, de facto, era as biografias das pessoas. As pessoas tinham histórias de vida incríveis. Um grande carinho nas pessoas e, ao mesmo tempo, uma brutalidade, não é? Porque é a lei da sobrevivência.
2: Eu já tinha dito que a liberdade só existe até onde for oportuna. E é isso que hoje toda a gente procura. Uma oportunidade para ser livre como águias da paz.

0: dia em Maputo foi a música e o ímpeto do hip-hop, nomeadamente de as letras do Azagaia, que a conquistaram. Ele que tantas denúncias fez contra o regime, contra inclusivamente a geração da independência, contra a exploração do povo, contra o neocolonialismo português. Mais uma vez, atenção e a observação acutilante da Marta.
1: Pois, olha, gostei muito, muito de ir aos concertos do Azagaia. Foi um privilégio poder ir a vários concertos de hip-hop. Também já tinha frequentado muito o rap angolano, gostava muito também. Na altura em Angola ouvia muito o MCK. Depois o Luar Tibeirão também voltou à cidade e também comecei. E outros, havia um grande movimento de hip-hop, que era uma grande escape de denúncia política. Então era, lá está, uma forma de entender o que é que os jovens estavam a pensar sobre a sua situação. E em Maputo é uma cidade extremamente musical, havia muitos concertos, muita música ao vivo nos bares, e então acho que é um dos pontos mais fortes que eu retenho, essa cidade musical. E depois o Azagaia, que além de na altura me ter chamado a atenção, as letras estão interessantes, depois tudo o que suscitou quando ele morreu, o cortejo fúnebre, a repressão e os tumultos todos que houve em Maputo e Matola e na Beira a seguir à morte dele. Portanto, há aqui uma relação. Aliás, eu tinha escrito esse texto antes do Azagaia morrer e depois acrescentei mais isso como um questionamento também sobre a geração que fez a independência e a herança que deixou ao país como está atualmente, que ainda tem tanta juventude urbana descontente porque não tem muitos horizontes de expectativa para poder ficar no país com uma vida digna.

0: Depois também viveu no Rio de Janeiro e uma imagem sobressai, a meu ver, de um baile funk em que questiona como é que se pratica a alegria num lugar atravessado por tanta violência. O Rio de Janeiro, o que representou para si?
1: O Rio, comecei no texto com esse episódio do baile funk, porque também tive a sorte de poder frequentar ali as comunidades faveladas da zona norte do Rio de Janeiro, e sim, são zonas da cidade, territórios muito, muito permeáveis à violência, seja do tráfico de droga, como a própria polícia, na altura havia operações de pacificação dos morros, e no entanto eram sempre bastante ameaçadoras para a população trabalhadora dessas comunidades, e uma banalização dessa violência, que acho que todos sabemos, não é? Com os filmes e as notícias que nos chegam. Portanto, é viver numa guerra aberta. Isso é muito desgastante para os moradores. A procura da alegria é mesmo uma

0: uma força de resistência nestes lugares, não é uma alegria alienante, é uma alegria que tem a sua, o seu peso, da sua dor, dessas feridas todas da história da escravatura, a história da pobreza e ao mesmo tempo a capacidade de estamos aqui, continuamos, sobrevivemos e transformamos a dor em alegria, como uma alegria de não nos vão apagar, aqui continuamos. E eu acho que essa lição dessa alegria sobrevivente para uma europeia é mesmo importante, porque eu acho que em Portugal, por exemplo, se cultiva muito o lamento, o queixume, e acho que esses países, como eu digo, abaixo do Equador, nos davam uma lição de vida nesse sentido, que é vamos para a frente, resistimos e cada vez mais confrontacionais e a desejarem uma outra vida com todo o seu sentido crítico. Portanto, é uma alegria que também traz a crítica ao estado de coisas.
1: Muito obrigada, Marta Lança, por ter estado connosco na RFI a falar sobre este livro.
0: Agradeço muito e espero que algumas pessoas consigam ler. É uma história mais pessoal, mas que é um documento também de várias fases para chegarmos aqui, digo eu.

É o ponto final nesta emissão. 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
0: Estas são as principais notícias deste domingo, dia 6 de setembro. Em Cabo Verde, um acidente de autocarro na Ilha do Fogo faz pelo menos 25 mortos. E na Ucrânia terminou a reunião entre o presidente Zelensky e os emissários da Casa Branca. No controle técnico desta emissão está Moussa Alechari. O jornal começa agora.
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0: Abrimos este noticiário com um acidente de autocarro que matou 25 pessoas, na sua maioria crianças e jovens, na Ilha do Fogo, em Cabo Verde. O governo já decretou 2 dias de luto nacional após o grave acidente. Mais pormenores com o nosso correspondente em Cabo Verde, Odair Santos.
2: Das 25 pessoas que morreram na sequência do despiste do autocarro na Ilha do Fogo, 20 foram confirmadas logo no local do acidente e 5 pessoas morreram no Hospital Regional de São Francisco de Assis, para onde foram transportadas 19 vítimas. 2 dos feridos estão em estado crítico, segundo as autoridades sanitárias. 7 das vítimas mortais foram enterradas imediatamente por indicação da Delegacia de Saúde Local e os restantes ao longo deste dia. Funerais que foram acompanhados pelo Primeiro-Ministro e o Presidente da República, que se deslocaram à Ilha do Fogo. Em declarações à imprensa, o chefe do governo, Francisco Carvalho, manifestou profunda tristeza e consternação perante a perda de vidas e apresentou as suas condolências às famílias das vítimas mortais e adiantou que um gabinete de crise foi criado.
3: Nós já criamos um gabinete de crise, trouxemos connosco uma equipa médica de constituída por médicos e enfermeiros, cerca de 16 membros enfermeiros, especialistas, que vão fazer todos os possíveis para conseguir efetuar aqui no terreno as intervenções que forem possíveis de serem efetuadas, mas também já estamos em contacto com os nossos parceiros internacionais, com o sentido de, se houver necessidade, precisamos também evacuações.
2: Por sua vez, o chefe de Estado manifestou pessoalmente a sua solidariedade às famílias e comunidades afetadas, considerando que o país vive uma grande catástrofe. José Maria Neves pediu que se investiguem as causas do acidente para prevenir situações semelhantes no futuro.
4: Em primeiro lugar, é preciso dar conforto e dar apoio psicológico a todas as famílias e depois ver toda a assistência que durante o tempo deve ser dada aos familiares e a todos os afetados por este acidente e investigarmos as causas deste acidente para ver como poder tomar medidas e pôr cobro a situações desta natureza.
2: E na sequência do acidente com um autocarro na Ilha do Fogo, que provocou 25 mortes, o governo decretou 2 dias de luto nacional. De Cabo Verde para a RFI, Odair Santos.
0: Ainda no continente africano, o provedor de justiça de Moçambique, Isaac Echandé, está preocupado com a recorrente atuação da polícia que viola os direitos e liberdades dos cidadãos. Mais pormenores com o nosso correspondente Orfeu Lisboa.
5: A observância dos direitos humanos não se faz com meros discursos, alerta o provedor de justiça de Moçambique, Isaac Echandé, para quem a atuação da polícia é questionável.
6: Temos que encontrar formas para assegurar que a polícia respeita aquilo que são os direitos e liberdades fundamentais dos cidadãos. Desde logo a liberdade de expressão, a liberdade de reunião e de associação e de manifestação. Eu acho que a nível da polícia, onde nós podemos e devemos incidir mais a nossa ação, até pelos acontecimentos recentes de Climane e outros que todos nós tivemos a oportunidade de acompanhar.
5: Na memória estão mais de 400 moçambicanos mortos pela polícia, segundo organizações da sociedade civil, durante as manifestações pós-eleitorais de outubro de 2024.
6: Nós não podemos continuar todos os dias a discutirmos assuntos relevantes sobre direitos humanos. Do ponto de vista substancial, não estamos a assistir a essa evolução no terreno.
5: Isaac Echandé, provedor de justiça, defende a identificação das instituições do Estado que mais violam os direitos humanos em Moçambique. De Maputo para a RFI, Orfeu, Lisboa.
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0: Prosseguimos agora com atualidade internacional. A reunião entre o presidente Zelensky e os emissários da Casa Branca decorreu esta tarde com o objetivo de reativar o diálogo para pôr fim à guerra entre a Rússia e a Ucrânia. Mais pormenores com Marco Martins.
7: Steve Witkoff e Jared Kushner consideraram que o encontro com Volodymyr Zelensky, o presidente ucraniano, foi significativo e substancial. E admitiram que estas conversas vão abrir novas pistas para haver progressos nas negociações de paz. De referir que Volodymyr Zelensky tinha indicado que, após esta primeira sessão de trabalho entre as equipas norte-americana e ucraniana, outra iria realizar-se com parceiros europeus, entre eles a França, a Alemanha e o Reino Unido. Steve Witkoff e Jared Kushner chegaram a Kiev de comboio neste domingo porque os russos não lhes permitiram chegar de avião, segundo o presidente ucraniano, isto apesar de ambos os lados terem decretado a cessação dos ataques até segunda-feira. Esta foi a primeira visita do enviado especial e do genro do presidente dos Estados Unidos a Kiev desde que Donald Trump tomou posse para um segundo mandato em janeiro de 2025. As negociações de paz estão estagnadas há mais de 6 meses devido à guerra dos Estados Unidos com o Irão e à impossibilidade de aproximar posições entre a Rússia e a Ucrânia. No sábado, Steve Witkoff e Jared Kushner estiveram em Moscovo, reunidos com o presidente russo Vladimir Putin. A reunião durou cerca de 3 horas e foi descrita por ambas as partes como construtiva.
0: Na cultura, hoje olhamos para o livro da autora portuguesa Marta Lança, intitulado Essas Pessoas na Sala de Jantar. A jornalista falou-nos sobre o seu segundo livro.
8: Este livro compila várias crónicas de diversos momentos da minha vida e eu, quando estava a pensar o que é que ligaria estas histórias, achei que seria o mínimo denominador comum a questão de mudar de casa, mudar de cidade, mudar de geografia emocional e de trabalhos. Entre eles tem esta questão de cada um passa-se num determinado tempo e espaço. E, portanto, começa com a casa onde cresci, casa dos pais, a casa onde parti para a vida, e depois são sucessivas casas como ponto de partida, várias em Lisboa, várias depois com a vida profissional que fui viver para os países africanos onde também se fala português, com Cabo Verde, Angola, Moçambique, depois Brasil, e o regresso a Lisboa, sendo que Lisboa também em vários bairros, em vários tempos. Depois fala de muitas outras coisas, cada história tem os seus universos, alguns vão-se repetindo, mas é basicamente um livro que tem a ver com o crescer, com o tornar-se uma mulher, tornar-se adulta. Tem esse lado um pouco confessional, autobiográfico, mesmo assim tentando não expor muito os outros, mas é o devir adulto, basicamente um livro que tem a ver com o crescimento.
0: Era a autora Marta Lança em entrevista a Carina Branco, que poderá ouvir na íntegra dentro de instantes. Ainda em notícias culturais, um concerto de homenagem ao artista José Carlos Schwartz e à sua esposa Teresa Schwartz acontece no dia 25 deste mês em Lisboa, juntando 3 artistas guineenses, Rema Schwartz, Karina Gomes e Manecas Costa. O presidente da Fundação José Carlos Schwartz, Rema Schwartz, destacou o papel dos seus pais na luta pela independência da Guiné-Bissau.
9: O José Carlos Schwartz chegou num momento oportuno porque ele estava com os ensinamentos de Amílcar Cabral e ele estava pronto a defender as causas justas da Guiné-Bissau e, ao mesmo tempo, a independência também, caminho pela independência. E usando as músicas tradicionais e a modernidade que estava lá instalado com a música que estava chegar à Guiné-Bissau pelos americanos e os europeus, ele criou uma música moderna da Guiné-Bissau, mas usando a força da palavra dos revolucionários e da Amílcar Cabral para reivindicar os direitos do povo da Guiné-Bissau. A Teresa Schwartz, que foi a esposa do José Carlos Schwartz, também ela era, naquela altura, uma lutadora pela independência. Foi uma acompanhante e não podemos esquecer o valor acrescentado durante essa luta pela libertação com as mulheres.
0: É o ponto final do nosso noticiário, fique desse lado.

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1: Sejam bem-vindos e bem-vindas à segunda parte da nossa emissão. Vamos agora para a entrevista à Marta Lança, autora de Essas Pessoas na Sala de Jantar, por Carina Branco.

0: hoje vamos falar sobre essas pessoas na sala de jantar. O segundo livro da jornalista, escritora e programadora cultural portuguesa Marta Lança, depois de Infinitas Pessoas, Mais Uma, ambos editados na Tigre de Papel. Marta Lança é também coordenadora do Portal Boala, uma plataforma dedicada à cultura e ao pensamento sobre o Sul Global. O livro Essas Pessoas na Sala de Jantar é como uma casa, melhor dizendo, é como uma sala de jantar repleta de amigos e reinventada a cada nova morada entre três continentes. Mas não é uma sala de jantar autossatisfeita, não. É um convite à viagem, à partilha e aos novos sabores, com pratos de histórias e portas abertas. Obrigada, Marta Lança, por estar connosco na RFI.
1: Olá, obrigada. Bela introdução.
0: Então, do que é que fala este livro?
1: Este livro compila várias crónicas de diversos momentos da minha vida. E eu, quando estava a pensar o que é que ligaria estas histórias, achei que seria o mínimo denominador comum a questão de mudar de casa, mudar de cidade, mudar de geografia emocional e de trabalhos. Entre eles tem esta questão de cada um passa-se num determinado tempo e espaço. E, portanto, começa com a casa onde cresci, a casa dos pais, a casa onde parti para a vida, e depois são sucessivas casas como ponto de partida. Várias em Lisboa, várias depois com a vida profissional que fui viver para os países africanos onde também se fala português, com Cabo Verde, Angola, Moçambique, depois Brasil e o regresso a Lisboa, sendo que Lisboa também em vários bairros, em vários tempos e portanto esse é o que coordena. Depois fala de muitas outras coisas, cada história tem os seus universos, alguns vão-se repetindo, mas é basicamente um livro que tem a ver com o crescer, com o tornar-se uma mulher, tornar-se adulta e tem esse lado um pouco confessional, autobiográfico, mesmo assim tentando não expor muito os outros, mas é o devir adulto, basicamente um livro que tem a ver com o crescimento.
0: E porquê é que lhe decidiu chamar essas pessoas na sala de jantar?
1: Porque sempre gostei muito desta canção dos Mutantes, de um grupo brasileiro de movimento Tropicália. A canção chama-se Panis et Circenses, que tem a ver com uma crítica à ditadura militar brasileira, e muito irónico, enquanto se está a distribuir pão e circo, essa classe média que está entretida na sala de jantar, ocupada em manter-se, em nascer e morrer, não é? E que fica numa certa passividade enquanto o mundo explode, enquanto há uma série de injustiças, há uma classe média que está muito contente com a sua vidinha de privilégio. E então trouxe este título para falar também dessa tensão que eu própria sinto entre o meu meio, não é? Esse meio que é nobreguês, de Lisboa, que teve acesso à educação, à saúde, a seguir ao 25 de Abril. Portanto, somos essa primeira geração em liberdade que pôde uma série de coisas e, ao mesmo tempo, o que é que fazemos com isso, não é? Então, também tem essa questão de tentar politizar-me e ter atenção à abertura para outras realidades do mundo e da minha própria cidade e ter uma participação não passiva, sendo que há esse dentro e fora da sala de jantar. Acho que foi uma canção que traduz muito essa vontade também de trazer poesia para a vida, de um outro olhar, não aquele convencional, e por isso escolhi como título.
0: Então vamos às casas nas diferentes cidades. Por exemplo, em Lisboa, olha para a cidade. Lisboa não é apenas a cidade bonita e multicultural onde cresceu, ou onde ia ao balé da Gulbenkian, ao cinema, aos bares do Bairro Alto dançar quizomba e ouvir os tubarões. Foi também a cidade onde um rapaz cabo-verdiano, Alcino Monteiro, foi espancado até à morte por um bando de skins no Dia de Portugal, em 1995, o que se repetiria mais vezes. É uma cidade onde olha para este ódio racial que reverbera ainda na própria cidade. Quer-me falar sobre Lisboa?
1: Esse estigma que vinha de um país a seguir ao 25 de Abril ainda como uma grande carga colonial, racista, foi mantendo-se, se calhar, um pouco mais com um certo pudor, sendo que agora, com a ascensão da extrema-direita e todo este populismo e instrumentalização do ressentimento, voltou a sair à carga e ainda mais estigmatizou estes territórios, estas pessoas, que no livro vou falando desses momentos e, de facto, o ódio racial foi uma grande, ali um momento definidor quando aconteceu esse assassinato do Alcino Monteiro, num bairro que eu frequentava, um bairro alto, que eu frequentava com os meus amigos, e para nós que éramos novos a sentir esse medo nas ruas, ali no centro da cidade, e perceber, epá, afinal, isto é terrível, não é? Há pessoas que são um alvo muito mais declaradamente de uma purga, dessa motivação do ódio. Pronto, e acho que isso nunca deixou de existir em Lisboa. Aliás, culminou o ano passado com a morte de Odair Muniz, e vamos vendo como a cidade evolui para e não resolve essas suas feridas sociais de ódio. E portanto, acho que isso atravessa de alguma forma o livro. Eu, no lugar também de um certo ativismo antirracista, mas como é que uma jovem lisboeta branca vai percebendo essas injustiças? E portanto, também entra por aí de uma forma, não aprofundando muito, mas dando a entender que isso é uma realidade que só não vê quem não quer. Somos cúmplices desse estado de coisas se mantivermos essa passividade. Portanto, temos que denunciar.
0: A extrema-direita também, a dada altura, aparece em Paris. Falo de Paris porque também fez parte dessa sua geografia sentimental. Conta que ter 21 anos em Paris foi um embate de geopolítica existencial, um momento fundador na mundividência íntima. Que lugar tem para si Paris?
1: Nessa tal geografia de afetos e de crescimento, Paris foi muito importante porque foi esse tal embate político, porque estava a minha relação com Paris aí no livro é no ano de 97, 98. E, portanto, era uma jovem estudante de Erasmus, em Paris. E teve esse papel de perceber como o mundo é enorme, como as lutas sociais são muito mais vastas do que a partir de Lisboa, e também de perceber que há uma esquerda muito organizada e disseminada nas universidades, nas manifestações muito regulares. E, portanto, isso foi muito importante de assistir, de acompanhar, de testemunhar esse fervor, e quanto mais organização, até de contestação, também mais se sentia essa tensão numa cidade a uma escala muito maior do que Lisboa. E depois, Paris sempre continuou a ser uma meca da esquerda europeia, não é? Com essas outras lutas que se seguiram, e mais do que nunca agora com a situação política da Europa e de França em particular, acho que é um bom barómetro da temperatura social, continua a ser.
0: Viveu também em Cabo Verde, que diz que se tornou num país exemplar no contexto africano, graças ao empenho e ao valor atribuído à educação. Diz ainda que o mais difícil de erradicar permanece. As mentalidades a anos-luz de descolonizar. Quer falar-nos um pouco sobre Cabo Verde e a sua experiência?
1: Sim, Cabo Verde foi também uma transição enorme na minha vida, não é? De repente ir viver para uma ilha pequenina como São Vicente. E fazer uma revista com jovens cabo-verdianos e perceber as questões deles, algumas frustrações e muita vontade de participar, de ter opinião. Então foi uma experiência que eu acarinho muito. E, de facto, viver nos sítios e trabalhar nos sítios ajuda-nos muito a compreender essas tais relações, sair do postal turístico das férias na Ilha do Sal ou Boa Vista. Acho que a pessoa não percebe muito para além de que é um país maravilhoso, cheio de morabeza, etc. Ao trabalhar com jovens e ao ouvir os artistas, fazer também jornalismo de muita escuta, fez com que entendesse que há uma grande questão identitária Portanto, também isto é Cabo Verde de 2004, não é? Uhum. E claro que muitas coisas mudaram, mas que havia ali muitas, muitas conversas sobre a questão da criolidade, da situação atlântica de Cabo Verde, cultural, a mestiçagem, todas essas heranças de mais, somos mais africanos, somos mais europeus, toda essa indefinição, que é muito uma discussão interessante. Mas depois, no dia-a-dia, sentia-se que ainda havia um certo racismo em relação a pessoas do continente africano, muito pejorativamente chamados de mandjacos, como se isso fosse um insulto, uma etnia da costa da África guineense, etc. E, sobretudo, a geração mais velha tinha um certo preconceito com a questão das pessoas mais negras e falo também nessas manifestações de alguns comentários, de algumas tradições também, como os mandinga no Carnaval do dele. E, portanto, acho que sim, há uma mentalidade ainda muito colonizada que vai-se percebendo também em coisas mais recentes. E também, por outro lado, há uma juventude que reivindica o lado panafricanista, a herança de Amilcar Cabral, como os grandes valores da independência, tudo isso. Mas é mais uma vez perceber que o contexto de um país é muito mais complexo do que a gente pensa no início.

0: E mal tinha desembrulhado o grog, estou a citá-la, o veludo e a calabaceira de Cabo Verde partiu de novo, desta vez para uma grande metrópole africana da qual, afinal, quase nada conhecia, Luanda. E em Luanda, nessa mesma cidade onde se luta para se conseguir comer ou faturar milhões, toda a hora é hora de celebrar a vida, porque a toda a hora se pode morrer. Quer falar-nos sobre Luanda?
1: Havia muita gente a fazer dinheiro, porque o petróleo era, de facto, a economia muito efervescente. O crescimento económico era incrivelmente alto e acelerado, mas sabemos que isso depois não se traduziu em melhorias na qualidade de vida do povo angolano, que hoje em dia está bastante sufocado e uma crise enorme. Eu, como estrangeira, mas tentando viver como angolana no dia-a-dia, andar de candongueiro, depois também fiquei lá a trabalhar como professora, ouvir muitas histórias, e o que mais me fascinava, de facto, era as biografias das pessoas. As pessoas tinham histórias de vida incríveis. Um grande carinho nas pessoas e, ao mesmo tempo, uma brutalidade, não é? Porque é a lei da sobrevivência.
2: Eu já tinha dito que a liberdade só existe até onde for oportuna. E é isso que hoje toda a gente procura, uma oportunidade para ser livre como águias da paz.

0: E em Maputo foi a música e o ímpeto do hip-hop, nomeadamente as letras do Azagaia, que a conquistaram. Ele que tantas denúncias fez contra o regime, contra inclusivamente a geração da independência, contra a exploração do povo, contra o neocolonialismo português. Mais uma vez, atenção e a observação acutilante da Marta.
1: Pois, olha, gostei muito, muito de ir aos concertos do Azagaia. Foi um privilégio poder ir a vários concertos de hip-hop. Também já tinha frequentado muito o rap angolano, gostava muito também. Na altura em Angola ouvia muito o MCK. Depois o Luá Tibeirão também voltou à cidade e também comecei. E outros, havia um grande movimento de hip-hop, que era uma grande escape de denúncia política. Então era, lá está, uma forma de entender o que é que os jovens estavam a pensar sobre a sua situação. E em Maputo é uma cidade extremamente musical, havia muitos concertos, muita música ao vivo nos bares, e então acho que é um dos pontos mais fortes que eu retenho, essa cidade musical. E depois o Azagaia, que além de na altura me ter chamado a atenção, as letras tão interessantes, depois tudo o que suscitou quando ele morreu, o cortejo fúnebre, a repressão e os tumultos todos que houve em Maputo e Matola e na Beira a seguir à morte dele. Portanto, há aqui uma relação. Aliás, eu tinha escrito esse texto antes do Azagaia morrer e depois acrescentei mais isso como um questionamento também sobre a geração que fez a independência e a herança que deixou ao país como está atualmente, que ainda tem tanta juventude urbana descontente porque não tem muitos horizontes de expectativa para poder ficar no país com uma vida digna.

0: Depois também viveu no Rio de Janeiro e uma imagem sobressai, a meu ver, de um baile funk em que questiona como é que se pratica a alegria num lugar atravessado por tanta violência. O Rio de Janeiro, o que representou para si?
1: O Rio, comecei no texto com esse episódio do baile funk, porque também tive a sorte de poder frequentar ali as comunidades faveladas da zona norte do Rio de Janeiro, e sim, são zonas da cidade, territórios muito, muito permeáveis à violência, seja do tráfico de droga, como a própria polícia, na altura havia operações de pacificação dos morros, e no entanto eram sempre bastante ameaçadoras para a população trabalhadora dessas comunidades, e uma banalização dessa violência que acho que todos sabemos, não é? Com os filmes e as notícias que nos chegam. Portanto, é viver numa guerra aberta. Isso é muito desgastante para os moradores. A procura da alegria é mesmo uma força de resistência nestes lugares. Não é uma alegria alienante, é uma alegria que tem o seu peso, da sua dor, dessas feridas todas da história, da escravatura, a história da pobreza, e ao mesmo tempo a capacidade de estamos aqui, continuamos, sobrevivemos e transformamos a dor em alegria, como uma alegria de não nos vão apagar, aqui continuamos. E eu acho que essa lição dessa alegria sobrevivente para uma europeia é mesmo importante, porque eu acho que em Portugal, por exemplo, se cultiva muito o lamento, o queixume, e acho que esses países, como eu digo, abaixo do Equador, nos davam uma lição de vida nesse sentido, que é vamos para a frente, resistimos, e cada vez mais confrontacionais e a desejarem uma outra vida com todo o seu sentido crítico. Portanto, é uma alegria que também traz a crítica ao estado de coisas.
0: Muito obrigada, Marta Lança, por ter estado connosco na RFI a falar sobre este livro. Muito obrigada.
1: Agradeço muito e espero que algumas pessoas consigam ler. É uma história mais pessoal, mas que é um documento também de várias fases para chegarmos aqui, digo eu.

É o ponto final nesta emissão. 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
2: Mateus, Santa Rita.
1: Estas são as principais notícias deste domingo, dia 6 de setembro. Em Cabo Verde, um acidente de autocarro na Ilha do Fogo faz pelo menos 25 mortos. E na Ucrânia terminou a reunião entre o presidente Zelensky e os emissários da Casa Branca. No controle técnico desta emissão está Moussa Alexeri. O jornal começa agora.
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1: Abrimos este noticiário com um acidente de autocarro que matou 25 pessoas, na sua maioria crianças e jovens, na Ilha do Fogo, em Cabo Verde. O governo já decretou 2 dias de luto nacional após o grave acidente. Mais pormenores com o nosso correspondente em Cabo Verde, Odair Santos.
3: Das 25 pessoas que morreram na sequência do despiste do autocarro na Ilha do Fogo, 20 foram confirmadas logo no local do acidente e 5 pessoas morreram no Hospital Regional de São Francisco de Assis, para onde foram transportadas 19 vítimas. 2 dos feridos estão em estado crítico, segundo as autoridades sanitárias. 7 das vítimas mortais foram enterradas imediatamente por indicação da Delegacia de Saúde Local e os restantes ao longo deste dia. Funerais que foram acompanhados pelo Primeiro-Ministro e o Presidente da República, que se deslocaram à Ilha do Fogo. Em declarações à imprensa, o chefe do governo, Francisco Carvalho, manifestou profunda tristeza e consternação perante a perda de vidas e apresentou as suas condolências às famílias das vítimas mortais e adiantou que um gabinete de crise foi criado.
4: Nós já criamos um gabinete de crise, trouxemos connosco uma equipa médica constituída por médicos e enfermeiros, cerca de 16 membros enfermeiros, especialistas, que vão fazer todos os possíveis para conseguir efetuar aqui no terreno as intervenções forem possíveis de serem efetuadas, mas também já estamos em contato com os nossos parceiros internacionais, com o sentido de, se houver necessidade, procedemos também a evacuações.
3: Por sua vez, o chefe de Estado manifestou pessoalmente a sua solidariedade às famílias e comunidades afetadas, considerando que o país vive uma grande catástrofe. José Maria Neves pediu que se investiguem as causas do acidente para prevenir situações semelhantes no futuro.
5: Em primeiro lugar, é preciso dar conforto e dar apoio psicológico a todas as famílias e depois ver toda a assistência que durante o tempo deve ser dada aos familiares e a todos os afetados por este acidente e investigarmos as causas deste acidente para ver como poder tomar medidas e pôr cobro a situações desta natureza.
3: E na sequência do acidente com um autocarro na Ilha do Fogo, que provocou 25 mortes, o governo decretou 2 dias de luto nacional. De Cabo Verde para a RFI, Odair Santos.
1: Ainda no continente africano, o provedor de justiça de Moçambique, Isaac Achandé, está preocupado com a recorrente atuação da polícia que viola os direitos e liberdades dos cidadãos. Mais pormenores com o nosso correspondente Orfeu Lisboa.
6: A observância dos direitos humanos não se faz com meros discursos, alerta o provedor de justiça de Moçambique, Isaac Achandé, para quem a atuação da polícia é questionável.
7: Temos que encontrar formas para assegurar que a polícia respeita aquilo que são os direitos e liberdades fundamentais dos cidadãos. Desde logo a liberdade de expressão, a liberdade de reunião e de associação e de manifestação. Eu acho que a nível da polícia, onde nós podemos e devemos incidir mais a nossa ação, até pelos acontecimentos recentes de Climane e outros que todos nós tivemos a oportunidade de acompanhar.
6: Na memória estão mais de 400 moçambicanos mortos pela polícia, segundo organizações da sociedade civil, durante as manifestações pós-eleitorais de outubro de 2024.
7: Nós não podemos continuar todos os dias a discutirmos assuntos relevantes sobre direitos humanos. Do ponto de vista substancial, não estamos a assistir a essa evolução no terreno.
6: Isaac Achandé, provedor de justiça, defende a identificação das instituições do Estado que mais violam os direitos humanos em Moçambique. De Maputo para a RFI, Orfeu, Lisboa.
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1: Prosseguimos agora com atualidade internacional. A reunião entre o presidente Zelensky e os emissários da Casa Branca decorreu esta tarde com o objetivo de reativar o diálogo para pôr fim à guerra entre a Rússia e a Ucrânia. Mais pormenores com Marco Martins.
0: Steve Witkoff e Jared Kushner consideraram que o encontro com Volodymyr Zelensky, o presidente ucraniano, foi significativo e substancial, e admitiram que estas conversas vão abrir novas pistas para haver progressos nas negociações de paz. De referir que Volodymyr Zelensky tinha indicado que, após esta primeira sessão de trabalho entre as equipas norte-americana e ucraniana, outra iria realizar-se com parceiros europeus, entre eles a França, a Alemanha e o Reino Unido. Steve Witkoff e Jared Kushner chegaram a Kiev de comboio neste domingo porque os russos não lhes permitiram chegar de avião, segundo o presidente ucraniano, isto apesar de ambos os lados terem decretado a cessação dos ataques até segunda-feira. Esta foi a primeira visita do enviado especial e do genro do presidente dos Estados Unidos a Kiev desde que Donald Trump tomou posse para um segundo mandato em janeiro de 2025. As negociações de paz estão estagnadas há mais de 6 meses devido à guerra dos Estados Unidos com o Irão e à impossibilidade de aproximar posições entre a Rússia e a Ucrânia. No sábado, Steve Witkoff e Jared Kushner estiveram em Moscovo, reunidos com o presidente russo Vladimir Putin. A reunião durou cerca de 3 horas e foi descrita por ambas as partes como construtiva.
1: Na cultura, hoje olhamos para o livro da autora portuguesa Marta Lança, intitulado Essas Pessoas na Sala de Jantar. A jornalista falou-nos sobre o seu segundo livro.
8: Este livro compila várias crónicas de diversos momentos da minha vida e eu, quando estava a pensar o que é que ligaria estas histórias, achei que seria o mínimo denominador comum a questão de mudar de casa, mudar de cidade, mudar de geografia emocional e de trabalhos. Entre eles tem esta questão de cada um passa-se num determinado tempo e espaço. E, portanto, começa com a casa onde cresci, casa dos pais, a casa onde parti para a vida, e depois são sucessivas casas como ponto de partida, várias em Lisboa, várias depois com a vida profissional que fui viver para os países africanos onde também se fala português, com Cabo Verde, Angola, Moçambique, depois Brasil e o regresso a Lisboa, sendo que Lisboa também em vários bairros, em vários tempos. Depois fala de muitas outras coisas, cada história tem os seus universos, alguns vão-se repetindo, mas é basicamente um livro que tem a ver com o crescer, com o tornar-se uma mulher, tornar-se adulta. Tem esse lado um pouco confessional, autobiográfico, mesmo assim tentando não expor muito os outros, mas é o devir adulto, basicamente um livro que tem a ver com o crescimento.
1: Era a autora Marta Lança, entrevista a Carina Branco, que poderá ouvir na íntegra dentro de instantes. Ainda em notícias culturais, um concerto de homenagem ao artista José Carlos Schwartz e à sua esposa Teresa Schwartz acontece no dia 25 deste mês em Lisboa, juntando 3 artistas guineenses, Rema Schwartz, Karina Gomes e Manecas Costa. O presidente da Fundação José Carlos Schwartz, Rema Schwartz, destacou o papel dos seus pais na luta pela independência da Guiné-Bissau.
9: O José Carlos Schwartz chegou no momento oportuno porque ele estava com os ensinamentos de Amílcar Cabral e ele estava pronto a defender as causas justas da Guiné-Bissau e, ao mesmo tempo, a independência também, caminho pela independência. E usando as músicas tradicionais e a modernidade que estava lá instalado com a música que estava chegar à Guiné-Bissau pelos americanos e os europeus, ele criou uma música moderna da Guiné-Bissau, mas usando a força da palavra dos revolucionários e da Amílcar Cabral para reivindicar os direitos do povo da Guiné-Bissau. A Teresa Schwartz, que foi a esposa do José Carlos Schwartz, também ela era, naquela altura, uma lutadora pela independência. Foi uma acompanhante e não podemos esquecer o valor acrescentado durante essa luta pela libertação com as mulheres.
1: É o ponto final do nosso noticiário. Fique desse lado.

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1: Sejam bem-vindos e bem-vindas à segunda parte da nossa emissão. Vamos agora para a entrevista à Marta Lança, autora de Essas Pessoas na Sala de Jantar, por Carina Branco.

0: hoje vamos falar sobre essas pessoas na sala de jantar. O segundo livro da jornalista, escritora e programadora cultural portuguesa Marta Lança, depois de Infinitas Pessoas, Mais Uma, ambos editados na Tigre de Papel. Marta Lança é também coordenadora do Portal Boala, uma plataforma dedicada à cultura e ao pensamento sobre o Sul Global. O livro Essas Pessoas na Sala de Jantar é como uma casa, melhor dizendo, é como uma sala de jantar repleta de amigos e reinventada a cada nova morada entre três continentes. Mas não é uma sala de jantar autossatisfeita, não. É um convite à viagem, à partilha e aos novos sabores, com pratos de histórias e portas abertas. Obrigada, Marta Lança, por estar connosco na RFI.
1: Olá, obrigada. Bela introdução.
0: Então, do que é que fala este livro?
1: Este livro compila várias crónicas de diversos momentos da minha vida. E eu, quando estava a pensar o que é que ligaria estas histórias, achei que seria o mínimo denominador comum a questão de mudar de casa, mudar de cidade, mudar de geografia emocional e de trabalhos. Entre eles tem esta questão de cada um passa-se num determinado tempo e espaço. E, portanto, começa com a casa onde cresci, a casa dos pais, a casa onde parti para a vida, e depois são sucessivas casas como ponto de partida. Várias em Lisboa, várias depois com a vida profissional que fui viver para os países africanos onde também se fala português, com Cabo Verde, Angola, Moçambique, depois Brasil e o regresso a Lisboa, sendo que Lisboa também em vários bairros, em vários tempos e portanto esse é o que coordena. Depois fala de muitas outras coisas, cada história tem os seus universos, alguns vão-se repetindo, mas é basicamente um livro que tem a ver com o crescer, com o tornar-se uma mulher, tornar-se adulta e tem esse lado um pouco confessional, autobiográfico, mesmo assim tentando não expor muito os outros, mas é o devir adulto. Basicamente um livro que tem a ver com o crescimento.
0: E porquê é que lhe decidiu chamar essas pessoas na sala de jantar?
1: Porque sempre gostei muito desta canção dos Mutantes, de um grupo brasileiro de movimento Tropicália. A canção chama-se Panis et Circenses, que tem a ver com uma crítica à ditadura militar brasileira. E muito irónico, enquanto se está a distribuir pão e circo, essa classe média que está entretida na sala de jantar, ocupada em manter-se, em nascer e morrer, não é? E que fica numa certa passividade enquanto o mundo explode, enquanto há uma série de injustiças, há uma classe média que está muito contente com a sua vidinha de privilégio. E então trouxe este título para falar também dessa tensão que eu própria sinto entre o meu meio, não é? Esse meio que é nobreguês, de Lisboa, que teve acesso à educação, à saúde, a seguir ao 25 de Abril. Portanto, somos essa primeira geração em liberdade que pôde uma série de coisas e, ao mesmo tempo, o que é que fazemos com isso, não é? Então, também tem essa questão de tentar politizar-me e ter atenção à abertura para outras realidades do mundo e da minha própria cidade e ter uma participação não passiva, sendo que há esse dentro e fora da sala de jantar. Acho que foi uma canção que traduz muito essa vontade também de trazer poesia para a vida, de um outro olhar, não aquele convencional, e por isso escolhi como título.
0: Então vamos às casas nas diferentes cidades. Por exemplo, em Lisboa, olha para a cidade. Lisboa não é apenas a cidade bonita e multicultural onde cresceu, ou onde ia ao balé da Gulbenkian, ao cinema, aos bares do Bairro Alto dançar kizomba e ouvir os tubarões. Foi também a cidade onde um rapaz cabo-verdiano, Alcino Monteiro, foi espancado até à morte por um bando de skins no Dia de Portugal, em 1995, o que se repetiria mais vezes. É uma cidade onde olha para este ódio racial que reverbera ainda na própria cidade. Quer-me falar sobre Lisboa?
1: Esse estigma que vinha de um país a seguir ao 25 de Abril ainda com uma grande carga colonial, racista, foi mantendo-se, se calhar, um pouco mais, com um certo pudor, Sendo que agora, com a ascensão da extrema-direita e todo este populismo e instrumentalização do ressentimento, voltou a sair à carga e ainda mais estigmatizou estes territórios, estas pessoas, que no livro vou falando desses momentos e, de facto, o ódio racial foi uma grande, ali um momento definidor quando aconteceu esse assassinato do Alcindo Monteiro, num bairro que eu frequentava, um bairro alto, que eu frequentava com os meus amigos, e para nós que éramos novos a sentir esse medo nas ruas, ali no centro da cidade, e perceber, epá, afinal, isto é terrível, não é? Há pessoas que são um alvo, muito mais declaradamente, de uma purga, dessa motivação do ódio. Pronto, e acho que isso nunca deixou de existir em Lisboa, aliás, culminou o ano passado com a morte de Odair Muniz, e vamos vendo como a cidade evolui para e não resolve essas suas feridas sociais de ódio. E, portanto, acho que isso atravessa de alguma forma o livro. Eu, no lugar também de um certo ativismo antirracista, mas como é que uma jovem lisboeta branca vai percebendo essas injustiças? E, portanto, também entrei por aí de uma forma, não aprofundando muito, mas dando a entender que isso é uma realidade que só não vê quem não quer. Somos cúmplices desse estado de coisas se mantivermos essa passividade. Portanto, temos que denunciar.
0: A extrema-direita também, a dada altura, aparece em Paris. Falo de Paris porque também fez parte dessa sua geografia sentimental. Conta que ter 21 anos em Paris foi um embate de geopolítica existencial, um momento fundador na mundividência íntima. Que lugar tem para si Paris?
1: Nessa tal geografia de afetos e de crescimento, Paris foi muito importante porque foi esse tal embate político, porque estava a minha relação com Paris aí no livro é no ano de 97, 98. E, portanto, era uma jovem estudante de Erasmus em Paris e teve esse papel de perceber como o mundo é enorme, como as lutas sociais são muito mais vastas do que a partir de Lisboa e também de perceber que há uma esquerda muito organizada e disseminada nas universidades, nas manifestações muito regulares e, portanto, isso foi muito importante de assistir, de acompanhar, de testemunhar esse fervor e quanto mais organização até de contestação, também mais sentia essa tensão numa cidade a uma escala muito maior do que Lisboa. E depois Paris sempre continuou a ser uma meca da esquerda europeia, não é? Com essas outras lutas que se seguiram e mais do que nunca agora com a situação política da Europa e de França em particular, acho que é um bom barómetro da temperatura social, continua a ser.
0: Viveu também em Cabo Verde, que diz que se tornou num país exemplar no contexto africano, graças ao empenho e ao valor atribuído à educação. Diz ainda que o mais difícil de erradicar permanece. As mentalidades a anos-luz de descolonizar. Quer falar-nos um pouco sobre Cabo Verde e a sua experiência?
1: Sim, Cabo Verde foi também uma transição enorme na minha vida, não é? De repente ir viver para uma ilha pequenina como São Vicente, e fazer uma revista com jovens cabo-verdianos e perceber as questões deles, algumas frustrações e muita vontade de participar, de ter opinião. Então foi uma experiência que eu acarinho muito. E, de facto, viver nos sítios e trabalhar nos sítios ajuda-nos muito a compreender essas tais relações, sair do postal turístico das férias na Ilha do Sal ou Boa Vista. Acho que a pessoa não percebe muito para além de que é um país maravilhoso, cheio de morabeza, etc. Ao trabalhar com jovens e ao ouvir os artistas, fazer também jornalismo de muita escuta, fez com que entendesse que há uma grande questão identitária. Portanto, também isto é Cabo Verde de 2004, não é? Uhum. E claro que muitas coisas mudaram, mas que havia ali muitas conversas sobre a questão da criolidade, da situação atlântica de Cabo Verde, cultural, a mestiçagem, todas essas heranças de somos mais africanos, somos mais europeus, toda essa indefinição, que é muito uma discussão interessante. mas depois no dia-a-dia sentia-se que ainda havia um certo racismo em relação a pessoas do continente africano, muito pejorativamente chamados de mandjacos, como se isso fosse um insulto, uma etnia da costa da África guineense, etc. E sobretudo a geração mais velha tinha um certo preconceito com a questão das pessoas mais negras e falo também nessas manifestações de alguns comentários, de algumas tradições também, como os mandinga no carnaval do Mindelo. E portanto acho que sim, há uma mentalidade ainda muito colonizada que vai-se percebendo também em coisas mais recentes. E também, por outro lado, há uma juventude que reivindica o lado panafricanista, a herança de Amilcar Cabral, como os grandes valores da independência, tudo isso. Mas é mais uma vez perceber que o contexto de um país é muito mais complexo do que a gente pensa no início. Eu vou...